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1: Taperoá FM informa. Hora certa.
2: 21 horas e 13 minutos.
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2: Olá, seja muito bem-vindo. Hoje, terça-feira, 14 de julho de 2026. Eu sou Kleber Salles e está entrando no ar por aqui mais uma edição do nosso Moment Love. As canções mais especiais, as músicas que mexem com a sua emoção. Nós temos, além de tudo, também a tradução, né? Nosso quadro Love in Words, com Paulinho Esteves traduzindo a sua canção preferida também por aqui no nosso Moment Love. Então, seja bem-vindo a esse momento especial. 2 horas com o que há de melhor no romantismo nacional e internacional.

Patrick Swayze com She's Like the Wind. Patrick Swayze e Wayne Fraser. Hit também passou por aqui com Menina Veneno. O nosso Moment Love com verdadeiros clássicos da música. Stephen Bishop, It Might Be You.

0: Guilherme Castel, Purpurina. Para fechar o nosso primeiro bloco, Purpurina, aqui do Moment Love.
1: Até o fim.
0: Fique ligado, eu volto daqui a pouquinho.
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1: Já estamos de volta. Momento. E agora vamos trazer o som de Justin Bieber para abrir muito bem o segundo bloco do nosso Moment Love de hoje.

Peter Frampton, grande clássico dos anos 70, rolando pra você aqui no nosso Moment Love. Uma ótima terça-feira, seja muito bem-vindo ao nosso Moment Love, uma verdadeira coletânea de canções de amor no seu rádio. E agora tem um clássico, uma versão ao vivo de Marco Sabino, Reluz, aqui no Moment Love.

0: Aí o som do ABBA, The Winner Takes It All, para fechar muito bem o segundo bloco do Moment Love, clássico de 1980. Vamos pro intervalo. Daqui a pouco a gente volta com o Moment Love e com o quadro Love in Words. Já, já. 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
0: Já estamos de volta. Momento. E agora no quadro Love in Words, você vai conferir a tradução da música de The Calling, Wherever You Will Go, com Paulinho Esteves.
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Brian Supply, Lonely is the Night, No Moment Love, clássico de 1986, mais uma que você ouve e se apaixona aqui na programação do Moment Love. Teve Will to Power com Another Love. E agora vamos para um som da MPB que mexeu com os corações também no ano 2000, hein? Ana Carolina, Quem de Nós Dois?

som de 1995 que embalou muitos romances e até hoje embala grandes paixões. Take That Back for Good. Fique ligado, a gente volta já.

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5: O programa de todas as paixões e todos os amores é o nosso Moment Love, o seu momento especial. E agora tem Jorge Versilo. Ela une todas as coisas, abrindo mais uma sequência.

coração através desta belíssima canção, em Marcos Viana, A Miragem, aqui no nosso Moment Love. Lady Gaga com Always Remembers Us Away.

0: tema do Tarzan, né? O som de Phil Collins, You Be In My Heart, fechando muito bem o nosso Moment Love desta terça. Eu sou Kleber Salles, te encontro aqui amanhã, mesmo horário, sempre com as mais belas canções de amor do nosso Moment Love. Grande abraço e até lá, hein?
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3: Taperoá FM informa. Hora certa.
4: 23:21.
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3: A graça e a paz, povo do avivamento. Oi, gente, graça e paz, chegamos para mais uma edição

0: tudo comigo mesmo. Sou seu irmão em Cristo, pastor Giovanni Nunes, pedindo permissão e licença para entrar aí no seu rádio, aí na sua casa, aí no seu trabalho, uma programação que é alegre, que é pra cima, que é feliz e, claro, é abençoada por Deus. Muito obrigado pela carona, você que tá no rádio, ouvindo a gente, ouvindo a programação que começa agora para abençoar a sua vida. Nossa terça-feira vai ficar especial porque tem palavra e louvor para você. E sem delongas, eu já declaro que essa programação é top e vai deixar você top. A bênção de Deus recairá sobre sua vida através da programação. Então aumenta o volume, porque agora vem louvores bonitos para você e muito, muito, muito, muito, muito de Deus para você. Aumenta o volume, vem, vem, vem com a gente na melhor.
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0: Dual Tarde. Muito bem, estamos de volta então com essa programação abençoada. Você tá ouvindo coisa boa, né? Tá gostando, hein? Eu, pelo menos, eu tô amando a programação de hoje. Quero que você também fique junto com a gente. E eu queria pedir a você, como eu gosto de pedir sempre. Ah, se eu fosse você, convidava alguém pra vir ouvir a programação de hoje, hein? Tá rolando essa sequência maravilhosa aqui no Diante do Altar. Você tá ouvindo a programação na melhor do rádio. Abençoa a sua vida. Então, ó, faz o seguinte: vou molhar a garganta, rápida pausa. Volto já já pra trazer mais de Deus pra sua vida, mais de Deus no seu coração, mais de Deus pra abençoar a nossa programação e abençoar você, tá bom? Tem muito de Deus ainda hoje, então não sai daí não que eu volto já já pra abençoar você. É 2 minutinhos, é pai do
1: 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Peroá FM informa. Hora certa. 23:43.
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0: 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Muito bem, minha gente, estamos de volta logo após o nosso intervalo. Isso mesmo, esse é o Diante do Altar. Sou pastor Giovanni Nunes, de segunda a sexta-feira, fazendo alegria, trazendo a companhia com você nessa programação. Ai, ai, vou nem cantar, senão você vai embora. Mas é um prazer poder ter você aqui. Fica com a gente, tá bom? Porque a gente tá aqui preparando sempre coisas de Deus, coisas boas pro seu coração, porque o nosso prazer é fazer o melhor de Deus pra você. Você é importante para nós, você é o nosso ouvinte, você é quem nós trabalhamos pesado para você ser abençoado. Então, é um prazer poder estar por aqui e quero tocar mais canção para você.

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1: Tudo bem, tem pra vocês então. Voltamos depois dessa super sequência de Deus pra sua vida. Nos resta agora ir pra um rápido intervalo e voltamos já já trazendo mais de Deus pra você, trazendo mais louvor, mais bênção de Deus na programação Diante do Altar. Diante do Altar, volta já, fica por aí, não sai não, não muda de frequência não, hein? Fica por aí e aproveita e faz o seguinte, chama mais alguém pra ouvir a programação. Volto já já, trazendo mais de Deus pra sua vida, o melhor de Deus tá rolando aqui na melhor. Volto já já.
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2: Peroá FM informa. Hora certa. 23:56.
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1: Muito bem, estamos de volta depois desse intervalo. Voltamos com Diante do Altar para você, trazendo mais alegria em forma de programa. Trazendo mais alegria em forma de programa para abençoar a sua vida. É uma chuva de bênção no seu rádio, essa programação, viu? Quero dizer para você que você está sendo abençoado e é um prazer pra gente poder estar sendo um canal de bênção na sua vida. Tenho certeza que o programa tem sido bênção para você. De segunda a sexta-feira, estamos aqui nesse horário para abençoar a sua vida. E chega de falar, chega de delonga, porque eu sei que você quer ouvir canção bonita, você quer ouvir louvor, ou quer ouvir louvor abençoado. Então vai rolar agora mais canção bonita. Aumenta o volume por aí, porque vem louvor bonito para você aqui.
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0: Evangelho segundo escreveu Mateus, no capítulo 6, versículo 33, a palavra de Deus diz assim: mas buscai primeiro o reino de Deus e a sua justiça, e todas estas coisas vos serão acrescentadas. Amado, minha querida, deixa eu falar para você uma coisa que o Espírito de Deus colocou no meu coração para ministrar para sua alma no dia de hoje. O reino de Deus e justiça são as coisas mais retas que nós precisamos procurar. E essa palavra, enquanto eu meditava nela, Deus colocou uma coisa no meu coração para dizer para você que talvez, porque tá dando tudo errado? Você tenta dando tudo errado. Aí lança a pergunta: será que você procurou primeiro o reino de Deus? Será que você procurou a justiça, a resposta, a vontade de Deus? Ou você está tentando do seu jeito? Está tentando da sua forma? Está tentando na sua força? Está tentando na força do seu braço? Se você está tentando no tempo de Deus, eu quero dizer para você: fica tranquilo, que no tempo de Deus, do jeito de Deus, as coisas vão acontecer como tem que acontecer e você vai ser honrado. Se você tem buscado, se você tem se derramado, tem buscado direção, resposta da parte de Deus para conquistar, eu quero dizer para você que você vai conquistar no tempo dele. Mas se você está olhando e está dizendo: pastor, está tudo errado, é porque geralmente você está primeiro buscando a coisa e depois buscando a Deus. Primeiro busca a Deus e as coisas assim serão acrescentadas. As coisas que você precisa, a paz que você precisa, a alegria que você precisa, a conquista que você precisa, a bênção que você precisa, ela está na mão do Senhor. Ela está na mão do Deus Todo-Poderoso. Mas o que você precisa está nele. Então por que você está querendo fazer ligação direta? Então para. Para de ficar sofrendo. Para de ficar choramingando pelo canto e tentando resolver aquela situação do seu jeito, da sua maneira, da forma que você acha melhor. Às vezes Deus está mandando você calar e você está falando. Às vezes Deus está mandando você agir e você está parado. Pastor, eu não sei o que fazer. Que bom que você não sabe o que fazer. Então, se você não sabe o que fazer, entenda que como você deve fazer, essa resposta não está em você, está em Deus. Então desce, vai para a oração, vai buscar na palavra, na leitura da palavra, vai buscando. E eu tenho certeza que quando você estiver orando, quando você estiver lendo a palavra, quando você estiver cultuando, Deus vai falar com você. Deus vai te dar uma orientação, Deus vai te dar uma direção, Deus vai te visitar, assim como visitou Salomão. Porque Salomão, para ele começar o ministério, começar a ser quem ele foi, primeiro ele buscou a Deus. Ele foi lá no alto do monte sacrificar a Deus. E depois Deus o visitou na madrugada e falou: cara, vi você me buscando lá, agora vem aqui, o que você quer? O que você precisa primeiro para esse casamento, para essa empresa, para esse negócio, para esse sonho, é primeiro Deus. Você está se matando, você está se matando, tentando resolver, tentando, está preocupado, está com o coração. Lance em Deus. Busca de Deus. Vai para Deus, primeiro Deus. E as demais coisas vos serão acrescentadas. As demais coisas serão resolvidas. A força que você precisa está em Deus. A direção que você precisa está em Deus. A alegria que você precisa está em Deus. Então, não é dizer: ah, eu busquei em Deus, pastor, como? Ah, eu busquei em Deus, assim, Senhor Deus e Pai, faz comigo agora, pronto, fui fazer. Gasta tempo com Deus. Só saia da presença de Deus, ou só saia para fazer, para conquistar, depois que Deus disser: agora você vai. Porque tem gente que Deus nem disse para ir, já está indo. Tem gente que Deus não disse sim, já está fazendo. Primeiro a resposta vem de Deus. Do coração do homem são os planos, mas a resposta certa vem da boca de Deus. E Deus sempre terá o melhor para você. Hoje ele conversa com você nesse gotas, dizendo: o que você precisa não está em ti, está em mim. E a força que você precisa está no Deus que você serve. Receba essa palavra e medite nela. Esse é o gotas da palavra de Deus. Eu sou o pastor Giovanni Luiz. Até a próxima. Graça e paz. Shalom.
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2: FM informa. Hora certa. 12:16.
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gente, tem uma canção que faz parte da nossa história. Ela marcou a nossa vida. E eu tenho certeza que essa música, ela marcou a vida de muita gente. Já ouvimos muitos testemunhos que essa canção, através dessa canção, Deus operou milagre na vida de pessoas. Na vida de pessoas conhecidas nossa também. E eu queria, essa canção ela é tão especial para nós, que eu queria ouvir primeiro na voz de vocês. Amém? Assim, ó.

Nós já ouvimos muitos testemunhos dessa canção. Muitos. Coisas que às vezes eu olho e me pergunto: como pode, né, uma música mudar a vida de uma pessoa? Mas não é em si a música. A música é só a ferramenta, é só o transporte que o Espírito Santo de Deus usa para chegar até o coração das pessoas. Muitas vezes você não tem a oportunidade de bater na porta de uma pessoa e dizer: olha, eu tenho uma palavra para você. Muitas vezes a pessoa não vai aceitar, o coração dela está duro, o terreno ainda não foi preparado. Mas ela ouve no rádio uma canção, naquele momento de dor, de angústia, ela está dentro da casa dela, e a canção entra e prepara o terreno. E o Espírito Santo de Deus fala com ela ali em silêncio. Amém? Às vezes eu me pergunto para Deus: por que tanto zelo, por que tanto cuidado comigo, que eu sei que não sou merecedor? E às vezes eu fico me perguntando: será se é por algo que eu fiz, alguma obra? Mas eu tenho certeza que não. Eu fico sempre a me perguntar. Então essa canção disse exatamente o que eu queria dizer.

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1: Taperoá FM informa. Hora certa. 12:42.
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1: Adoção de biometano reduz em mais de 80% a emissão de poluentes da frota em trechos de usinas sucroenergéticas. Para o consumidor, comer saudável é mais sobre o que evitar do que sobre o que escolher. Produção de feno cresce como investimento estratégico para a pecuária. Uma empresa especializada em nutrição animal iniciou um projeto de logística sustentável para utilizar caminhões movidos a biometano no transporte de levedura entre unidades da companhia em São Paulo. A iniciativa faz parte das ações de ESG da empresa e busca reduzir o impacto ambiental das operações. Para a safra 2026-2027, a expectativa é transportar mais de 12 mil toneladas de levedura com combustível renovável. Segundo a empresa, a adoção do biometano poderá reduzir em 84% as emissões de gases de efeito estufa nas usinas participantes, além de substituir cerca de 100 mil litros de diesel utilizados atualmente no transporte rodoviário. O projeto também prevê uma redução de 99% na emissão de poluentes locais, como óxidos de nitrogênio e material particulado. De acordo com estimativas da SOS Mata Atlântica, o impacto positivo equivale à ação de mais de 22.500 árvores na remoção de poluentes da atmosfera durante um ano, reforçando o potencial do biometano na transição energética do agronegócio brasileiro. Uma pesquisa da EC Global revelou que os brasileiros associam a alimentação saudável principalmente à redução de ingredientes considerados prejudiciais. Entre os critérios mais citados estão ingredientes naturais, menos açúcar, ausência de conservantes e corantes artificiais, além da redução de gordura e sódio nos alimentos consumidos diariamente. O levantamento, realizado com mais de 500 participantes em junho de 2026, mostra que iogurte e alimentos ricos em proteína, pães integrais e bebidas com baixo teor de açúcar lideram as preferências. Já produtos orgânicos, sem glúten e de origem vegetal aparecem com menor participação nas escolhas dos consumidores. Segundo a pesquisa, a praticidade também influencia os hábitos alimentares. Shakes, barras de proteína e bebidas com menos açúcar ganham espaço por aliar conveniência e percepção de bem-estar. A produção de feno dentro das propriedades rurais tem dado espaço como estratégia para reduzir custos e garantir maior segurança alimentar ao rebanho. A prática permite que os pecuaristas diminuam a dependência do mercado, evitando oscilações de preços, custos de transporte e problemas de disponibilidade do produto. Além da economia, a produção própria oferece maior controle sobre a qualidade da alimentação animal. Segundo especialistas, o acompanhamento de todas as etapas, desde o cultivo da forrageira até o armazenamento, contribui para um alimento mais uniforme e adequado às necessidades nutricionais dos animais. As mudanças climáticas e a busca por mais previsibilidade também impulsionam essa tendência. Com o apoio de novas tecnologias e equipamentos, os produtores conseguem otimizar o processo de produção e reduzir perdas.
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0: pensamos em Deus, dentre as muitas características que podemos lembrar, amor e justiça são as que mais se destacam. Por sua justiça como pecadores, mereceríamos a condenação eterna ao inferno. Mas por seu tão imenso amor, ele enviou seu único filho para morrer em nosso lugar na cruz. E agora, quando ele olha para cada um de seus filhos, ele não vê mais o pecado em nós. Assim, o sacrifício de Jesus por mim e por você. 1 Samuel 16, no verso 7 diz: porque o Senhor não vê como vê o homem, pois o homem vê o que está diante dos olhos, porém o Senhor olha para o coração. Você tem certeza do que Deus vê quando ele olha para o seu coração? Ele ainda vê um pecador, ou ali ele encontra um remido, resultado do sacrifício de Jesus na cruz? Se você não tem convicção de como responder essa pergunta, acesse agora www.bbnradio.org e clique em Como Chegar ao Céu para saber mais sobre a salvação e vida eterna.
1: Bem-vindo à nossa mensagem de esperança e encorajamento Pão Diário. Hoje vou ler o texto de James Banks com o título Dedicado à Oração, baseado no livro de Colossenses, capítulo 4. Oro por você há 50 anos, disse a idosa. Meu amigo Luiz olhou-a nos olhos com profunda gratidão. Ele estava visitando a aldeia búlgara, onde seu pai crescera e de onde tinha saído na adolescência. Aquela senhora cristã era vizinha dos avós dele. Ela começou a orar por Luiz assim que soube de seu nascimento num continente distante. Agora, mais de meio século depois, ele visitava a vila em uma viagem de negócios e, estando lá, falou a um grupo sobre sua fé. Luiz só se tornou cristão quando tinha quase 30 anos. E quando esta mulher o abordou após a sua fala, ele refletiu sobre o impacto que as orações persistentes daquela senhora tiveram em sua caminhada até a fé. Nunca saberemos o efeito total das nossas orações deste lado do céu, mas as Escrituras nos dão este conselho: dediquem-se à oração com a mente alerta e o coração agradecido. Quando Paulo escreveu essas palavras aos cristãos na pequena cidade de Colossos, ele também pediu oração para que Deus abrisse uma porta para a sua mensagem onde quer que ele fosse. Às vezes podemos pensar: não tenho o dom espiritual da oração. Mas de todos os dons espirituais listados na Bíblia, a oração não está entre eles. Talvez seja porque Deus deseja que cada um de nós ore fielmente para que vejamos o que só Ele pode fazer. Querido amigo, você já foi abençoado pelas orações de outras pessoas? Por quem você está orando hoje? Pense nisso. Eu sou Clarice Fogaça e essa foi a nossa mensagem do dia.
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0: são as pessoas que te dão força. Você tem um grupo de amigos que caminham com você, não importa o que aconteça. Quem te ama incondicionalmente. Bem-vindo ao Razão para Viver. Hoje, o pastor Fernando Bocchio vai dar continuidade à série Firme Seus Valores. Vamos estudar passagens da Bíblia que nos relembram que, embora sejamos diferentes, nós precisamos uns dos outros. O isolamento nunca é uma boa opção. O comprometimento é o melhor plano que Deus tem para nós. A mensagem de hoje se chama Firmando o Valor do Envolvimento.
1: Fez todos os cristãos iguais. Ele nunca teve essa intenção. Todos nós temos uma série de habilidades em que naturalmente nos sobressaímos. Deus planejou que houvesse diferenças entre nós, capacidades únicas e variedade na igreja. Entender como Deus capacitou a cada um de nós de uma forma singular é essencial para afirmarmos o valor do nosso envolvimento na igreja. Eu acredito que isso é tão importante quanto qualquer outra verdade que os cristãos devam saber, se não for ainda maior do que as outras. Resumindo, aqui vai a dica: Deus nos colocou em uma igreja e deu a cada um de nós uma certa mistura que nos faz um corpo singular. Nenhuma mistura é insignificante. Ninguém é exatamente como nós somos. E isso agrada completamente a Deus e deveria nos alegrar também. Quando agimos no âmbito de nossas capacidades, iremos nos sobressair e todo o corpo de Cristo será beneficiado e iremos experimentar uma satisfação incrível. Mas quando nos comparamos com os outros ou nos forçamos a ser como os outros ou alimentamos expectativas que vão além de nossas capacidades dadas por Deus, podemos ter certeza de uma coisa: mediocridade e até mesmo derrota estarão em nosso caminho. Deus está interessado em que entendamos essas verdades que ele vem falando por diversas vezes no Novo Testamento. Uma dessas sessões está em 1 Coríntios capítulo 12. Ouça enquanto leio os versículos 20 a 27 na Nova Versão Internacional. 1 Coríntios, capítulo 12, começando com o versículo 20. Assim, há muitos membros, mas um só corpo. O olho não pode dizer à mão: não preciso de você. Nem a cabeça pode dizer aos pés: não preciso de vocês. Pelo contrário, os membros do corpo que parecem mais fracos são indispensáveis. E os membros que pensamos serem menos honrosos, tratamos com especial honra. E os membros que em nós são indecorosos, são tratados com decoro especial. Enquanto os que em nós são decorosos não precisam ser tratados de maneira especial. Mas Deus estruturou o corpo dando maior honra aos membros que dela tinham falta, a fim de que não haja divisão no corpo, mas sim que todos os membros tenham igual cuidado uns pelos outros. Quando um membro sofre, todos os membros sofrem com ele. Quando um membro é honrado, todos os outros se alegram com ele. Ora, vocês são o corpo de Cristo e cada um de vocês individualmente é membro desse corpo. Há muitos anos atrás eu li um artigo escrito por um psicólogo. O escritor estava tentando descrever o relacionamento que os cristãos têm uns com os outros. Ele nos comparou com um porco espinho em uma noite fria de inverno. Os porcos espinhos, por causa do frio, ficam todos juntos para se aquecerem. E quando eles ficam bem pertinho uns dos outros e começam a se aninhar, aparecem os espinhos, aqueles pequenos espinhos afiados que espetam uns nos outros. E eles se separam e voltam novamente para o frio e sentem a necessidade de se aquecerem e, por causa do frio, voltam a tentar se aconchegar um com o outro e começa tudo de novo. Uma luta entre ficar junto para se aquecer e o incômodo dos espinhos. Uma ação que o escritor chama de dança lenta religiosa, mas que os cristãos chamam de comunhão. Eu acho que ele estava querendo dizer é que nós precisamos uns dos outros, mas alfinetamos uns aos outros quando chegamos muito perto. Quem nunca sorriu com a canção que diz: para habitar nos céus com santos em amor, ó quanta glória, mas viver na terra com santos que conhecemos bem, essa é outra história. É um pensamento assustador quando percebemos que Deus fará que você passe a eternidade com pessoas que você nem mesmo conversa aqui na terra. E conhecendo o Senhor como eu conheço, é bem típico dele dar a você uma mansão de 2 andares bem ao lado desta pessoa por toda a eternidade. Somos um nos laços do amor. Onde está o Espírito do Senhor? Ali há paz. Sério? Somos um no Espírito, somos um no Senhor. Outros saberão que somos cristãos pelo nosso amor. Veja, Tertuliano, um dos pais da igreja, enquanto olhava para os cristãos saindo do lugar secreto de adoração, disse: olhe como eles amam uns aos outros. Sério? Bom, um sábio no século XVII escreveu: nenhum homem é uma ilha isolada. Todo homem é um pedaço do continente, uma parte do todo. Se uma porção da terra é levada pelo mar, a Europa fica diminuída. A morte de qualquer homem me diminui, porque sou parte da humanidade e, por isso, não pergunte por quem os sinos ressoam. Eles ressoam por ti. 5 palavras revelam o segredo de John Donne. Eu estou envolvido na humanidade. O quanto mais, então, no corpo de Cristo. Na noite passada, meu telefone tocou. Do outro lado da linha estava uma voz familiar de um amigo íntimo que mora a muitas centenas de quilômetros de mim, em outro estado. Ele não estava rindo, ele estava machucado e derramou seu coração por uns instantes, contando a história de seu genro que acidentalmente atirou na sua própria barriga numa viagem em que saíram para caçar. A angústia de sua vida foi comunicada através de um aparelho telefônico de plástico e meu coração se moveu de compaixão como se estivesse bem ao lado dele, porque eu amo meu amigo e ele sabia disso. E foi a coisa mais natural do mundo eu dividir aquele momento de dor com ele, o horror daquela história. O rapaz talvez não iria sobreviver. Veja, isso tudo porque eu estou envolvido com a humanidade. Envolvido. O dicionário afirma que isso significa ser participante, se relacionar intimamente, conectar, incluir. Ao meditar sobre quais são os tipos de envolvimento de um cristão, eu penso que haja pelo menos 4 que são intensos em nossas vidas nessa terra. Primeiro, verticalmente, somos envolvidos com Deus. É claro, esse é o primeiro. Ele nos encontrou na cruz, ele nos amou por meio de seu filho, ele nos deu vida eterna, perdão eterno, uma posição com ele na eternidade. eternidade. Ele garantiu nosso lar na eternidade. Eu estou relacionado verticalmente com Deus. Entretanto, eu também tenho três outros relacionamentos que são intensos e eles são todos horizontais. Segundo, eu estou envolvido com outros membros de minha família. No meu caso, a família Bóquio, os tentáculos que se estendem até a família Siebra, a família da minha esposa, nossos filhos, nossos parentes, aqueles que ainda estão vivos. Eu tenho um relacionamento com os laços de família. Terceiro, eu estou envolvido com os outros membros da família de Deus, pessoas que não são meus parentes de sangue, mas relacionados pela fé. E quarto, eu tenho que estar envolvido com as pessoas desta terra que ainda não conhecem o Salvador, as pessoas deste mundo. Eu não posso me isolar delas. O envolvimento será diferente, não tão intenso, mas acontecerá se eu estiver vivendo uma vida cristã saudável. Nossa atenção nessa mensagem recai sobre o terceiro desses quatro relacionamentos, neste que é geralmente desgastado. Frequentemente não é caracterizado por um amor intenso sobre o qual Tertuliano uma vez falou, ou nós geralmente cantamos, ou ainda quando falamos sobre sermos um nos laços do amor. Em primeiro lugar, eu gostaria que você parasse comigo agora em Atos capítulo 2. Depois do grande sermão que Pedro pregou no dia de Pentecoste, no momento auge do sermão, cerca de 3 mil pessoas responderam positivamente às reivindicações de Cristo. 3 mil pessoas que nunca, antes daquele momento, tinham voltado suas vidas ao Senhor Jesus Cristo. 3 mil crentes novinhos em folha. E Pedro estava diante deles, sem dúvida, como deveria ser, em sua figura humana, maravilhado, e deve ter pensado: o que vamos fazer agora? Não havia um prédio para eles se reunirem, não havia uma Bíblia completa. Não havia um manual, não havia um pastor, não havia um organismo chamado a igreja. Nunca houve algo assim antes. E de repente ele estava ali com aqueles 3 mil novos convertidos e nos é dito no versículo 42 o que eles estavam fazendo. Agora, esses são os desdobramentos da assembleia local. Em nossa última mensagem, nós pensamos sobre as prioridades internas. Você talvez se lembre delas. Um ministério tem que ser bíblico, tem que ser caracterizado pela autenticidade, tem que ser bondoso em seu estilo e tem que ser relevante, sempre entendendo o seu tempo. Mas e os desdobramentos destas coisas? Bem, a igreja primitiva se devotou, versículo 42, a quatro coisas: no ensinamento dos apóstolos, na comunhão, no partir do pão e nas orações. Quatro coisas marcaram a igreja primitiva. Eles deram atenção, se dedicaram ao ensino, ao bom ensino, ao ensino consistente, ensino continuado do dia a dia, no qual os apóstolos os alimentavam com a boa palavra da vida. Como isso era importante! Eles também tinham as ordenanças do batismo, versículo 41. A ceia do Senhor era observada, versículo 42. Eles tinham um tempo de oração, no qual o versículo 42 encerra. É a parte da comunhão que estou interessado. No início do seu envolvimento, eles eram uma multidão. Eram 3 mil pessoas e eles não tinham tradição, eles não tinham 20 séculos de desenvolvimento, cultivo e crescimento de ministério para olharem para trás. Não tinham algo como a igreja, mas eles tinham comunhão, koinonia, koinonia. A raiz desta palavra significa comum. Você verá isso no versículo 44, capítulo 2, versículo 44. E todos os que creram mantinham-se unidos e tinham todas as coisas em koinonia, em comum. Eles compartilhavam todas as coisas, versículo 45, vendendo suas propriedades e bens, distribuíam a cada um. Eles estavam coinonizando, estavam compartilhando uns com os outros conforme a sua necessidade. Emprestando as palavras de John Fawcett, eles compartilhavam as aflições, eles mutuamente levavam os fardos uns dos outros e geralmente derramavam lágrimas simpatizantes uns pelos outros. Domingo passado, um homem compartilhou comigo que sua semana foi muito difícil e eu agonizei com ele. E ele se inclinou enquanto cantávamos um hino juntos e ele disse: obrigado por derramar uma lágrima simpatizante no último, e aí ele nomeou o dia. Eu tive comunhão com meu irmão quando eu compartilhei com ele.

alguma que possuísse, mas compartilhavam tudo o que tinham. Um homem não colocava a mão no bolso e dizia: "Não, isso é meu, eu vou ficar com isso para mim. É somente para mim e para minha família." Eles compartilhavam. Amigos, eles se reuniam em cavernas e nas tocas desta terra. Eles seriam presos se reunissem como nós nos dias de hoje. Suas vidas estavam em risco. Eles se expunham por causa da fé. Eles morriam uns pelos outros. Como alguém disse, seguir um cristão no primeiro século era como seguir uma lebre ferida na neve, seguida por uma constante trilha de sangue. Ter comunhão com eles era uma operação sobreviver. Hoje não. Quer dizer, quem precisa disso hoje? Se estou lendo esta passagem corretamente, eu leio que eles estavam todos envolvidos. Eles estavam todos juntos, unidos na comunhão. Essa era uma expressão genuína de amor e harmonia. Era koinonia, uma expressão autêntica do cristianismo livremente compartilhada entre os membros da família de Deus. Ao ler o Novo Testamento, eu percebo que a koinonia, essa palavra de som estranho, é encontrada não menos que 20 vezes. E em nenhuma vez a comunhão é algo feito isoladamente. Invariavelmente é algo feito com alguém. Na verdade, ao categorizar os eventos que envolvem essa palavra, eu investiguei no Novo Testamento e significa uma destas duas coisas: compartilhar algo com alguém ou participar em alguma coisa com alguém. Se eu leio um artigo de revista e compartilho isso com você com o propósito de te ajudar, eu koinonizei. Eu me envolvi com interesse e necessidade em comum. Ao se envolver comigo, nós compartilhamos isso juntos. Mas é algo muito mais profundo que dar e receber um artigo de revista. É o dar e receber da vida, das emoções, do cuidado e da dor. É rir, é honrar, é chorar, é perder, algo que não faço sozinho. Já sofreu sozinho? Quem nunca sofreu? É devastador. Já conversou com alguém que sofreu algo sozinho? Eles mudaram. A maioria das pessoas que passa por isso nunca se mantém saudável. Algo parece que mudou. Agora, por que eu deveria me conectar com outra pessoa? Ou por que minha família deveria se conectar com outra família? Sabe, afinal, não é algo que fazemos hoje em dia. Não fazemos isso como povo. Você questiona isso. Pare e veja o tipo de conversa que acontece nos corredores de um supermercado. Já fez isso? É engraçado de ver. Eu amo contar uma história verdadeira de um tempo em que eu estava vivendo os melhores dias de minha vida, visitando pessoas que eu nunca tinha conhecido antes. Eu cheguei em um açougue e ali havia uma mulher comprando carne. E eu fiquei ali parado, sorrindo. Ela me olhou e disse: "Alguma coisa errada?" E eu disse: "Nada de errado. O que você fez?" "Não fiz nada. Eu estou apenas curtindo o momento. Estou feliz. Eu quero conversar com você." Ela achou que eu era um esquisito. "Por que é que você está conversando com alguém no açougue?" Pensamos que só existem pessoas mudas na fila do caixa. Já vi alguém falar alguma coisa significativa no caixa do mercado? Eu amo conversar com as moças do caixa. Tudo que elas ouvem é: "Você registrou isso certo?" Esse é o nível mais profundo de uma conversa que se tem no caixa do mercado. De vez em quando é legal dizer: "Oi, tudo bem? Recentemente fiz isso e a menina me disse." Por quê? Veja, é um grande momento. Um dos grandes momentos da vida é ver a moça do caixa dizendo: "Por quê?" Não é esperado que você fale nada na fila do caixa. Você tem que apenas passar os produtos e ela tem apenas que fazer seu trabalho e nunca os olhares irão se cruzar. A menos

que seja algo relacionado com o preço. Como somos bobos. E sabe o quê? Ela tem que terminar tudo até as 22 horas, colocar tudo no carro e ir para casa. E, geralmente, ela volta para uma casa vazia. E, mesmo assim, você não vai falar com ela. Por quê? Porque o nome do jogo em nossa sociedade é o isolamento. Fique na sua, não compartilhe, não se abra, não se machuque. Além do mais, ninguém se importa mesmo. Operação Dança do Porco Espinho, indo e vindo novamente. Então pensamos, bem, se há um lugar que vão entender é na igreja. Então vamos juntos e começamos a nos abrir. Uau, aí vem as caras fechadas, vamos voltar outro dia. Então sentimos a frieza das pessoas, mas voltamos de novo. Vou lhe dizer uma coisa, o escritor mais acertou do que errou quando escreveu sobre nós dizendo a dança lenta da religiosidade. O envolvimento de Atos, capítulo 2, é descrito no capítulo 12 de Romanos de uma forma bem vívida. Eu convido você a abrir sua Bíblia em Romanos, capítulo 12. Eu quero responder a pergunta, por quê? Por que deveria me envolver? Por que correria o risco? Por que abrir minha vida e minhas preocupações para outra pessoa, seja compartilhando ou somente ouvindo? Por quê? Versículo 1, Paulo está de joelhos, rogo-vos, pois, eu apelo a vocês, eu imploro, por favor me ouçam, diz o apóstolo. Versículo 2, não deixe que o mundo ao seu redor te force a se encaixar dentro do molde. Essa é a paráfrase da tradução de Filipenses, do Novo Testamento, do versículo que diz, não vos conformeis com este mundo. Deixe-me ser mais específico em uma conformidade em particular, o isolamento. Paulo diz, rogo-vos, eu imploro a vocês, por favor, me ouçam. Versículo 2, não se amoldem ao padrão deste mundo, mas transformem-se pela renovação da sua mente para que sejam capazes de experimentar e comprovar a boa, agradável e perfeita vontade de Deus. A primeira razão pela qual eu deveria estar envolvido com as pessoas é porque Deus manda isso. Ele diz no versículo 9, o amor deve ser sincero. E ele diz no versículo 10, dediquem-se uns aos outros com amor fraternal. Isso é uma ordem. É uma ordem para as pessoas que frequentam igrejas grandes ou igrejas pequenas e até mesmo aqueles que nem frequentam igreja nenhuma, mas mesmo assim pertencem à família de Deus. É uma orientação muito séria, é algo que dá trabalho. Nem sempre é fácil, mas é um investimento de tempo.

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1: Anvisa alerta que soroterapia não tem benefícios comprovados à saúde. Médico alerta que cânceres de sangue podem evoluir sem sintomas por anos. Falta de ar, respiração rápida causa o sintoma em crises de ansiedade. A Agência Nacional de Vigilância Sanitária, Anvisa, alerta que a soroterapia, procedimento que aplica vitaminas, medicamentos e nutrientes diretamente na veia, não possui benefícios comprovados para pessoas saudáveis. A prática ganhou popularidade nas redes sociais com promessas de mais disposição, fortalecimento da imunidade e rejuvenescimento. Segundo a agência, a aplicação intravenosa deve ser realizada apenas quando houver indicação clínica feita por um profissional de saúde habilitado. O procedimento sem necessidade médica pode trazer riscos como infecções, reações alérgicas e outros problemas relacionados à administração de substâncias diretamente na corrente sanguínea. A Anvisa também reforça que a soroterapia não substitui uma alimentação equilibrada nem tratamentos baseados em evidências científicas. O órgão alerta ainda que não existe cosmético injetável e orienta que consumidores verifiquem a regularização dos produtos e a habilitação dos profissionais antes de realizar qualquer procedimento. Os cânceres de sangue podem evoluir de forma silenciosa por meses ou até anos, sem apresentar sintomas claros no início. Segundo especialistas, muitas vezes o diagnóstico ocorre durante exames de rotina, como o hemograma, que pode identificar alterações nas células do sangue e indicar a necessidade de investigação. O hematologista Pedro Nefá explica que algumas leucemias crônicas têm evolução lenta e podem permanecer sem sinais perceptíveis por longos períodos. Entre os sintomas que merecem atenção estão cansaço persistente, perda de peso sem causa aparente, febre prolongada, infecções frequentes, sangramentos, hematomas e aumento de gânglios. O diagnóstico precoce pode ser decisivo para o tratamento, principalmente nos casos de leucemias mais agressivas. Embora não exista recomendação de rastreamento para toda a população, médicos reforçam a importância de consultas regulares e da realização de exames quando houver indicação para identificar alterações que precisam de acompanhamento. A falta de ar é um dos sintomas relatados por pessoas durante crises de ansiedade e muitas vezes pode ser confundida com problemas pulmonares ou cardíacos. Segundo especialistas, a sensação está relacionada à respiração mais rápida e superficial, que pode intensificar sinais como tontura, aperto no peito e sensação de sufocamento. Segundo o psiquiatra Antônio Egídio Nardi, durante uma crise, o organismo entra em estado de alerta, aumentando a percepção dos sintomas. O medo provocado pelas sensações físicas pode ampliar a intensidade do episódio, que geralmente dura entre 20 e 30 minutos. Especialistas destacam que compreender a relação entre respiração e ansiedade ajuda no controle dos sintomas e na identificação de quando a falta de ar está ligada a uma crise emocional ou quando é necessário buscar avaliação médica.
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1: De um modo geral, nós podemos dizer que quando somos apontados para ocuparmos uma posição de liderança ou assumirmos um cargo novo e importante, é sempre uma grande honra. Mas você provavelmente não ficaria muito tempo nessa posição se não levasse essa função a sério, se você não fosse cumprir à risca aquilo que as pessoas esperam de você. Você deveria cumprir algumas tarefas, você teria responsabilidades, incluindo coisas que você gosta e coisas que você não gosta. Ninguém, em nenhuma atividade da vida, tem apenas aquilo que gosta de fazer. Porque no conjunto da obra, nós temos responsabilidades, nós temos prazeres, mas nós temos deveres. E tudo isso vem junto com a honraria de ser escolhido para liderar ou para ter uma função importante dentro de uma estrutura hierárquica. Os judeus, como nós sabemos, eles foram um povo escolhido por Deus, um povo para ser especial, um povo para anunciar e guardar a mensagem de Deus. Por toda a história, Deus guiou aquele povo, Deus protegeu aquele povo. Mas, por outro lado, não era só uma questão de ter proteção e livramento. Eles tinham uma responsabilidade para com aquele mundo antigo. A responsabilidade deles era anunciar a mensagem de Deus, Yahvé, no Antigo Testamento. Aliás, costuma-se dizer que no Antigo Testamento nós tínhamos um modelo de missões chamado centrípeto, quer dizer, num centro, num lugar específico havia um povo e as nações deveriam se aproximar desse povo para conhecerem o Deus verdadeiro. Já no Novo Testamento a mensagem é ide por todo mundo, o que faz da tarefa missionária uma tarefa centrífuga. Ela sai daquele lugar central, começando em Jerusalém, se espalhando por todos os cantos do mundo. Seja como for, Israel deveria, como povo de Deus, separar-se do mundo, no sentido de não cometer os mesmos erros que o mundo à sua volta estava cometendo, mas abrir-se para o mundo, no sentido de que deveria fazer uso dos dons que Deus havia concedido para anunciar a presença e a mensagem desse Deus. Eles deveriam levar, portanto, aquela mensagem de amor, lembrando Deuteronômio, fala de amor, do amor de Deus para com o seu povo e do desejo que Deus tem dessa relação afetuosa e amorosa por parte do seu povo. No entanto, eles se fecharam, eles se ensimesmaram e ficaram, por assim dizer, olhando apenas para o próprio umbigo. E a história do livro do profeta Jonas aponta exatamente para esse dilema. Deus chama o profeta para pregar em Nínive. Agora, Nínive era a capital e a cidade pagã que cuidava dos interesses da Assíria. O Jonas não tem desejo de anunciar a sua mensagem para aquele povo não judeu, especialmente para aquelas pessoas que eram cruéis, pessoas que eram conhecidas pela sua selvageria, pela maneira como davam cabo da vida dos seus adversários, e que, na verdade, mais tarde, seriam inclusive uma espécie de algoz do próprio povo Israel. Jonas, ele foi em sentido oposto. Quando disse, olha, você vai nessa direção, ele foi para a direção contrária. Ele assumiu, você olhando o mapa, seria como você pensar no seguinte: Deus está dizendo para ele ir para a direita, e ele foi para a esquerda, completamente inversa à escolha que ele fez daquilo para o que Deus o chamou. Como muitos judeus de seu tempo, ele gostava da misericórdia de Deus para ele. O livro fala de como Deus o alcançou, mas ele não gostava da misericórdia de Deus para os seus adversários e os seus inimigos. Não é muito diferente de nós. Nós queremos o perdão de Deus, nós queremos a graça, a misericórdia, mas nós dificilmente queremos oferecer graça e misericórdia para aqueles que estão à nossa volta. Mas Deus não permitiria que Jonas não cumprisse sua missão. E por meio de uma grande tempestade, um grande peixe, Deus insistiu com Jonas e mudou seu rumo. E o profeta relutante acabou indo para Nínive e pregou naquela cidade, e a cidade inteira se arrependeu e se aproximou de Deus. Bom, qualquer evangelista, pastor, missionário ficaria muito feliz com isso, mas não Jonas. Ele não termina contente, ele fica mal-humorado, aborrecido. Ele reclama com Deus porque Deus poupou os ninivitas da destruição iminente. Deus responde com uma mensagem que é o coração do livro. Diz assim a palavra de Deus, no capítulo 4, versículo 11. E não hei de eu ter compaixão da grande cidade de Nínive, em que há mais de 120 mil pessoas que não sabem discernir entre a mão direita e a mão esquerda? A história de Jonas lembra todos os seguidores de Deus que ninguém é deixado de lado por Deus. Deus quer que o seu povo fale às outras pessoas a respeito do amor de Deus. Deus quer oferecer a sua misericórdia para o seu povo, mas deseja que o seu povo ofereça misericórdia àqueles que estão à sua volta. Como disse o nosso Salvador Jesus, em Lucas capítulo 5, versículo 32, eu não vim chamar justos, e sim pecadores ao arrependimento. Esse livro do profeta Jonas, escrito entre 793 e 758 a.C., certamente nos mostra essa desobediência, mas também a revitalização como os temas principais. Se por um lado, Jonas, ele desobedece a Deus e vive essa experiência dentro do ventre de um grande peixe, por outro lado, isso dá a ele uma oportunidade única para buscar uma libertação, se arrepender e ter a oportunidade de fazer algo diferente. A sua desobediência inicial o leva não apenas a problemas, mas acaba sendo uma oportunidade para a sua revitalização pessoal. Mas não apenas a revitalização dele, mas também das outras pessoas. Veja que a ação de Deus na vida de alguém, ela não é um fim em si mesmo. Se Deus dá um dom a uma pessoa, é para que esse dom seja compartilhado. Pense por um momento numa breve estrutura do livro de Jonas. O livro começa com uma comissão divina, capítulo 1 em diante. Deus chama o Jonas no capítulo 1, versículos 1 e 2. O Jonas foge, ele vai na direção contrária que Deus desejava. Como eu disse, Deus estava mandando ele para a direita e foi para a esquerda, você olhando para o mapa. Deus então levanta uma tempestade, ele sofre as consequências da sua escolha, ele ora. Deus responde a oração dele no capítulo 2, e no capítulo 3, versículos 1 e 2, Deus recomissiona Jonas. É uma misericórdia e uma graça imensa. Veja, duas coisas importantes. A misericórdia, Deus não nos dá o que nós merecemos. E na graça, Deus nos dá o que nós não merecemos. Misericórdia, Deus não nos dá o que nós merecemos, punição, juízo, castigo. E na graça, Deus nos dá o que nós não merecemos. Jonas não mereceria continuar seu ministério profético, mas Deus deu isso a ele graciosamente. Então, nós temos algumas consequências, podemos chamar de boas consequências do livro. Do capítulo 3 em diante, nós temos a seguinte estrutura: a mensagem do profeta, ela é rapidamente recebida, há um edito real, há esperança para aqueles gentios, aqueles não judeus, um grande juízo evitado, mulheres, crianças, animais, todos são poupados pela graça do Deus bondoso, que quando se depara com as pessoas que resolvem, decidem, aceitam a sua mensagem e não querem mais continuar nos maus caminhos, Deus estende a sua boa mão favorável a eles. Mas então nós chegamos na terceira parte do livro, em que o profeta se queixa. E Deus responde o profeta, mais uma vez um ato de misericórdia, de bondade. Deus realiza um milagre extraordinário, provendo para ele sombra e proteção. E é aí que o livro nos deixa boquiabertos, quase que um livro que nós podemos dizer que ele não termina. É um livro com o último capítulo inconcluso. Porque o Jonas, ele vai se queixar agora da misericórdia de Deus. Nós podemos comparar o Jonas com aquele filho mais velho da parábola do filho pródigo. O irmão volta, o pai recebe ele, aquele irmão sujo, que andou por maus caminhos, que pecou, mas voltou, aquele filho que estava morto, estava perdido. Capítulo 15 do Evangelho de Lucas, e o irmão mais velho não quer recebê-lo de volta e se zanga com o pai, não quis fazer parte da festa. Jonas tem a mesma atitude. Mas sabe, Jesus não era assim. Jesus se regozijava quando alguém se arrependia, quando um pecador dele se aproximava. O Jonas, ele não apenas se queixou da misericórdia de Deus, apenas quando ela foi oferecida para ele. Quando Deus ofereceu misericórdia para o Jonas, que estava lá no meio do mar, que foi engolido por um grande peixe, clamou, e Deus o ouviu, ali a misericórdia de Deus era boa. Mas nós não somos assim também. Nós queremos receber a misericórdia de Deus, nós queremos o perdão de Deus, mas nós não queremos oferecer o nosso perdão. Nós não queremos que o perdão de Deus flua através de nossas vidas para perdoar um cônjuge, o marido, a mulher que ofendeu. Nós não queremos perdoar um filho, nós não queremos perdoar um colega de trabalho ou até mesmo um irmão, um companheiro de igreja. Porque talvez nós estejamos nos esquecendo daquilo que o próprio Jonas já sabia, que Deus é um Deus clemente e misericordioso, tardio em irar-se e de grande beneficência. Mesmo assim, o Jonas preferia não concordar com Deus quando essa misericórdia, quando essa beneficência, quando essa clemência era oferecida a outras pessoas. Ele queria ver a cidade pegando fogo, ele queria ver as pessoas sendo punidas por Deus e ficou zangado com isso. E quando aqueles homens se arrependeram e oraram, e Deus respondeu a oração deles e os perdoou, Jonas disse que aquilo era tão ruim que ele preferiria morrer. Deus vem ao encontro dele novamente, faz um milagre, uma planta surgir que oferece sombra e tranquilidade. Algumas traduções chamam de aboboreira, outras chamam de era. O fato é que aquela planta, ela oferece a sombra e a proteção para Jonas. E Deus está de uma maneira dramática ali, transmitindo uma mensagem para ele. Até que vem um bicho, come a planta e a planta morre. E o Jonas fica revoltado com aquilo porque agora ele está sob sol de novo. Ele reclama porque Deus não se compadeceu daquela planta. E Deus disse assim a ele: mas você se compadece de uma planta e você não se compadece de todas essas pessoas. Talvez numa referência falando de crianças que não sabiam diferenciar a mão direita da mão esquerda. Meus queridos, se nós queremos viver o Evangelho de Jesus, nós não devemos apenas desejar a misericórdia e a graça para nós, nós devemos desejar sermos um canal da graça de Deus para os outros. Afinal de contas, é essa a essência da mensagem de Jesus. Ele não veio apenas como um bom mestre, ele veio como um salvador, alguém que oferece a mensagem de salvação, de perdão e de oportunidades às pessoas. Talvez você tenha alguém a quem você deva oferecer a misericórdia de Deus, a quem você deva oferecer um abraço amigo novamente, a quem você deva oferecer mais uma oportunidade. Porque Deus, Deus é grande, é clemente, é misericordioso, tardio em irar-se e de grande beneficência. Que nós possamos viver o Evangelho, não apenas recebendo os seus benefícios, mas oferecendo os benefícios do Evangelho àqueles que estão à nossa volta. Eu tenho certeza que se assim vivemos, nós brilharemos a luz de Jesus em todos os cantos por onde quer que passarmos.

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1: Nascida com 27 semanas, bebê supera UTI neonatal com apoio do leite humano. Fiscalização de preços de transferência deve ter foco em commodities e distribuidoras deficitárias. Sociedade Brasileira de Dermatologia reforça cuidados para prevenir queimaduras durante férias. A história da pequena Amora, nascida com menos de 30 semanas de gestação, reforça a importância do leite humano na recuperação de bebês prematuros. Internada por quase 3 meses numa UTI neonatal de Ribeirão Preto, interior paulista, a recém-nascida recebeu leite materno ordenhado pela própria mãe, seguindo orientações da equipe de saúde do banco de leite da instituição. Segundo a ONG Prematuridade.com, o leite humano é essencial para recém-nascidos prematuros por ajudar a fortalecer a imunidade, reduzir infecções e contribuir para o desenvolvimento neurológico. Após a alta hospitalar, a Amora continuou sendo amamentada até 1 ano e 8 meses de idade, enquanto a mãe seguiu colaborando com a rede de doação de leite humano. O Brasil possui a maior rede de bancos de leite humano do mundo e somente em 2025 coletou quase 300 mil litros de leite, beneficiando mais de 235 mil bebês. Especialistas destacam que ampliar o número de doadoras é fundamental para garantir que mais recém-nascidos tenham acesso a esse alimento, considerado essencial para a sobrevivência e o desenvolvimento dos prematuros. Especialistas apontam que a Receita Federal deve iniciar as primeiras fiscalizações com base nas novas regras de preços de transferência, instituídas por lei. A lei estabelece critérios para operações entre empresas do mesmo grupo em diferentes países, exigindo que os negócios sejam realizados em condições semelhantes às praticadas entre companhias independentes. O setor de commodities deve estar entre os principais alvos da fiscalização, já que representa cerca de 60% das exportações brasileiras. As empresas desse segmento precisam cumprir obrigações adicionais, como registro de transações com commodities, entregue mensalmente à Receita Federal. Falhas ou inconsistências nas informações podem resultar em penalidades previstas em lei. Outro foco deverá ser as distribuidoras brasileiras, que apresentam prejuízos recorrentes enquanto suas controladoras no exterior registram alta lucratividade. A Receita pretende analisar se essas subsidiárias assumem riscos e funções que justificariam uma participação maior nos lucros. A Sociedade Brasileira de Dermatologia alerta para os riscos de queimaduras durante as férias escolares e inverno. A entidade reforça a importância da prevenção para evitar acidentes e orienta sobre os cuidados necessários em casos de queimaduras. Segundo especialistas, as lesões podem ser classificadas em diferentes graus, desde casos mais superficiais até queimaduras que atingem camadas profundas da pele. Em caso de acidente, a recomendação é resfriar a área atingida com água corrente em temperatura ambiente por cerca de 20 minutos e proteger o local com pano ou curativo limpo até a avaliação médica.
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2: A leitura bíblica diária de hoje será em Salmos, o capítulo 92 ao 100.
3: Capítulo 92. Salmo e cântico para o sábado. Bom é louvar ao Senhor e cantar louvores ao teu nome, ó Altíssimo, para de manhã anunciar a tua benignidade e todas as noites a tua fidelidade, sobre um instrumento de 10 cordas e sobre o saltério, sobre a harpa, com som solene. Pois tu, Senhor, me alegraste pelos teus feitos, exultarei nas obras das tuas mãos. Quão grandes são, Senhor, as tuas obras! Muito profundos são os teus pensamentos. O homem brutal não conhece, nem o louco entende isto. Quando o ímpio crescer como a erva, e quando florescerem todos os que praticam a iniquidade, é que serão destruídos perpetuamente. Mas tu, Senhor, és o Altíssimo para sempre. Pois eis que os teus inimigos, Senhor, eis que os teus inimigos perecerão. Serão dispersos todos os que praticam a iniquidade. Porém tu exaltarás o meu poder como o do boi selvagem. Serei ungido com óleo fresco. Os meus olhos verão o meu desejo sobre os meus inimigos, e os meus ouvidos ouvirão o meu desejo acerca dos malfeitores que se levantam contra mim. O justo florescerá como a palmeira, crescerá como cedro no Líbano. Os que estão plantados na casa do Senhor florescerão nos átrios do nosso Deus. Na velhice ainda darão frutos, serão viçosos e vigorosos para anunciar que o Senhor é reto. Ele é a minha rocha e nele não há injustiça. Capítulo 93. O Senhor reina, está vestido de majestade. O Senhor se revestiu e cingiu de poder. O mundo também está firmado e não poderá vacilar. O teu trono está firme desde então. Tu és desde a eternidade. Os rios levantam, ó Senhor, os rios levantam o seu ruído, os rios levantam as suas ondas. Mas o Senhor nas alturas é mais poderoso do que o ruído das grandes águas e do que as grandes ondas do mar. Muito fiéis são os teus testemunhos. A santidade convém à tua casa, Senhor, para sempre. Capítulo 94. Ó Senhor Deus, a quem a vingança pertence, ó Deus, a quem a vingança pertence, mostra-te resplandecente. Exalta-te tu que és juiz da terra, dá a paga aos soberbos. Até quando os ímpios, Senhor, até quando os ímpios saltarão de prazer? Até quando proferirão e falarão coisas duras e se gloriarão todos os que praticam a iniquidade? Reduzem a pedaços o teu povo, ó Senhor, e afligem a tua herança. Matam a viúva e o estrangeiro, e ao órfão tiram a vida. Contudo dizem, o Senhor não o verá, nem para isso atenderá o Deus de Jacó. Atendei, ó brutais dentre o povo, e vós, loucos, quando sereis sábios? Aquele que fez o ouvido não ouvirá? E o que formou o olho não verá?
4: Aquele que argue os gentios não castigará? E o que ensina ao homem o conhecimento não saberá? O Senhor conhece os pensamentos do homem, que são vaidade. Bem-aventurado é o homem a quem tu castigas, ó Senhor, e a quem ensinas a tua lei, para lhe dares descanso dos dias maus, até que se abra a cova para o ímpio. Pois o Senhor não rejeitará o seu povo, nem desamparará a sua herança. Mas o juízo voltará à retidão, e segui-lo-ão todos os retos de coração. Quem será por mim contra os malfeitores? Quem se porá por mim contra os que praticam a iniquidade? Se o Senhor não tivera ido em meu auxílio, a minha alma quase que teria ficado no silêncio. Quando eu disse, o meu pé vacila, a tua benignidade, Senhor, me susteve. Na multidão dos meus pensamentos dentro de mim, as tuas consolações recrearam a minha alma. Porventura, o trono da iniquidade te acompanha, o qual forja o mal por uma lei? Eles se ajuntam contra a alma do justo e condenam o sangue inocente. Mas o Senhor é a minha defesa e o meu Deus é a rocha do meu refúgio, e trará sobre eles a sua própria iniquidade e os destruirá na sua própria malícia. O Senhor nosso Deus os destruirá. Capítulo 95. Vinde, cantemos ao Senhor, jubilemos à rocha da nossa salvação. Apresentemo-nos ante a sua face com louvores e celebremo-lo com salmos. Porque o Senhor é Deus grande e Rei grande sobre todos os deuses. Nas suas mãos estão as profundezas da terra e as alturas dos montes são suas. Seu é o mar e ele o fez, e as suas mãos formaram a terra seca. Ó, vinde, adoremos e prostremo-nos, ajoelhemos diante do Senhor que nos criou. Porque ele é o nosso Deus e nós povo do seu pasto e ovelhas da sua mão. Se hoje ouvirdes a sua voz, não endureçais os vossos corações, assim como na provocação e como no dia da tentação no deserto. Quando vossos pais me tentaram, me provaram e viram a minha obra. 40 anos estive desgostado com esta geração e disse, é um povo que erra de coração e não tem conhecido os meus caminhos, a quem jurei na minha ira que não entrarão no meu repouso. Capítulo 96. Cantai ao Senhor um cântico novo, cantai ao Senhor toda a terra. Cantai ao Senhor, bendizei o seu nome, anunciai a sua salvação de dia em dia. Anunciai entre as nações a sua glória, entre todos os povos as suas maravilhas. Porque grande é o Senhor e digno de louvor, mais temível do que todos os deuses. Porque todos os deuses dos povos são ídolos, mas o Senhor fez os céus. Glória e majestade estão ante a sua face, força e formosura no seu santuário. Dai ao Senhor, ó famílias dos povos, dai ao Senhor glória e força, dai ao Senhor a glória devida ao seu nome. Trazei oferenda e entrai nos seus átrios, adorai ao Senhor na beleza da santidade, tremei diante dele toda a terra. Dizei entre os gentios que o Senhor reina, o mundo também se firmará, para que se não abale, julgará os povos com retidão. Alegrem-se os céus e regozije-se a terra, brame o mar e a sua plenitude. Alegre-se o campo com tudo que há nele. Então se regozijarão todas as árvores do bosque, ante a face do Senhor, porque vem a julgar a terra. Julgará o mundo com justiça e os povos com a sua verdade. Capítulo 97. O Senhor reina, regozije-se a terra. Alegrem-se as muitas ilhas, nuvens e escuridão estão ao redor dele. Justiça e juízo são a base do seu trono. Um fogo vai adiante dele e abrasa os seus inimigos em redor. Os seus relâmpagos iluminam o mundo, a terra viu e tremeu. Os montes derretem como cera na presença do Senhor de toda a terra. Os céus anunciam a sua justiça e todos os povos veem a sua glória. Confundidos sejam todos os que servem imagens de escultura, que se gloriam de ídolos. prostrai-vos diante dele todos os deuses. Sião ouviu e se alegrou, e os filhos de Judá se alegraram por causa da tua justiça, ó Senhor. Pois tu, Senhor, és o mais alto sobre toda a terra. Tu és muito mais exaltado do que todos os deuses. Vós que amais ao Senhor, odiai o mal. Ele guarda as almas dos seus santos. Ele os livra das mãos dos ímpios. A luz semeia-se para o justo e a alegria para os retos de coração. Alegrai-vos, ó justos, no Senhor, e dai louvores à memória da sua santidade. Capítulo 98. Salmo. Cantai ao Senhor um cântico novo, porque fez maravilhas. A sua destra e o seu braço santo lhe alcançaram a salvação. O Senhor fez notória a sua salvação, manifestou a sua justiça perante os olhos dos gentios. Lembrou-se da sua benignidade e da sua verdade para com a casa de Israel. Todas as extremidades da terra viram a salvação do nosso Deus. Exultai no Senhor toda a terra. Exclamai e alegrai-vos de prazer e cantai louvores. Cantai louvores ao Senhor com a harpa e a voz do canto, com trombetas e som de cornetas. Exultai perante a face do Senhor, do Rei. Brame o mar e a sua plenitude, o mundo e os que nele habitam. Os rios batam as palmas, regozijem-se também as montanhas, perante a face do Senhor, porque vem a julgar a terra. Com justiça julgará o mundo, e o povo com equidade. Capítulo 99. O Senhor reina, tremam os povos. Ele está sentado entre os querubins, comova-se a terra. O Senhor é grande em Sião e mais alto do que todos os povos. Louvem o teu nome, grande e tremendo, pois é santo. Também o poder do rei ama o juízo. Tu firmas a equidade, fazes juízo e justiça em Jacó. Exaltai ao Senhor nosso Deus e prostrai-vos diante do escabelo de seus pés, pois é santo. Moisés e Arão entre os seus sacerdotes e Samuel entre os que invocam o seu nome, clamavam ao Senhor, e ele lhes respondia. Na coluna de nuvem lhes falava. Eles guardaram os seus testemunhos e os estatutos que lhes dera. Tu os escutaste, Senhor nosso Deus. Tu foste um Deus que lhes perdoaste, ainda que tomaste vingança dos seus feitos. Exaltai ao Senhor nosso Deus e adorai-o no seu monte santo, pois o Senhor nosso Deus é santo. Capítulo 100. Salmo de louvor. Celebrai com júbilo ao Senhor todas as terras. Servi ao Senhor com alegria e entrai diante dele com canto. Sabei que o Senhor é Deus, foi ele que nos fez e não nós a nós mesmos. Somos povo seu e ovelhas do seu pasto. Entrai pelas portas dele com gratidão e em seus átrios com louvor. Louvai-o e bendizei o seu nome, porque o Senhor é bom e eterna a sua misericórdia, e a sua verdade dura de geração em geração.
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1: Davi queria construir um templo para Deus, mas Deus disse que seu filho o construiria. Davi reagiu bem a isso. De fato, podemos aprender muito sobre confiar humildemente em Deus, mesmo quando outros têm a oportunidade que desejamos. Nesse caso, Davi contribuiu significativamente para o sucesso de seu filho. Vamos fazer um estudo focado e ampliado de 1 Crônicas capítulos 22 a 29. Refletindo sobre esses capítulos, identifiquei o foco como ajudar os outros a terem sucesso. Isso é ampliado com três pontos principais: preparação, planos e oração. Em 1 Crônicas capítulo 22, versículo 5 diz: assim preparou Davi materiais em abundância antes da sua morte. Esses preparativos incluíam estocar materiais pré-acabados e recrutar trabalhadores. Ele também organizou os levitas para suas respectivas responsabilidades na liderança do culto no templo. Em seguida, organizou o exército e nomeou os responsáveis e quando eles serviriam. Aqueles que administrariam o reino também foram nomeados. Em seguida, ele reuniu todos e os desafiou a serem fiéis a Deus no cumprimento de suas tarefas. No capítulo 28, versículo 11, lemos: e deu Davi a Salomão, seu filho, a planta de tudo quanto tinha em mente. Tudo isto, disse Davi, fez-me entender o Senhor por escrito da sua mão, a saber, todas as obras desta planta. O exemplo de Davi, de doar tudo o que podia para ajudar seu filho Salomão a ter sucesso na tarefa de construir um templo para Deus, inspirou outros a fazerem o mesmo. Em nossa próxima edição, continuaremos a ampliar o foco ou tema, ajudar os outros a terem sucesso.
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0: Tem de saber sobre Antônio, mulher, um dia imperativo. Provérbio superlativo, verbo advérbio anônimo. Crase, pronome, sinônimo e artigo e preposição. Análise, conjugação, o primitivo e derivado. 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

Sertão é um grande espetáculo para quem passa, serra envolta nos tufos de fumaça e água forte rolando pelo chão. O estrondo da máquina do trovão entre as nuvens do céu arroxeado, um raio caindo assombra o gado atolado por entre as lamas pretas, voz no vento fazendo piruetas nas espigas de milho do roçado. O chão está molhado, corre a água nas veias de um regato, pula a onça da funa, corre o gato, um cavalo galopa estrupiado, um garrote atravessa um rio de nada, uma cobra se acoa com um cancão, a cantiga saudosa do carão faz lembrar o lugar que fui nascido, entre as telas do filme colorido que Deus fez para o cinema do sertão. Quando é festa animada de São João, nunca falta canjica, nem sequilho, pamonha, mingau, bolo de milho, busca-pé, estrelinha e foguetão. Cantoria, namoro, discussão, quebra-pote, corrida de argolinha, um padrinho de fogueira e a madrinha, casamento, matuto, samba e jogo, e a cabocla de rosto, cor de fogo, tucaiando as panelas da cozinha. Sertanejo se acorda na palhoça, chama o filho mais velho, sai pra roça, a mulher toma conta da cozinha, faz um fogo de lenha e encaminha um guisado, angu quente ou fava pura, e depois de fazer essa mistura sai fazer igualmente uma condessa com um quibundo de barro na cabeça e vai levar os heróis da agricultura. 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
1: 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Seca o tronco robusto do muquém, cai a folha mais grossa e murcha fina. 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
0: Sol se descortina, se escuta o zumbido das abelhas, o balinho melancólico das ovelhas, o dueto dos pássaros na matina. Um bonito alazão sacode a crina, um vaqueiro aboiando chama reis. Os cancuns gritam todos de uma vez, acusando a presença da serpente, num concerto de música diferente da orquestra sinfônica que Deus fez.
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1: Taperoá FM informa. Hora certa. 4:31.
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Hora certa. 6 horas. 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
1: Taperoá FM informa. Hora certa. 6:05.
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4: Muito bem-vindo, pessoal. Está chegando no seu rádio o sertanejo clássico. Mais um programa para você curtir e relembrar as clássicas do sertanejo. Aumente o volume e vem comigo.
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5: Companheiro Bruto,
6: mas essa moda é boa demais.
5: E eu tô feliz demais de estar cantando ela com você aqui, viu?
6: Prazer é todo meu.
5: Você é o cara.
6: Nós, é nós.
5: Te amo, meu irmão.
6: Eu também te amo. Obrigado pelo convite.

0: Bahia, seu cara. Te amo, meu irmão. Seu cara. Obrigado,
1: filho. Obrigado.
2: Me agradeço. 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
4: 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Aumente o volume e vem conferir só as clássicas.
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Eu até com a Lula agora. Vamos fazer o seguinte, essa mão pra cima. Pra cima pra ficar bonito, pra ficar legal mesmo, hein? Então, desse jeito, ó. Um, dois.

Obrigado por tudo, que Deus ilumina todos vocês. Esse disco se encontra à venda em todo o Brasil. Obrigado pelo disco de ouro, no LP passado, pelo disco de platina. E a gente espera, é lógico, ultrapassar essa meta esse ano de 95. Quero que vocês tenham João Paulo e Ariel dentro do coração de cada um, tá bom? Que Deus ilumine Nossa Senhora Aparecida, ilumine a todos vocês. Obrigado.

0: Fiquem com Deus.
1: Bye, bye. Tchau.
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Valeu, turma! Estamos encerrando mais uma super edição do Sertanejo Classic. Voltamos na próxima edição com mais pra você.

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0: Taperoá FM informa. Hora certa.
1: 7 horas e 2 minutos.

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0: Agora em Itaperuá, no Cariri, paraibano, são 7:10.
1: 7:10 no Centrão da Paraíba.
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0: Justiça da Paraíba determina aí suspensão das plataformas aí do PixBet e também em todo o Brasil.
1: A empresa terá 48 horas para suspender o funcionamento das plataformas.
0: Demais, Paraíba terá 4 novas barragens no sertão e também no Cariri. Obras custarão mais de 168 milhões de reais.
1: As obras que estão em andamento recebem investimentos de mais de 168 milhões.
0: E mais, na política, eleições 2026, Cabo Gilberto critica aí Moraes por suspender aí visitas de Flávio ao pai, exatamente assalto à democracia, diz ele.
1: Cabo Gilberto considerou que Alexandre de Moraes está tentando atrapalhar as eleições.
0: E mais, TRE da Paraíba nega a presença de tropas federais em duas cidades aí para as eleições na Paraíba.
1: Decisão foi tomada na tarde desta segunda-feira durante sessão da corte.
0: Copa do Mundo, a Espanha elimina aí França e tem exatamente em terceira semifinal consecutiva. Veja aí os confrontos.
1: CBF traça objetivos da seleção até 2030, vencer a Copa América e as eliminatórias.
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1: Também estamos ao vivo, simultaneamente, no Facebook e em nosso canal no YouTube.
0: Siga também o nosso Instagram no @taperoaifm879.
1: Hoje é Dia Nacional dos Clubes e Dia dos Homens.
0: Hoje é quarta-feira, 15 de julho de 2026.
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0: É isso aí, gente. Agora são 7 horas mais 15 minutos. Nós estamos chegando a partir de agora aqui no seu rádio. A frequência 87,9. Vamos chegando a partir de agora, deixando claro você sempre bem informado. Sejam bem-vindos, sejam bem-vindas. Com a proteção, claro, do nosso bom, eterno, generoso e grandioso Deus, nós chegamos aqui para mais um dia de comunicação aqui na 87,9. Seja bem-vindo, que o nosso Deus abençoe a sua vida, o seu dia, tá certo? Não sei qual a luta, a dificuldade, se tudo passado, mas creia, acredite, Deus Todo-Poderoso, Criador dos céus e da terra, Deus que não existe em nada impossível para ele, tá bom? Então creia, acredite no Deus Todo-Poderoso. E a gente vem chegando, bom dia, a partir de agora os nossos canais de interação já estão liberados. Se interage, você participa aqui conosco no pancadão de audiência da Paraíba, querido Sampaio.
1: Isso aí, um bom dia Luciano Silva, um bom dia família taperoaense, família carilizeira, sejam bem-vindos todos que nos acompanham através do 87,9, é a Rádio Taperoa FM, orgulho de Taperoá, orgulho da gente, e você que nos acompanha através de nossas páginas no Facebook, nosso canal no YouTube, sejam bem-vindos a este jornal que é o pancadão de audiência da Paraíba. Luciano Silva.
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0: Interativos, interativas, não é de hoje que alguns ministros da Suprema Corte, não é de hoje que o ministro Alexandre de Moraes extrapola ou extrapolou todos os limites do bom senso. Nunca na história deste país nós vemos um Supremo tão político, tão partidário, tão politiqueiro como nós temos visto. Já não basta as perseguições que são nítidas, são claras ao ex-presidente. Agora também ao filho do presidente, que é candidato. As perseguições, as sanções. E agora, pasmem. O ministro Alexandre de Moraes, em mais uma decisão arbitrária, em mais uma decisão autoritativa, suspende o filho de ver o próprio pai. Pasmem vocês, suspende o filho de ver do próprio pai. Eu não sei se você já viu isso em algum país. Eu não sei se ao longo da sua história de vida você já viu isso acontecer na justiça. Lula, quando estava preso, gozava de plenas regalias, de visitas, inclusive da visita da que hoje é sua esposa. Visitas íntimas. Tem todos os privilégios. Tem todas as regalias, mesmo como preso. O mesmo não acontece com o ex-presidente. Mas isso está mais claro do que nunca. Cada dia fica mais evidente. Mas outros casos, por exemplo, do Banco Master, a Suprema Corte não pune os ministros que estão envolvidos. E parece que se jogou lá debaixo do tapete, que ninguém fala, ninguém viu e ninguém sabe de nada. Mas uma visita, uma live de um filho com o pai, gera motivo de revolta, gera motivo de endossamento político da justiça. Interessante que o nosso país, e que pena que o nosso país está chegando nesse nível. Na justiça, já não bastava a política, os políticos que não têm credibilidade, agora uma justiça que não tem credibilidade. Que pune muitas vezes o pobre, que pune muitas vezes quem estava envolvido com Bíblias, vendendo, mas que escândalos maiores parece que se passa um pano e se esconde uma justiça, e se esconde a sujeira debaixo do tapete. Um fato tão simples de uma live de um candidato à presidência com o pai gera suspensão, gera tanta coisa. Mas um escândalo envolvendo bilhões não gera escândalo nenhum. E todos continuam lá, como se nada tivesse acontecido.
1: O interessante em nosso país é que o governo é desorganizado. A justiça está descredibilizada. Mas o crime é organizado. Infelizmente. Quem é organizado aqui em nosso país é o crime. Está em todas as instâncias, justiça, legislativa, executivo, e todo mundo sabe disso. Mas nada é feito, porque a população brasileira aceita, se submete. É por isso que o nosso salário é R$ 1.621, com descontos. Ninguém reclama, eles fazem o que querem. Dançam e sapateiam em cima da dignidade do trabalhador. Inventaram até um imposto sobre os lucros das empresas. Muitas empresas estão fechando porque não aguentam. Eu tenho uma lista de empresas aqui, grandes, que têm mais de 90 mil funcionários. 60 mil a 90 mil funcionários, que tinham um lucro de 15 bilhões. Tem que pagar 5 bilhões. Isso mesmo. Só de imposto. Porque além de pagar o imposto do empregador, ainda tem que pagar agora o imposto do lucro que tem, fazendo assim do governo um sócio majoritário, sem investir nada na empresa. Governo sedento de dinheiro para poder fazer suas negociatas em todo canto. O crime é organizado em nosso país. O povo é que não é. A justiça e o governo, pior. E o que nós estamos assistindo é uma vergonha. Porque este ministro tem uma esposa que fez um contrato de 129 milhões de reais com o maior bandido do Brasil. Mas isso não é escândalo. Isso eles esfriam. O filho do presidente, o irmão do presidente, sócios no roubo do INSS, um ganhava uma pensãozinha pequena, 300 mil reais por mês. Mas isso não é nada para o povo abraça a si mesmo, acha bom. assim como a justiça se cala. Mas um filho visitar um pai, ler uma carta do pai, é crime agora no Brasil. É algo impossível de acreditar, porque o atual presidente, ele, quando estava preso, não só mandava carta não, dava entrevistas. Filmavam ele lá dentro e ele falando. Recebia toda hora visita de governadores, de deputados, e foi assim lá dentro, recebendo essas visitas, que ele conseguiu um milagre: a anulação das condenações, não das provas, porque as provas são robustas demais, além dos testemunhos dos próprios amigos e colegas de crime, que afirmaram realmente ele fez isso, e trouxeram provas e devolveram dinheiro. Mas mesmo assim, não tem problema. O povo ama a si mesmo. Não sei por que o povo ama criminoso. Eu não entendo. E depois reclama do criminoso. A verdade é que está indo longe demais. Está virando um algoz. Um ministro que sorri quando dá uma sentença de 14 anos para um pipoqueiro. Um ministro que ri, dando 22 anos para um, 14 para outro, porque com a Bíblia na mão numa praça. Enquanto as facções mandam e desmandam, e são soltos os bandidos de mais alta periculosidade em nosso país. E os políticos são absolvidos, os bandidos que roubam o nosso país. Mas é assim mesmo, uma justiça paradoxal, uma justiça que, infelizmente, segue na direção da corrupção e da parcialidade, infelizmente.
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0: É isso aí, gente. Agora são 7h28, né? Infelizmente, são fatos que mancham, né, a imagem do nosso Brasil. Eu lembro que na época, né, o atual presidente, na época ex-presidente, quando ele estava preso, para as visitas, seja lá quem for, não existia isso de nenhum ministro, eu não vi, eu não lembro, de nenhum ministro ter que autorizar alguém visitar ele.
1: E com essas visitas ele conseguiu um milagre, né?
0: Pois é.
1: Anulação das condenações.
0: Exatamente.
1: Através de tantas visitas maravilhosas.
0: As visitas entravam e saíam.
1: Eram deputados, né? senadores,
0: inclusive
1: eram governadores.
0: Gente aqui da Paraíba ia visitar.
1: Governadores, era todo mundo visitava.
0: Ou seja, não precisava hoje para você fazer uma visita. Gente, eu não estou aqui defendendo o ex-presidente, não. Se ele cometeu os erros dele, ele puna. Mas a gente tá bem claro que isso aí é uma questão política.
1: Complicado.
0: Mas, assim, por exemplo, para alguém fazer uma visita, por exemplo, um deputado aqui da Paraíba fazer uma visita ao ex-presidente que está preso, domiciliar, ele tem que pedir autorização a Moraes. Não é o Supremo, não.
1: Virou
0: a Moraes.
1: Um algoz, né?
0: A Moraes, virou um algoz.
1: Virou um inimigo. Um inimigo julgou o outro inimigo, não entendo.
0: E hoje a gente vê, ele não é bem visto, não é bem recebido em outros países, ele não é mais bem-vindo nos Estados Unidos, ele não é bem-vindo
1: em outro país,
0: nem mesmo no Brasil. Eu não sei como ele vive, não. Não sei o que ele está vivendo, acho, numa toca subterrânea, escondido, porque ele hoje é a pessoa mais odiada. Era o outro
1: que explicou o contrato da mulher.
0: Pois é. E aí a Suprema Corte, os demais ministros erram também quando não tomam uma posição.
1: Quais ministros? Um fez um contrato também com, não sei se foi o Odebrecht ou foi, não, foi a JF, de R$1 bilhão. A JBE devia R$10 bilhões, Luciano, para nós, de impostos. E aí a esposa do Toffoli foi lá, é interessante, sempre as esposas, né? Aí foi lá e pelo escritório dela, e interessante que eles sempre abrem escritórios perto do STF e só pega causas de última instância. É interessante. Parece até que é querendo, sem querer querendo, né?
0: É.
1: 10 bilhões.
0: 10 bilhões.
1: Quanto? E sabe quanto foi que eles lucraram? Quem foi que deu a vitória para ela? Quem assinou a vitória? O marido. Uhum. É uma maravilha, né? É
0: maravilha.
1: Nepotismo.
0: É, eu lembro desse fato.
1: E ganharam 500 milhões de reais, os dois. Toffoli e a mulher.
0: E aí, ontem, né, eu estava lá no escritório de contabilidades e uma cena, uma situação que eu achei interessante, e até ligando a esse caso, uma pessoa, não vou dizer o nome, tem um MEI, um CNPJ, um MEI, e ele acabou fechando esse CNPJ, não estava usando. E aí ficou uma dívida, mas eu acho interessante isso, ele estava me contando isso, uma dívida de R$ 2.400. Falando de vocês, isso lá desde 2023. E aí ele fechou o CNPJ, cancelou a empresa, né? Por enquanto não tinha condições, não ia usar. E aí, esse ano ele se deparou, né, com o governo cobrando esses 2.500. Cobrando, olha só, cobrando de um pobre, de um MEI, enquanto que ele perdoa uma grande empresa.
1: 10 bilhões.
0: 10 bilhões. 10 bilhões.
1: Mas aí teve o Toffoli e a mulher, né?
0: Você está entendendo como é a situação nesse país.
1: Eles estão se envolvendo em tudo, na realidade, né? Até no esporte, o filho do Gilmar Mendes ganhando uma grana pesada.
0: Você vê como hoje, né? até para ser um MEI hoje está meio complicado, porque antigamente você pagava, né, 23, 20 e poucos reais mensal. Hoje você paga
1: quase
0: 100 reais, 95 reais.
1: Meu Deus, tá de
0: sacanagem. Dependendo da sua utilização.
1: Tá de brincadeira.
0: Quer dizer, é tanta coisa.
1: É,
0: e às vezes,
1: querem,
0: por exemplo, você cancelou a sua empresa antigamente, e às vezes ficou alguns meses de dívida, aí você não perdoa aquela dívida, mas você não perdoa bilhões, 10 bilhões.
1: É, e perdoa os partidos com contas irregulares também.
0: Perdoou partidos, né, com contas irregulares, perdoou-se, mas não perdoa, às vezes, o coitado brasileiro, um microempreendedor que quer empreender.
1: O fundo eleitoral vai aumentar novamente, né?
0: Agora esse é o Brasil.
1: Bilhões, ô maravilha.
0: Agora, gente, tá na cara, né, gente? Tá na cara. Agora vamos acordar, né? As eleições estão aí, vamos acordar, né? Não é possível que a população brasileira se iluda, principalmente aqui na região Nordeste, se iluda novamente, né? Nossa amiga Ana, mandar um alô aqui para ela, diz aqui, né? Bom dia, né? Bom dia, Luciano. Bom dia, Kennedy, né?
1: Bom dia.
0: Bom dia, abençoada aí. Tô na escuta, tá certo? Aí ela faz um comentário aqui. Eu não posso ler as palavras aqui, Ana, que senão derrubam aqui a live, né? E referindo aqui a pessoa que você colocou, não posso ler aqui o comentário na íntegra, porque senão eles derrubam a live, né? Que infelizmente a gente vive esse momento aqui no Brasil. Né? E só para você ter uma ideia, se eu falar aqui essas palavras, cai na hora aqui, né? Aliás, não só antigamente a gente só recebia uma advertência, mas hoje, né, ele tira mesmo.
1: É, mas quando você olha lá no
0: tira
1: YouTube,
0: mesmo.
1: Ontem mesmo eu fui assistir um comediante que eu gosto de assistir, aí quando eu coloquei ele, começou, Luciano, a falar cada imoralidade, aí eu tirei.
0: Aí pode, né?
1: Mas não cai.
0: Não cai.
1: A imoralidade que quiser pode falar, não tem problema nenhum.
0: Não, pode não.
1: Se você for falar a verdade, alguma
0: agora,
1: coisa.
0: Agora, se falar a verdade, se falar se referindo a Cicrano, a
1: Beltrano. Fatos comprovados, não pode.
0: Aí não pode não.
1: Isso aí
0: não pode não. Mas pode dizer imoralidade, pode. Inclusive pode xingar religiões, pode fazer um bocado de coisa.
1: Radialista.
0: Né? Radialista, pode xingar.
1: Tem problema.
0: Né? Pode ridicularizar da fé dos outros, né? Pode chamar palavrão, botar coisas escrotas, né? Que não tem problema não. Mas agora, se falar a verdade, aí não pode não. Pois é, agora são 7 horas e 34 minutos, gente, né? 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
0: 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Acorda, Brasil, vamos abrir os olhos, né, Brasil?
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8: No centrão da Paraíba são 7h41.
9: Pois é, gente, agora 7h41 em Itaperuá, no Cariri da Paraíba.
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9: 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Aquele abraço, viu? Fábio Neri aí sempre na audiência aqui com a gente, meu filho.
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10: Bom dia, meu amigo Luciano Silva, meu amigo Kenny Sampaio.
11: Fala, Maria das Dores Pereira.
12: Bom dia, pra todos.
9: Pois é, o povo fala e todo mundo ouve, todo mundo escuta, né? Manda aí a sua reivindicação aqui pra gente.
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9: Abraçando aqui também a Idalina Silva, ligada aqui com a gente. Bom dia, dona Idalina, aquele abraço. Abraçando também aqui a dona Francisca Vilar, já mandando aquela foto tradicional também aqui pra gente. Aquele abraço. Meu amigo Chicão, lá em Areal, tá ligado aqui também com a gente. Já mandou aqui o toque, ligadinho aqui com a gente. Valeu, Chicão. Valeu, né? Com certeza a todos aí pelo carinho, pela audiência. Aquele abraço pra vocês, tá bom?
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13: Fala, povo. Fala, povo.
9: Tudo bom?
8: Entendi. Dona Miriam, Mary.
13: Eu fico assim, pensativo. Vou dizer uma coisa. Está chegando a hora da partida. Prepara a igreja pra subir. Medita de noite em oração. Ah, isso aí, Luciano. Um abraço para a irmã Maria das Dores Pereira, um abraço para a irmã, para todas as irmãs em Cristo Jesus, né?
9: Amém.
13: Um abraço para as pessoas que estão assistindo, nossa rádio Itaperuá, 87.9, e a Olívio de Adiência, nota 1000. Feliz aniversário para aqueles que estão aniversariando hoje. Um abraço para a minha família aqui, Itaperuá, Cito, na Serra. Pra mim, enfim, pra todos que estão na escuta, né, minha gente? E vocês, confie mais em Deus que tudo ele fará, né? Que Deus é Deus.
9: Amém, dona Miriam. Aquele abraço pra senhora.
13: Na paz do Senhor, que Deus livre nós e nos guarde também de todos os maus, em nome de Jesus, ok?
9: Amém.
14: Bom dia, Luciano. Bom dia, quem?
8: Bom dia.
14: Célia Nunes de Guarulhos, São Paulo. Passando para desejar um bom dia, uma boa quarta-feira abençoada para vocês, para todos nós aqui em Guarulhos. Um abraço, estou na escuta todos os dias dessa rádio maravilhosa. Nota 1000 para vocês.
9: Valeu, Célia, né? Aquele abraço.
8: Obrigado,
9: aí, né?
8: Célia Nunes e toda a família, aquele abraço.
9: É, aquele abraço sempre na audiência aqui com a gente, né? O pancadão de audiência da Paraíba. Faz como eles, né? Vai ligando, vai participando, vai interagindo. Alguns recados aqui ainda rapidinho aqui, né? Antes da gente continuar aqui a nossa pauta, né? E trazendo mais informações. Nosso ouvinte vai continuar ligando, tá certo? Grava seu áudio, né? Digita aí, manda aqui pra gente, né? O ouvinte diz o seguinte, né? Alô, né? Cadê o nosso amigo DJ Bal, né? Tá certo, ele manda aqui. Daqui a pouquinho eu passo a vida, tá bom? DJ Bal, daqui a pouquinho. Cadê aqui? Ele deixa aqui, né? Sucesso sempre a toda a equipe aí da Rádio Itaperuá FM. Deixa, tá certo, né? Tá bom então, né? É isso aí, comentário dos nossos ouvintes, né? Cada um aqui, grava o áudio, né? Você tem coragem, grava o áudio aí e manda, né? Diz aí o que você tá dizendo aqui escrito, né? Vamos lá.
13: Bom dia, Luciano.
9: Bom dia. Bom dia.
8: Bom dia.
13: Seja um ótimo dia para todos vocês. Enfim, para todos nós.
9: Pois é, dona Inês, aquele abraço, dona Inês, obrigado aí pelo carinho, obrigado pela audiência, né, sempre também para o seu Gerão, seu esposo, né, um grande abraço aí, tá sempre ligadinhos aqui com a gente, né, cadê aqui, né, a gente agradecendo aí o carinho, a audiência dos nossos rádio ouvintes, né. Gente, ontem nós trouxemos aqui um alerta, né, da GCM, a Guarda Municipal, tá certo, hoje Polícia Municipal. E trouxemos esse alerta, né? Inclusive eu estava conversando depois com nosso amigo Neto, ele também quer a GCM, Guarda Municipal, e essas reclamações têm ocorrido dos próprios, das próprias pessoas que muitas vezes estão caminhando. E a Guarda Municipal tem feito a sua parte, mas não pode estar lá permanentemente, né? É possível também que haja uma conscientização, né? Lá não é um espaço para andar de bicicleta, nem de cavalo, nem de moto. Lá é um espaço para você caminhar. E a gente aproveita também, em nome do pessoal, né, também tem reclamado, que muitas vezes as pessoas vão caminhar, por exemplo, dois, três, e às vezes eles ficam enfileirados, um ao lado do outro. E a gente sabe que cada pessoa ela tem um ritmo diferente. Uns caminham mais lento, outros caminham mais rápido. E muitas vezes as pessoas têm que sair da pista para ir para o lado da pista, né, para voltar para a calçada, para a pista de caminhada. Importante que as pessoas caminhem, mas sempre caminhem. Vai caminhar com a turma, fica um atrás do outro. Inclusive lá tem aquelas faixas, né, que é uma para ficar liberada. Você vai uma e deixa liberada a outra para quem vem. Para não haver esse choque, né? É um serviço de alerta que a gente faz aqui
15: para não virar uma barreira,
9: né? Porque cada um tem um ritmo. Você tem um ritmo mais leve, alguém tem um ritmo mais apressado, para não tirar o ritmo de ninguém, para cada um caminhar na sua. Por isso que tem aquelas duas divisões, né? A faixa no meio ali, você caminha de um lado, deixa o espaço do outro lado para quem vem, para muitas vezes não ter que sair fora da pista. E um outro alerta também que a gente quer fazer, eu soube, né, uma fonte me confidenciava, que inclusive já vai começar.

0: com uma ciclovia, né? E tem como fazer, por exemplo, lá em São José do Cordeiro, eu vi lá, tem o asfalto e tem a ciclovia, porque já é feito no mesmo material do asfalto. Então, é importante, né? Já vai fazer, são várias ruas, né? Parece que são várias ruas que vão ser asfaltadas agora, conforme o prefeito já vem adiantando aqui para a gente. Já faz esse asfalto, já com a ciclovia, né? Até eu colocava para o nosso amigo Neto, é difícil de obedecer, eu não sei aqui o pessoal não obedece a regra de trânsito, se vão andar em cima da faixa de moto, de carro, da ciclovia. Porque em outras cidades dá multa, né? Você sabe, numa cidade grande, se tiver a ciclovia e você parar o carro ou andar com o carro em cima, dá multa, né? Aqui eu não sei como vai funcionar, mas é importante, a gente já deixa esse alerta, faça com a ciclovia. Se asfalto novo vai fazer, em várias ruas que vão ser asfaltadas, já coloca a ciclovia ali. É um espaço pequeno só para organizar direitinho e fica melhor. Fica organizado o canto da bicicleta, né? O canto do carro, da moto, fica tudo certinho, fica muito bom. Então já pense nisso, quando for fazer o asfalto, já fazer com essa ciclovia, né? Isso aí é muito importante em algumas ruas, porque eu sei que várias ruas vão receber o asfalto, viu, Caninho? Vão receber o asfalto,
1: é,
0: né?
1: Isso aí. Finalmente não vai chegar. Eu ouvi falar muito tempo atrás, vamos trazer o asfalto aí para não sei quantas ruas, e essa conversa perdurou tanto, mas essa foi mais curta, graças a Deus. O prefeito veio aqui, falou que vinha, e faz pouco tempo isso, e já as máquinas já estão por aí, e as ruas serão contempladas com o asfalto. Isso não quer dizer que também quem prometeu 20 ruas lá atrás não possa trazer as 20 ruas também para cá. O que importa é que Itaperuá seja contemplado, os itaperuaenses sejam beneficiados. Isso é o que importa. Então vamos aguardar aí, gente. E uma coisa também é muito importante a gente frisar aqui, é a questão do asfalto. Quando estiverem fazendo o asfalto, pelo amor de Deus, não fique atrás da máquina já passando na mesma hora com carro e moto, não. Você estraga o asfalto e também pode travar a roda da sua moto ou o seu carro aí, e a máquina não vê você e acabar esmagando vocês, com carro, com moto, com tudo. Não faça isso. Você está vendo que está em obra? Vá por outra rua, procure um desvio para chegar lá. Se você for passar na mesma hora que estão fazendo o asfalto, você vai estragar o asfalto e pode também ser o protagonista de um acidente. Porque as pessoas não esperam nem o calçamento, nem asfalto. Está fazendo asfalto a galera com carro atrás, moto atrás da máquina que está fazendo o asfalto. Se você fizer isso e a máquina bater em você, você tem um prejuízo, ninguém vai pagar nada para você não, porque vai ficar comprovado que foi você que entrou. A máquina estava no lugar certo, fazendo o seu trabalho. E você entrou onde a máquina estava trabalhando, no local, no espaço que está reservado ao trabalho. Não estava, quando está lá em obras, você não pode entrar, está em obra. O local está em obra, você não pode entrar. Mas a gente viu aqui, é caminhão de fora também. Esses caminhões de fora que vêm deixar mercadoria, cabe ao dono do mercado falar, olha, pare lá na outra esquina, pare ali, não entre no asfalto, foi feito agora, estão fazendo agora. O cara quase destruiu esse aqui da rua Capitão Manuel Tagi. E depois lá embaixo, outros destruíram mesmo. Até hoje tem a curva de um caminhão ali, a marca do pneu no asfalto, afundado assim. Uhum. Por quê? Porque querem entrar, o cara está fazendo ali o asfalto e o cara quer estar dentro.
0: É verdade, né? Então fica essa deixa aí, né? Já para a Prefeitura Municipal já organizar e já fazer o
1: bloquear, asfalto, fazer os bloqueios, né? Tudo direitinho.
0: Tem ouvido aqui na interação com a gente, na linha 2 aqui, vamos ao WhatsApp, vamos à linha 2. Alô, bom dia.
2: Bom dia, Luciano. Bom dia, Kenny.
0: Bom dia, meu amigo expeditor.
2: Sobre essas passarelas aí da caminhada, é bom ser bem desteu. Tem desteu, tem a mão, é duplicada, um do lado e outro do outro, sabe?
0: Sim.
2: Vai na direita e volta na esquerda. Aí funciona. Só que aí também não tem condição, né? Porque do outro lado é rua. Mas, e eu subi também pela Rádio Pinhão, que era, o projeto era fazer com 2 metros. Se fosse com 2 metros, Tava um metal e eu tava indo.

0: tá bom.
1: Vamos aproveitar o que a gente tem, né?
0: Sim, obrigado.
1: Tá certo, é uma boa ideia também. E tem espaço também do outro lado. Tem espaço também, é uma ideia também. A prefeitura pode fazer uma outra calçada, vai numa e volta na outra, né? Também é uma ideia que sempre, as ideias são sempre, né? E ali.
0: É já a adutora vão passar por ali uma parte, né?
1: É, exatamente. Como eu disse antes, por exemplo, para ter aproveitado aquela parte que foi feita o calçamento, fazia uma ciclovia ali do lado. Né? Não precisava fazer a ciclovia, porque a ciclovia ela vai na faixa mesmo. A bicicleta ela pode andar mesmo na pista, agora tem que ter um espaço para ela. Né? Por isso que a gente estou dizendo aqui, né? Quando fazer o asfalto novo, coloca uma ciclovia. Né, que ela vai junto com o asfalto, é um espaço dedicado ali para as pessoas andarem com suas bicicletas.
0: Ontem tinha uma multidão, né, fazendo caminhada ali.
1: Pois é, muita gente. É muita gente.
0: Mas não foi feito do outro lado, amigo expedido, por conta disso, que vinha a questão da adutora, que é passar do lado. Aí ia aproveitar muito pouco, se fosse fazer dos dois lados, só podia fazer até antes de chegar na Cajepa, daqui de São José dos Cordeiros, da entrada, até chegar na Cajepa e pronto. Porque a adutora vinha e ainda vem, aí ia ficar muito difícil para fazer. Qualquer problema na adutora tem que quebrar.
1: Tem que quebrar, né? E na verdade ali já passou os canos, né? A adutora já passou lá.
0: E é
1: já
0: perigoso tá lá, né? Se botar por cima.
1: É, né? Verdade. 7:56.
2: Bom dia, Luciano. Bom dia. Vindo aí sobre a reclamação das pessoas andando na pista de caminhada, com bicicleta, com cachorro, cavalo, motos.
1: Meu Deus.
2: Eu resolvi falar, Luciano.
1: Sim, fale.
2: Eu já estava pensando que isso não podia acontecer, né? Mas ontem eu caminhando ainda tinha uma criança de bicicleta, eu não sei se a pessoa era mãe ou algum familiar, o menino assim meio perdido, ia para um lado, ia para outro, a bicicleta meio sem ele, como se não estivesse controlando bem a bicicleta, e a gente, pessoas idosas, a gente fica naquela situação de ver a hora levar uma barruada, um esbarro e cair, né? Porque gente de idade, você sabe, já tem uma dificuldade, né?
1: Isso, verdade.
2: Então eu queria que você alertasse novamente. Não estou com fofoca, nem com maldade, estou só alertando para que evite uma coisa pior, né, Luciano? Eu agradeço, bom dia, fiquem com Deus.
1: Tá certo, é importante esse alerta. E em virtude disso, né, que a Guarda Municipal está fazendo essa campanha de conscientização, né, uma campanha de conscientização, não está, por enquanto, aprendendo, tirando lá de bicicleta, não. Por enquanto, está fazendo uma campanha de conscientização para as pessoas que caminham, para as crianças, né? Lá não é um espaço, até mesmo porque tem pista, né? Perigoso também para alguém estar andando de bicicleta, tá certo? Os pais tinham essa conscientização também, tá certo? Não é uma pista para bicicleta, tá certo? É uma pista para as pessoas fazerem caminhadas, suas corridas, é estreita, né? Mas, graças a Deus, é o que a gente tem. Já é um espaço que não tinha, né? Às vezes a gente, claro, e não é errado não, a gente pedir mais não. Claro que podia ser 2 metros, 3 metros, mas a gente tem, não sei quanto metro ali, mas a gente tem, graças a Deus, que antes a gente não tinha nenhum metro. Né? Hoje a gente tem um espaço para a pessoa caminhar. E aí fica essa alerta para as pessoas, não andem de bicicleta, tá certo? Quando forem caminhar com 2 ou 3 pessoas, vejam quem vem atrás, que às vezes tem uma velocidade maior do que a sua, abre espaço para as pessoas não estarem saindo da pista, indo para a rua muitas vezes, tá certo? Prestem atenção, vão caminhando, mas vão prestando atenção. Vem alguém mais rápido, vem correndo, né, que alguns também fazem a corrida, tá certo? Abre o espaço para que ele possa passar, para que não possa sair, para evitar acidente, para evitar de vir um carro, um doido com a moto, né, e se alguém ser atropelado. Já foi construído esse espaço para evitar isso. Né? Então, todo mundo caminhando, todo mundo praticando exercício, porque dobrou muito, como quem disse aqui, o número de pessoas aumentou muito ali com a pista de caminhada. Né? A gente tem um número já de pessoas que caminhavam, mas com a pista e com a iluminação, você vê até a noite, é muita gente ali caminhando. Né, na parte da noite, porque alguns trabalham durante o dia, não tem tempo, às vezes chega à noite, chega 6 horas do trabalho, vai caminhar um pouquinho, eu já vi até 8 horas da noite, gente caminhando. Né? Então tem sempre esses cuidados, né, gente? E a gente faz esse alerta, não é crítica, a gente faz esse alerta aí para cada um. cada uma das pessoas que utilizam esse espaço, vai ter outro espaço que lá no campo de futebol, né? Espero que tenha mais espaços assim para as pessoas praticarem seus exercícios. Isso é bom, né? Isso é bom para a cidade, né? Tem mais um ouvinte aqui com a gente. Cadê aqui o ouvinte?
3: Também esquentando para botar a lopada aqui da rua da grota.
1: Ainda não colocou?
3: Porque ele disse que não tem aqui também para botar a lopada. Mas para tu desistir o jeito, né? Não botar ali mais para frente, para a rua grande, que a lopada só dá mesmo, né? Isso é bom. Aqui não pode botar.
4: Bom dia, Luciano Silva.
1: Bom dia.
4: Bom dia, meu amigo Pedro Sampaio.
5: Bom dia.
4: Bom dia a todos os taperuaenses, por bom taperuá. Bom dia, agricultor, agricultora, saúde e paz para todos. Bom dia para o meu amigo Lula, trocador, Dona Maria Pereira, e paz para o Jornal Interativo. É, e está pelo devagarzinho, está melhorando, né? O senhor de Silvio já chegou as máquinas a fazer o asfalto, vai ficar melhor ainda. Está pelo
1: aproximado. Vai ficar coisa boa, né?
4: O asfalto.
1: Sabe? Só esquenta mais um pouco, né?
4: E o campo de futebol, o mercado, né? Porque eu saí daí e disse que ia reformar o mercado, até hoje não reformar, né, Lula?
1: Não, está faltando mercado ainda, está faltando.
4: Pelo ar. O senhor nos sirva saúde e paz para vocês, que eu falei, família, e a todos. E até amanhã, assim Deus permitir. Estou aqui na escuta do jornal, nessa rádio que é o coração de Itaperuá.
1: Tá certo, senhor Abdias, aquele abraço, né, aquele abraço aí para o senhor, né, tá ligado com a gente, tá lá em São Paulo, sempre na audiência aqui do Jornal Interativo, né, mais um ouvinte aqui, diz aqui, bom dia, tem pessoas aí que leva cachorro, né, cachorro brabo, eita danado, eu vi exatamente um cachorro,
5: é tanta né? coisa,
1: um cachorro aí, abocanhar aí um rapaz na pista de caminhada, tem que ter cuidado, né, se eu for brabo,
5: é porque na realidade é para caminhar, mas não é para estar levando cachorro, não. É para caminhar a pessoa caminhada, né, o cachorro. Mas
1: se levar o cachorro, bota uma focinheira assim, nele, bota uma coleira e uma focinheira, para ele não morrer ninguém.
5: Sabe que é bravo, tem que colocar a focinheira e ter certeza que pode contê-lo. Porque se você não puder, então não leve.
1: Não leve, não. Porque para ele avançar na canela do povo, aí tá complicado.
5: Aí vai dar uma confusão.
1: Aí dá uma confusão. Não dá certo, não.
5: Aí dá confusão.
1: Tem que ter cuidado, né? 8-2.
6: Bom dia, meu amigo.
4: Bom dia.
6: E um bom dia para meu amigo Quinto Sampaio.
5: Bom dia, olha, me conhece.
6: Um abraço para meu amigo Luciano Silva.
5: Te conheço também.
6: Um abraço para meu amigo Quinto Sampaio.
5: Um abraço.
6: E um bom dia para seu Abdias. Seu Abdias falou meu nome agora.
5: Quem está falando, hein?
6: Bom dia para ele, dona Zequinha. Que Deus abençoe ele. Muita saúde a ele, a seu Abdias. E a todos nós, né?
5: Quem é?
6: Deus me dê saúde. Da voz.
4: Saúde,
6: um bom dia. Também. Um abraço para minha amiga dona Vazinha. E um bom dia também. Um abraço para minha amiga dona Miriam. Um bom dia para a Mara. Um abraço para a Mara. Um bom dia para minha amiga Fátima. Nós somos amigos do Luciano Silva.
7: São Paulo, sempre na audiência.
6: E um bom dia para todos, com muita alegria para todos. É aqui que me fala, é Maria das Dores
5: Pereira!
6: Deus abençoe você e toda a sua família.
1: Olha aí, terminou não, rapaz.
6: Muita saúde e paz.
5: Tem mais.
1: Deixa eu terminar, calma.
5: Opa!
6: Terminou? Ele falou meu nome agora.
1: Oi.
8: Aquele abraço.
5: Aquele abraço, dona Maria das Dores Pereira.
1: É isso aí, aquele abraço, dona Maria. São 8:03, já continua com a sua interação, a sua participação. É o pancadão. Aqui discute tudo, meu filho. Daqui é o jornal que incomoda, viu? Eu tenho um camarada aqui que ficou incomodado, né? Falou no Deus dele aqui. Lulis. Ele se incomoda, né? É intocável, é o Deus. Tá parecendo uma outra pessoa ali, que eu não vou dizer o nome, porque parece um Deus, né?

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0: 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Apoio Cultural, a gente volta já já.
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0: É isso aí, gente. Seu Jornal Interativo, nosso Jornal Interativo está no ar. São 8 horas, 11 minutos, a hora certa para você.
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0: 8:11, seja bem-vindo. Você está aí nas comunidades rurais, você que está na cidade, continue conosco.

0: Pois é, gente, agora são 8 horas e 12 minutos, né? Estamos de volta, agora sim, né? Estamos de volta, né? Com o pancadão de audiência aqui da Paraíba, né? O Jornal Interativo sempre interagindo com você e deixando claro você, a escadinha mata, viu? Eita, dona. Escadinha aqui.
1: Tá um elevador aqui.
0: Tá um elevador aqui, né?
1: Pra ajudar.
0: É, meu filho, que não é brincadeira não, né? Pois é, gente, 8 horas 12 minutos, continua participando, continua interagindo, meu filho. O telefone tá liberado, né? Tá liberado pra você participar, pra você interagir com a gente, rapaz.
1: Vai recuperando o fôlego aí, Luciano Silva. Por quê? Vou dizer uma coisa, o Congresso entrou aí em modo... O Congresso entrou em modo eleição... E engavetou aí a CPMI do Master, não é que não interessa a eles de jeito nenhum. Essa questão do Master aí, onde estão envolvidos grandes nomes da política, do judiciário e do legislativo, de todo canto. Executivo, não é? Todo mundo misturadinho. Ninguém quer falar na CPI do Banco Master de jeito nenhum. Durante as eleições, o Banco Master, que está envolvido em tudo, inclusive no roubo do INSS, também tem ali umas ramificações. Infelizmente, não é? Ninguém, nada, até o roubo do INSS enterraram, né? Ninguém fala mais não. Nem sequer os jornais aí a nível nacional, ninguém está falando mais nada. Né? Enterraram tudo mesmo, é uma maravilha nesse país. A corrupção... Tem vez mesmo. Enquanto isso, eu estava assistindo na Globo News uma reportagem e que a repórter, a jornalista, estava falando que os super salários vieram para ficar, esbofeteando a cara do trabalhador brasileiro. E eu concordo com ela e concordo com a Globo News nessa tarefa aqui, nesse tema. Porque... Foi proibido, ensaiaram uma proibição, o STF ensaiou uma proibição aí dos penduricalhos do judiciário, mas os tribunais de justiça dos estados não quiseram saber não, mantiveram os penduricalhos, teve gente que ganhou R$1 milhão de salário, hein? Junto com os penduricalhos, maravilha, ô juízes abençoados, hein? Ah, rapaz, que coisa boa. Conselheiros, juízes de tribunais de contas, que negócio, oh, maravilha, é uma festa, é um paraíso. Enquanto isso, os pobres aí, ó, aposentados, trabalharam a vida inteira, 1.621. O trabalhador que está na ativa agora, ainda é descontado dele, a Seguridade Social e tudo mais, e paga imposto de tudo quanto é tamanho, é 1.621. Depois, a Suprema Corte está voltando atrás e está liberando novamente os penduricalhos para os juízes e para ministros de Tribunal de Contas, juízes aí da Justiça Comum. Está uma maravilha. O Ministério Público ganhou aumento, uma coisa boa danada, viu? Agora, os funcionários não docentes da educação engavetaram. Passaram cadeados, os pobrezinhos vão continuar se ferrando com 1.600 e pouco. É isso aí. E com essa inspiração maravilhosa, você da educação, você que é faxineiro, auxiliar geral, merendeira, vigia, porteiro, você vai votar alegre. Olha que maravilha. Os agentes de saúde, e tá aí, estão brigando pela aposentadoria especial, hein? E os agentes de endemias, o governo já vai entrar com ação no STF para tentar barrar a tua aposentadoria especial. Olha aí, que maravilha para você sair para votar. É só novidade boa. Aí quando for em outubro, você corre lá, vota, faz a sua parte, uma maravilha. Para eles continuarem lá. É uma coisa boa demais. Enquanto isso, os trabalhadores, funcionalismo público, todo mundo tem que se acostumar. 1.621. Nada de aposentadoria especial. Eita maravilha, né? Então, é isso. Eles nos inspiram a votar demais, a querer ir votar sedento. Agora eu digo para você, é algo que a gente, lógico, faz uma crônica até aqui, uma comédia às vezes, que a gente tem que rir para não chorar, não é, gente? Tem que rir para não chorar. Você ganha 1.621. Aí tem gente que ganha menos do que isso. Sim, tem. Mas o salário mínimo é um absurdo nesse país, enquanto essa classe de elite aí fica recebendo penduricalhos milionários. Não pode. Isso é um tapa na cara do trabalhador, do aposentado, do pensionista, daquele que está na fila para se aposentar, trabalhou a vida inteira e não consegue. É um tapa na cara do brasileiro. E esses mesmos brasileiros vão para a filinha lá, olha que maravilha. Hã? Esses mesmos brasileiros vão para a filinha com uma alegria no coração. O que eu acho bonito é isso. Todo mundo se acostuma cegado rapidinho. Vamos ver se a gente muda e para a gente ser protagonista nessa bagaça. Por que que o trabalhador, por que que o aposentado tem que receber 1.621 e estes homens 1 milhão de reais? Por quê? Qual a diferença? Rapaz, é um abismo de diferença. Não dá para entender isso, Luciano Silva.
0: Pois é, são 8 horas e 18 minutos, 8 e 18, né? Trazendo aqui mais informações para você, o secretário de Agropecuária do nosso município, trazendo aqui algumas informações, lista de pessoas que foram contempladas com a questão da palma. Deixa eu trazer aqui o nosso amigo Horácio. Alô, Horácio, bom dia.
2: Luciano, bom dia, bom dia. Que me escuta nesse momento. Luciano, ontem algumas pessoas mandaram uma reportagem para mim que não condiz com a verdade. A gente teve conhecimento do problema do dessalinizador da Quixaba, sexta-feira. Uma moradora da Quixaba ligou dizendo que o dessalinizador estava sem funcionar, estava com problema na bomba. Quando foi segunda-feira, isso já foi na sexta-feira à tarde. Quando foi na segunda-feira de manhã, eu pedi aos eletricistas para dar um pulinho lá para tirar a bomba, para ver qual era o problema. Identificou-se que a bomba tinha queimado. Imediatamente solicitei uma bomba nova que já chegou. Hoje os eletricistas vão colocar lá no dessalinizador da Quixaba. Esse governo, Luciano, tem compromisso com o povo, tem compromisso com o agricultor, tem um compromisso com a sociedade de Itaperuá, que realmente, quando precisa do serviço, a prefeitura está lá presente. Então, Luciano, aí se numa reportagem dizia três semanas. Três semanas, se fazer três semanas, nunca recebi nenhuma queixa, nem da própria secretaria, que é aberta lá para receber as demandas da agricultura, e dizer, dá um pulinho na Quixaba para olhar o dessalinizador. Não recebemos nada.
0: Sim.
2: Recebi a informação sexta-feira à tarde, quando uma moradora da Quixaba ligou para mim, e está lá o telefone da secretaria à disposição da sociedade, para que solicite e as demandas consigam chegar até a gente na secretaria e a gente consiga resolver. O problema, se Deus quiser, está sendo resolvido hoje. Agradeço a moradora da Quixaba, que no momento eu me esqueci o nome dela, mas agradeço demais a moradora da Quixaba por ter nos comunicado, porque a demanda é grande, é gigantesca da secretaria, e estamos sempre à disposição da população da zona rural, tanto também como da zona urbana, como também tem ruas em nosso município que a gente abastece. Sobre a palma, Luciano, também quero comunicar que essa secretaria solicitou ao governo do estado doações de palma, a Secretaria de Agropecuária e Agricultura do estado. Graças a Deus, recebemos a confirmação da doação de palmas para o nosso agricultor. São 150 raquetes que vai ser distribuída agora dia 17, lá no Parque de Exposição, para aqueles agricultores que aderiram a demanda, aderiram ao processo, chegaram lá, fizeram seu cadastramento, a gente pegou seus dados, enviou e foi liberado. Então, muito para aqueles agricultores que fizeram a solicitação de doação de palma na Secretaria de Agricultura, vai ser liberada essa palma 10 horas da manhã, na sexta-feira, lá no Parque de Exposição. Estaremos lá, né, os agricultores que fizeram o seu cadastramento na Secretaria de Agricultura, sexta-feira, 10 horas da manhã, estejam lá presentes com sua documentação para se entregar a raquete de palma. De uma parceria, repito, feita através do governo municipal e o governo do estado. Porque, graças a Deus, Luciano, a gente sempre busca, cobra, né, para que o governo também olhe para Itaperuá. Né? E, graças a Deus, estamos recebendo qualquer coisa que tenha lá no governo que interessa ao povo de Itaperuá, a gente está pedindo.
0: Muito bem,
2: é nossa obrigação como funcionário público. Então, aqui eu deixo um abraço, Luciano, os agradecimentos às pessoas que sempre estão nos procurando e a gente tentando resolver. Quero agradecer mais uma vez ao prefeito Elas Farias por sempre dar a oportunidade da gente resolver os problemas da zona rural. Né? E logo, logo nós estamos retornando às estradas. Então, aqui eu deixo um bom dia e que Jesus continue nos abençoando hoje e sempre.
0: Pois é, obrigado então, Horácio. Obrigado então pela sua informação, né? Inclusive a lista, gente, a lista está disponível. A lista é em nome aqui, não tem como a gente ler todos nome a nome. É, Horácio até pediu pra gente também. Quando eu fui olhar aqui, tem 101 pessoas, né? Então, não tem como a gente ler mais.
1: É muita gente. É,
0: você que fez o cadastro, como ele já falou, né? Já está contemplado aqui, está na lista, né? Ou se você quiser consultar o seu nome antes de sexta-feira, você vai lá na sede da secretaria, tem lá, né, e consulta se o seu nome está contemplado, mas com certeza todos que fizeram o cadastro estão contemplados, né, são muito ali, ou se você preferir, você está nos ouvindo, manda aí, Luciana, a lista, eu mando aqui pelo WhatsApp para você também já conferir as associações, presidente das associações, né, certo? Então, se pedir aqui para a gente, eu mando para você também a lista. Sobre essa questão, Horácio, também da informação, a gente sabe que nós estamos vivendo, e é isso que a gente comentava aqui ontem, a politicagem, ela infelizmente, em nossa cidade, em muitas cidades, aqui mesmo, por exemplo, nunca se desarmou o palanque. A gente saiu das eleições municipais, estamos nas eleições estaduais e federais, mas esse palanque continua armado. E aí nós vamos passar as eleições estaduais e federais, que é agora, né, em outubro, e o palanque vai continuar armado para as eleições municipais. Infelizmente, é isso que acontece. Né?
1: E é porque alguém falta muito tempo.
0: Que não tem compromisso com a verdade, aí chega assim, pega um negócio quebrado e diz assim, faz 6 meses que está quebrado, faz 3 meses que está quebrado. Porque ele não procura, né? Muitos não procuram saber a informação, como a gente procura, como eu procuro, como quem procura, não procura saber a real informação, simplesmente publica. Simplesmente publica por publicar, essa é a verdade. Porque os palanques, eles estão armados, né? Nunca se desarmou aqui o palanque das eleições municipais, a gente está nas eleições estaduais, mas o palanque municipal continua armado.
1: Infelizmente. Ninguém sabe, interessante, né? Ninguém sabe nem se está vivo.
0: É.
1: 2028.
0: Meu Deus.
1: 2026 ainda. No meio do ano praticamente.
0: Uma parte de cada vez.
1: É, vamos
0: viver uma parte de cada vez.
1: Jesus disse, pão nosso de cada dia. Vamos ver cada dia.
0: Né, eleição federal, estadual, vamos viver isso aqui. Deixa pra frente.
1: Cada dia. Né? Vamos viver do dia a dia. Não, essa questão de trazer pra cá uma coisa de 2028. Pelo amor de Deus, né? E é lá pro final do ano, 2018.
0: Meu Deus, e aí eu até dou alerta pro pessoal da comunidade. Se tiver algum problema na comunidade, manda aqui pra gente. Você não precisa estar em rede social, em blog de ninguém. Manda aqui pra gente que a gente repassa.
1: O maior veículo de comunicação da cidade.
0: E eu garanto a você que vai ser resolvido. Se foi 3 dias, em 2 dias será resolvido.
1: Exatamente.
0: Entendeu? Ela não precisa estar mandando, vou mandar para fulano, vou mandar para ciclano, nós ou nada.
1: Só, procura
0: só faz a ladainha lá de fulano, de ciclano, pronto.
1: Procura a secretaria, procura a imprensa, aí sim, que aí a imprensa vai falar, vai mandar pode mandar uma mensagem também para os responsáveis.
0: Você faz o seguinte, primeiro você procura a secretaria.
1: Isso.
0: Aí você, não resolveu, aí você entra em contato com a gente.
1: Exato, e a gente fala aqui.
0: Exato, entra em contato com a gente. Não precisa estar com blog,
1: a gente faz aqui, com fulano. A gente liga para o responsável. Acho que é melhor.
0: Que, inclusive, gente, eu vou até dizer aqui um diferencial. Nós temos acesso a muitos órgãos. Graças a Deus, nós temos acesso pelo trabalho que a gente desempenha, a gente tem acesso, tem informações, temos contato e podemos, não podemos realizar, que não compete a nós, mas a gente está aqui. Inclusive, deixa eu pegar, deixa aqui da senhora mais uma vez, da rua Firmino Alves de Lima, né, que ainda não foi colocado, como a gente já explicou, né, a gente já encaminhou, inclusive, para o Eduardo, ele já respondeu para a gente, né, essa questão desses postes aí precisa ou de um andaime ou do MUC, né, que são aqueles caminhões. Caminhões grandes que levanta e coloca lá em cima, né? E aí, né, segundo nos foi repassado, estão aguardando aí, tá certo? A prefeitura não tem esses andaimes, parece que é alugado, né? E aí aluga quando tem vários serviços, aí faz uma coisa só. Por exemplo, se tiver outros postes, faz ele uma vez só.
1: Nós estamos em tempo de eleição, eu acho que algum deputado, pode ser oposição, situação que o caminhão é para a população, a serviço da população, não é para o prefeito, não é para a prefeitura. Então, algum deputado pode arrumar esse caminhão MUC, sabia? Porque o caminhão MUC é justamente, tem que ter dentro de uma cidade. Tem que ter, porque esses postes altos, o caminhão levanta, o eletricista até lá, porque vai com segurança fazer essa mudança, troca de lâmpadas. Então tem tanto, estão dando trator, dando não, que é do nosso dinheiro mesmo, nosso, é nosso, mas estão trazendo tratores, estão trazendo tal, máquinas, por que não trazer um caminhão MUC? Por que não falar com o governo do estado, governo federal, mandar um caminhão para levantar assim o eletricista com segurança lá e ele poder fazer a manutenção que tem que ser necessária, porque um caminhão desse é fundamental, é necessário,
0: né?
1: Porque a prefeitura é responsável pela iluminação pública, então ela tem que ter um caminhão desses. Então a gente está no tempo de eleição, os deputados podiam conseguir aí um caminhão desse aí para fazer esse trabalho, que aí ajudaria bastante.
0: É verdade, né? A gente pede essa colaboração também, que isso é muito importante. Inclusive, muitas ruas estão ganhando esses postes grandes, né? Não é igual o poste de cimento, que você bota a escada e sobe, né? É diferente, não pode botar uma escada e subir.
1: Não.
0: Ele não suporta, né? Tem que ser com o MUC ou com andaime. Tá certo? Então, se alguém, algum deputado aí que quer, né, trazer algo para Itaperuá, olha aí uma
1: traga oportunidade. Isso,
0: traga o MUC, tá certo?
1: Vai
0: bota
1: ajudar
0: o MUC,
1: bastante, hein?
0: Que vai ajudar, porque ele vai ficar aqui na cidade e vai servir. Porque quando a prefeitura, a ouvinte até disse assim, lá no centro coloca no MUC, eu já vi colocando. Uma vez alugou o MUC e foi colocado no MUC. Aquele poste lá no centro da cidade. Foi dado uma geral e foi um desses caminhões que foi feito lá no centro da cidade.
1: É porque antigamente era com andaime.
0: Eu acho que a
1: pessoa viu naquela época, né?
0: É.
1: Mas agora.
0: Recentemente já foi feito e foi feito com MUC.
1: E tem que ser.
0: Né? Foi feito com
1: MUC. É mais seguro.
0: Que é mais seguro. Tá certo?
1: Nem o andaime é seguro.
0: É não. Deve ter algum doido bato. Já pensou um doido desgovernado num carro?
1: Não é seguro. Porque às vezes também.
0: E o vento?
1: O vento. Você escorrega. É perigo, já é um perigo. Não, você vai dentro, protegido, vai lá, o caminhão levanta você vai tranquilinho fazer o serviço sem temor nenhum. Agora, com andaime é perigoso.
0: Pois é, né? São 8 horas e 30 minutos, 8 horas e 30
1: meu
0: minutos.
1: Deus, tá voando aqui.
0: Tá voando aqui, meu filho,
1: né? Começando jornal.
0: Participações aqui dos nossos ouvintes, né? A gente agradece, tá certo aqui também o secretário Horácio Trajano, né? Trazendo essas informações em primeira mão, né? Em primeira mão aqui dentro do Pancadão de Aldeias. Vamos ao apoio cultural, meu filho.
1: Vamos lá.

0: É isso aí, gente. 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
0: 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Apoio cultural, voltamos já já com as últimas.
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0: Centrão da Paraíba, são 8h37.
1: Pois é, já é 8h37, né? 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É isso aí, gente. Vamos seguindo aqui, né, a interação aqui dos nossos ouvintes. Deixa eu ver aqui, né, o WhatsApp aqui pra gente trazer mais ouvintes aqui na interação. Os problemas, as reivindicações da população, né, sempre a gente coloca aqui. Então, não perde tempo não, gente. Liga pra gente, tá certo? Coloca aí os anseios, algum problema na sua rua, no seu bairro. Você vê a diversidade, né? Diversidade de assuntos que a gente tratou aqui só hoje, né? E diariamente a gente trata aqui muitos assuntos, diversos assuntos são tratados aqui. Então você que pede o jornal, outro dia eu estava ali na Bela Vista, aí estava conversando com a senhora, ela disse, olha, né, eu ouvi você falando e vi a senhora reclamando, perguntando por que estava faltando água. Eu ouvi você falando sobre que ia faltar água, enchi meus baldes, né, e fiquei bem informado. Quando vocês informam, eu vou logo, encho meu balde. E eu vejo gente que não escuta, aí fica desinformado, perde os assuntos, né? Perde a bênção, né? Como se diz, né? Então, fica ligado, né? Fica ligado aqui com a gente, que aqui
2: lugar,
1: é onde acontece os assuntos da cidade, viu? É aqui no Pancadão, viu, Cândido
3: Santana? É isso aí. Olha, Luciano, o que é bom tem que ser copiado.
1: É verdade.
3: Tem que ser, isso é um dever de ser copiado. E os deputados do estado do Rio Grande do Sul, eles aprovaram o fim da taxa de licenciamento anual obrigatório de veículos no estado do Rio Grande do Sul. Tá aí, deputados estaduais aqui da Paraíba.
1: Olha aí.
3: Só falta ser sancionado pelo governador do Rio Grande do Sul. E aqui, olha só, o fim da taxa de licenciamento anual, projeto, ele foi aprovado aí na Assembleia Legislativa do Rio Grande do Sul, uma mudança importante para os proprietários de veículos, foi aprovado pela Assembleia Legislativa do Rio Grande do Sul, projeto que prevê o fim da cobrança anual da taxa de licenciamento, recebeu 47 votos, uma votação massiva, né? Favorável. E agora segue para análise do governador do Rio Grande do Sul. Caso seja sancionada, a medida passará a valer a partir de 2027. Isso aí era para ter feito isso, esse projeto aqui, esse ano. Tá vendo como pode mudar muita coisa?
1: É só copiar, né?
3: Agora tem que fazer. Aí, é. Pelo amor de Deus, vamos fazer isso aí na Paraíba também, para a coisa ficar linda?
1: Pois é, eu tenho aqui linha, já em linha, já tem alguém participando aqui, deixa eu ver quem está em linha com a gente. Alô, bom dia.
4: Bom dia, Luciano Silva, Júnior de Preto.
1: Tá. Bom dia, ex-prefeito Júnior de Preto, fica à vontade, seja bem-vindo aqui ao Jornal Interativo.
4: Bom dia mais uma vez a você, Luciano Silva, bom dia aqui em São Paulo.
3: Bom dia!
4: Bom dia a toda a nossa querida e amada população do Paparau que nos escuta. Luciano, ouvindo como sempre o programa, hoje vocês trouxeram vários temas importantes, dentre eles a questão da nova pista de caminhada, né, que, sentido da Paparau de Estevão, que já está bastante movimentada, é um espaço realmente onde a população está cuidando de sua saúde, de fundamental importância para a nossa cidade, para a nossa população. E você fez alguns alertas já de bicicleta, da questão do acostamento, e tem um alerta que a gente precisa fazer, e já encaminhamos esse ofício para o nosso deputado Gervásio Maia, desde o dia de ontem, e estamos aguardando um retorno de alguma coisa que seja resolvida o mais breve possível, que é com relação à PB, né? Então, se a pista de caminhada é ao lado da PB, O espaço de acostamento, essas estradas estaduais não tem, e lá não é diferente. Né? Uhum. Tem uma calçada alta, mas tem aquele pequeno calçamento ao redor ali e mal dá para estacionar uma moto com segurança. E a gente fica preocupado porque o movimento ali está muito grande, de idosos, de crianças, homens e mulheres da Peró que estão buscando a melhorar sua saúde. E o fluxo de veículos ali, manhã, tarde, e final de Natal é muito intenso. É o dia todo, mas esses horários de pico é muito intenso. E a gente, pensando que ali já foi um local de muitos acidentes, você sabe, inclusive com vítimas fatais.
1: Uhum.
4: Eu lembro de vários acidentes, entre eles da minha avó. Né? Lá atrás, quando a estrada estava sendo reformada, não tinha os adutores, uma motocicleta bateu nela e em pouco tempo ela chegou a falecer, na Argentina, que todos conheciam. Então é preciso que o DR Paraíba volte aqueles redutores de velocidade ali.
1: Sim,
4: o fluxo
1: verdade.
4: De pessoas ao lado da PB aumentou. Então foi essa nossa solicitação e a gente espera que ela seja atendida. Falamos com o deputado Gervásio sobre isso e caminhamos um ofício aqui em nome de todo o grupo, né?
1: Ex-prefeito, é importante essa sua observação, porque ali, salvo engano, tinha três redutores de velocidade, né? Com o asfaltamento só ficou um.
4: Isso. Isso, na verdade, já precisava de mais um, né?
1: Isso.
4: Naquele tempo. Imagina tirando 100%, porque praticamente só ficou, colocaram aquilo ali em frente à Cajepa, né?
1: Permaneceu
4: aquele no início, depois do giradouro, né? Aí, próximo antes de Branco, né? E depois o segundo ali em frente à Cajepa. E mais nenhum. A velocidade que motos e veículos passam ali é realmente. Ninguém passa devagar ali, não. Poucas pessoas passam devagar. Até porque é uma BR, né?
1: Isso.
4: Uma PB, uhum. Passa várias pessoas, não só de Itaperuá, mas de várias outras cidades dessa nossa Paraíba. Então é preciso.
1: Isso. E, importante.
4: Desde sempre já tem a necessidade disso. E agora ainda mais. Ainda mais, né? Hoje a gente não tem nem a ciclovia. Existe a pista caminhada, mas não existe a ciclovia, onde tem que ser repensado isso também no futuro, já que existe um espaço. Eu não tenho conhecimento de como é o projeto na sua totalidade, se ele já está pronto, ainda vai ter alguma coisa a acrescentar, mas é importante que também se veja a questão da ciclovia. Hoje, quando se tem caminhada, em qualquer cidade, como você acabou de ir, com o asfalto chegar aqui, tem a ciclovia. Uhum. Se faz necessário a ciclovia também. Tem um espaço isso. Do lado esquerdo, né, sentido Itaperuá Esteio, que esse espaço poderia ser usado.
1: É
4: uma questão de gestão aí, estou apenas dando uma dica e no meu pensamento, né? Pode acontecer de outra forma, mas
1: uhum.
4: O que me traz essa ligação é essa alerta ao DR, e já encaminhamos através do deputado Gervásio para que esse produto de velocidade seja implantado, né? Para que no futuro, Deus livre, que nada aconteça. Mas é preciso que tenha-se a precaução. A gente costuma muito, depois já acontece, né? Aí vai chegar ainda para a FM, vai chegar no moderativo. Vai ser aquela larga. Por
1: isso.
4: Que não fechar a porta antes?
1: É verdade.
4: Por que não evitar o problema antes? Já que a gente sabe que já aconteceram vários e vários acidentes. Então, meu irmão, uhum. Querido Luciano, é esse alerta que a gente faz. Mesmo fazendo o alerta, a gente já fez a solicitação para que...
1: Importante, esse prefeito, porque a gente viu, por exemplo, a reivindicação ali do outro trecho que vai até o assentamento, você vê como diminuiu e muito como caiu o número de acidentes depois que colocou os redutores de velocidade, né?
4: Exato, Luciano, exato. Ali no Maria Alice, lá no assentamento, mortes aconteceram, infelizmente, acidentes graves aconteceram, infelizmente. E era uma luta de anos, né? Para não dizer décadas, né? Eu acho que é décadas. Eu me lembro ainda como vereador, se eu não me engano, quando Maria Alice iniciava, eu fiz um requerimento. E todas as pessoas fizeram, solicitaram, né?
1: Uhum.
4: E as cobranças eram frequentes, essas cobranças. Então é preciso que se veja isso, né? A gente fala em redutor desse normal. Mas a gente já podia pensar em Itaperuá ter radares nessas saídas, por que não? Qual o problema? Qual o problema para Itaperuá não ter também, né?
1: Exatamente.
4: Então, assim, são coisas que a gente tem que pensar. Itaperuá tem que sair dessa celeuma, que só café com leite, e a vida
1: é
4: só café puro.
1: O radar é bom que ele pesa no bolso.
4: Exato,
1: o radar é bom que ele pesa no bolso. Não tem como escapar.
4: Aquele ali de 50 quilômetros, todo mundo sabe que um trecho urbano você não pode andar sem. E ela é um trecho urbano, usa o Maria Alice. Mito. Cruza o São Francisco, do outro lado o Projeto Maris, mais à frente o Conjunto de Laboratório de Farias, enfim.
1: Terra Nova.
4: E o Barrecas, né? O Conjunto
1: isso.
4: Dos Professores. Enfim, são cinco conjuntos ali, um fluxo diário de pessoas, além as pessoas que vêm e vão da zona rural, enfim. É preciso que se tome essas providências, nós estamos solicitando, né? Espero que seja atendido, que na solicitação que é para a população, para resguardar a segurança da população vai ser atendida pelo BR, né?
1: Uhum. Tá certo, ex-prefeito. Mais alguma colocação? E a gente fica no aguardo. Qualquer que o senhor tivesse a resposta, o senhor envia também para a gente.
4: Eu creio que hoje ainda, Luciano, o deputado vai ter alguma posição para nos dar. Ele também tem uma posição para nos dar a respeito da segurança pública, que graças a Deus as coisas estão caminhando. Acho que amanhã eu trago alguma informação mais concreta para o jornal, viu? Pastor, muito obrigado a você, a Kennedy, que Deus abençoe grandemente a todos. Bom dia e uma abençoada quarta-feira de muita saúde e paz para toda a população de Paparoá.
1: Tá bom, então a gente que agradece, né? Muito importante, né, Kennedy, essa preocupação do ex-prefeito Júnior, que até a gente não tinha pensado, atinado nisso, mas é muito importante porque, como a gente comentou aqui, dobrou o fluxo de pessoas lá.
3: Mas a galera... Tá caminhando, né?
1: E ali fica as margens realmente de uma rodovia que não tem acostamento. As rodovias estaduais, elas pecam nisso porque é diferente das federais, que as rodovias federais têm um amplo acostamento. As estaduais não têm, né? Então, realmente, coloca muitas vezes em perigo e é preciso que o DER venha. Não coloque desculpa, colocou tanto desculpa, né, para colocar os atuais, não sei o que, não tem placas, não tem sumos, não tem isso. Espero que não coloque desculpas, porque são vidas, para garantir a segurança. E essa ideia do radar, eu acho que seria muito mais salutar do que por próprio redutor. Sabe por quê? Hoje em dia, quem vende moto, né, como antigamente, né, as pessoas já vendem para você colocar no seu nome. Já vende, assim, o pessoal que vende aqui, ele já vende para já prontinho para você colocar no seu nome. Ou seja, se você passou em alta velocidade no radar, a multa vai chegar para você. Porque, por exemplo, eu tenho um veículo, ele está no meu nome. Então, se por exemplo, eu passar em algum radar, e como já passei, e passar em alta velocidade, a multa vai vir para mim. E eu vou ter que pagar, porque quando eu for vender e tiver multa, ninguém vai comprar. Né? Isso é muito mais importante, porque pesa no bolso. Quando pesa no bolso, as pessoas vão dizer, opa, tem um radar ali, eu vou reduzir exatamente a velocidade, né? E vai passar dentro do limite.
3: Obedece até mais
1: do que um quebra-mola.
3: Tem gente que voa no quebra-mola,
1: tem gente até que voa, passa dos lados, quando tem aquelas laterais de espaço, passa ali do lado, né? Dá um jeito. Então, assim, os redutores seriam importantes já para o município.
3: Inclusive, entendeu? É bom um redutor, como o Luciano trouxe aqui há um tempo atrás, um redutor ali próximo àquela entrada que pega ali a creche, a escola padrão.
1: Sim, vindo exatamente.
3: Justamente para essa PB de São José dos Cordeiros, Taperó São José dos Cordeiros.
1: Porque ali é a entrada e saída de veículos para a creche e para a escola.
3: Vem o cara voando e não quer saber,
1: não, ele passa direto.
3: Tem que ter um ali bem pertinho ali para evitar isso. Muita

0: caso todas.
1: Olha, porque é importante, quando a empresa que fez o recapeamento asfáltico da 238, você entende aqui, está para o Adesteu?
0: Bem,
1: que tinha quatro redutores, ela só deixou dois.
0: Tinha
1: quatro, por exemplo. Tinha aqui na entrada aqui, logo no depois do contorno, tinha a primeira, né, ali antes de branco. Tinha o outro lá na frente, próximo à Cajepa, continuou.
0: Sim.
1: Aí tinha outro lá no meio.
0: Isso.
1: Né? Tinha outro lá no meio. Aí tinha um outro lá no depois do distrito.
0: E ia tendo um acidente essa semana, Luciano, naquele redutor ali próximo à Cajepa, porque tem gente que nós conhecemos, mas tem muita gente que vem de outro lugar e o rapaz passou direto sem ver.
1: Porque ele já está saindo
0: não
1: a tinta.
0: Cor nenhuma,
1: não tem cor nenhuma mais.
0: Acabou, né? Não tem mais tinta ali não.
1: Não.
0: Pintar ali, mandar pintar aquele redutor, pintar mais aquele outro redutor perto do nosso amigo branco, pintar mesmo,
1: pintar
0: todos eles, porque tá.
1: É, porque ele tá sinalizado com as placas, mas aí não tá pintado.
0: Tem gente que não olha pro lado, não,
1: pintadinho.
0: Olha pra frente só, tem gente que olha só pra.
1: Não, tem gente que não olha pras placas, não presta atenção nas placas.
0: O rapaz não olhou, quase ia dançando, quase. Então, é bom pintar, é bom ter a placa e a pintura no
1: a sinalização completa.
0: Completa.
1: Né? Sinalização completa.
0: Pra ficar bem legal.
1: Então, quando é importante, já leve isso aí, viu, Júnior? Né? Quando eles vêm colocar, já pinta os outros também.
0: É, pra ficar bem
1: pintar, porque
0: legal.
1: Realmente tá escuro, tá da cor do chão. E aí, alguém que vem de fora, a gente que conhece.
0: É, gente, não,
1: gente
0: tem um ali,
1: tem.
0: Mas quem é de fora não sabe.
1: Quem é de fora não sabe. E muitas vezes pode passar, já vi, até vi que se passando direto, em cima do redutor lá do
0: velocidade.
1: Tá certo? Então, é importante essas pautas, tá certo? E a gente traz à tona, a gente espera, quando a gente tiver resposta, que o DR venha o mais rápido possível, né? Porque dobrou o fluxo de pessoas caminhando, então é preciso garantir a segurança também para elas,
0: para
1: que elas possam caminhar segura.
0: E a gente também vai falar sobre esse outro assunto também, acho que na próxima semana, vamos esperar aí terminar essa semana, ver a questão das adutoras, se já estão encaixando os canos lá, se já deu certo, se não deu certo, vamos dar um tempinho para ver aqui para semana que vem, para a gente ter mais novidades sobre o assunto.
1: É verdade. 8h52.
2: Bom dia, Cajota.
0: Bom dia aqui.
2: A respeito dessa praça, essa pista de caminhada aqui no Conjunto São Francisco.
1: Sim.
2: Eu sou morador aqui do Conjunto São Francisco e eu faço caminhada também. Realmente está precisando mesmo de umas lombadas ali, naquele trecho entre o distrito, né? Chamando ali nos colegas. Mais na frente também, de colocar também, né, ali pelo meio, né, porque os carros passam em alta velocidade, porque eles vêm tipo, da olaria ali de tijolo, eles vêm de
1: embalo,
2: carro passando ali a 100 km por hora ali, e passar de você não tá esperando, e vem aí de repente passar. Né? Eu venho de moto, quando ele estou, o carro já vem em cima, uma velocidade danada. É perigoso, né? As pessoas ali transitando, um carro daquele vinha em alta velocidade, né? A 100 km, 80, pegou o controle, subiu na calçada e vai matar alguma criança, matar pessoas, todo mundo, né, que está ali.
1: Perigoso,
2: né? A pista ficou muito bem feita, muito boa mesmo, mas está precisando de redutores de velocidade na pista, né?
1: Isso.
2: E com também certeza. Câmeras, né, de vigilância ali, que é bom umas câmeras ali naqueles postes da pista de caminhada, né? Porque inibe até roubo, né? Que tem pessoas que caminham com celulares.
0: Uma boa ideia.
1: Né? Isso é importante também.
2: Celulares no bolso e pode ser que aconteça algum roubo, né? Arrastões, né?
1: Olha aí.
2: As câmeras inibem, né? A ação dos
1: veja como
2: infratores, né?
1: Uma coisa puxa a outra, né? Então vai importante. E inclusive assim, a guarda municipal faz. Semana passada aconteceu aqui um furto de uma moto aqui, né? E aí, através das câmeras que existem no centro da cidade, os elementos foram identificados. E a moto foi devolvida ao dono. Veja como é importante essa
0: muito
1: questão
0: importante.
1: Das câmeras, né? Você dá uma passada e, quer dizer, é importante também que a prefeitura coloque lá uma ou duas câmeras lá de segurança. Né? É muito importante também, tá certo? Até mesmo para vigiar, ver quem, né? Que como a guarda não pode estar lá sempre ao mesmo tempo, mas vê as imagens, puxa as imagens, caso houver um assalto, alguma coisa desse tipo, puxa as imagens, né? Muito importante.
0: E daqui para amanhã, Luciano, eu mandei para você essa imagem aí, mandei no WhatsApp, que é uma imagem lá do Instagram que eu peguei, pra gente depois botar no YouTube para as pessoas verem isso aí, porque, rapaz, tem gente que não entende, não entende de jeito nenhum. A gente fala sobre a linha contínua, sobre a dupla linha contínua e tal.
1: E tudo isso, hoje tem muita gente tirando carteira, tudo isso aqui, a gente vê, eu digo isso porque eu tô tirando carteira, eu tô.

0: tô tendo essas aulas, tudo isso aqui a gente vê nas aulas. Eu não entendo porque os condutores brasileiros, eles...
1: Teimam, não obedece.
0: Porque assim, tudo isso aqui, você só tira a carteira, se você acertar lá, tem as questões, né? Aí você vai, né, vai perguntando e você vai marcando. Quer dizer, como é que você esquece tão rápido isso aqui?
1: Não tem como, né? Até eu tô lembrado que não fiz ainda.
0: Pois é, até quem não fez sabe, mas aqui com coisas tão simples, você não entende o que é uma faixa contínua, o que é, né, lhe dar preferência, o que é que você pode ultrapassar, o limite de ultrapassagem.
1: Tem a faixa amarelinha
0: aqui. Vou dar só um exemplo para você. Você sai aqui da Ponte Velha, você vai para Assunção, você sai aqui da Ponte Nova, até lá em cima, até o primeiro quebra-bola, você vê que a faixa é uma só.
1: Então é faixa contínua.
0: Ou seja, significa que durante todo esse trecho, você nem pode passar nem de um lado nem do outro. Você não pode ultrapassar. Mas o que é que a gente vê? Pessoas ultrapassando. E às vezes, condutores que são habilitados, que ele deveria ter consciência. Aqui eu não posso.
1: É, quando tem as duas faixas, uma do lado do outro, completas... Também é proibido dos dois lados.
0: Também é proibido dos dois lados. É do dois lados.
1: Exatamente. E quando, exatamente, quando vem aquela linhazinha falha,
0: você vem.
1: É só uns pedacinhos de linha cortado como se tivesse picotado ali. É. Quando tiver segurança, pode fazer outra
0: coisa. Pode fazer outra parte. Quando tiver segurança. Quando
1: não você pode se ser também seguro, de todo jeito, não.
0: É. Exatamente. Entendeu?
1: Então só se machuca quem quer, né?
0: É.
1: Agora, Luciano. Eu tenho que falar isso antes do programa, rapidinho. Gente, continua em Itaperuá as pessoas sem querer botar a iluminação, botar a parte elétrica da moto e do carro. Vi 3 carros e 4 motos.
0: Meu Deus!
1: Tudo apagado e as pessoas estão nem aí. É normal.
0: Anda normalmente, né?
1: Anda normalmente à noite. É. Gente, não faça isso, gente. Você vai provocar um acidente, e grande, e um acidente desses aí, até você mesmo pode morrer, vai perder a vida, por conta de você precisar aí o quê? R$80 para botar a iluminação toda aí, esse negócio aí, pelo amor de Deus, lâmpadazinha barato, rapaz.
0: Não é o dinheiro do mundo não, viu, Ken?
1: Não, dá para separar um pedacinho, separa um pedacinho do dinheiro. Aí, o cara que ganha o Bolsa Família, tira aí 100 conto, mano, e bota essas lâmpadas. Pessoal que trabalha, bota eu trabalho, eu vendo bicho, vendo animal, vendo um bichinho desse aí, compra as lâmpadas, pelo amor de Deus.
0: Elas não são caras, são caras aquelas que você quer colocar de LED, né? Elas são mais caras, que não vendem o carro.
1: Ah, tem carros, rapaz, não pode ir carro, cara.
0: E às vezes eu fico quase, porque às vezes são motos novas, né? Novas.
1: Novas. Entendeu? Novas. Muitas são novas, mas... É. Cara, pois não bota, cara. É um perigo, gente.
0: A gente já alertou isso aqui diversas vezes. Você está correndo perigo.
1: A outra coisa que eu quero alertar, gente, que essa semana quase uma moto bateu em mim. Gente, nas esquinas, não entre de vez. Não. A vez é do cara que está lá na pista, ó, está indo direto. Se você for cruzar a pista, você tem que parar. O cara vinha com 3 pessoas em uma moto.
0: Entra de vez.
1: E ainda entrou de vez, quase me pegava se eu não acelero um pouquinho. É. Não faça isso não, você pode... cair isso aí, sua família, todo o bolo no chão.
0: E aí?
1: Podia até bater a cabeça, morrer alguém da sua família, eu também. Não faça isso não, entra na esquina devagar, pare e siga com fé em Deus.
0: Pois é, 8 horas e 59 minutos, né? Final do Jornal Interativo, desejando a você uma ótima quarta-feira com a paz do nosso Senhor Jesus Cristo, que o nosso Deus possa te abençoar. Tá bom? Amanhã a gente volta às 7 da manhã com mais um pancadão.
1: Se Deus quiser, até amanhã.

0: Seroa FM informa. Hora certa. 9:01.
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3: Oi, bom dia. Olá, bom dia, minha turma.

0: bom dia, com muita, muita alegria. Começando mais uma edição do seu...
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0: 87, o seu ponto certo de encontro diário em você, você e eu. 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
0: E já estou aqui, olha, no comando dessa manhã boa, na nossa queridinha rádio Tapero FM, trazendo o ritmo perfeito aí para a sua quarta-feira. Então prepare-se para curtir grande sucesso, ficar comigo por dentro de tudo aqui na programação. Aumenta o volume, o seu programa favorito já está começando a partir de agora. É eu e você, você e eu juntinhos nessa manhã de quarta-feira, nesse dia 15, né? 15 do mês de julho. Por aqui cheguei e vou ficar com você até 11 da manhã. Desde já agradecendo a sua companhia. Vem movimentando, vem interagindo. Você que neste momento se encontra em casa, em seu ambiente de trabalho, viajando aí por nossos VRs, que bom ter você aqui comigo nos quatro cantos da cidade ou espalhado pelo nosso querido Brasil. A partir de agora, muita música boa, alto astral e aquela parceria de sempre. Espero por você, espero pela sua participação. Então vem comigo, aumenta o volume.
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0: 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E bora agradecer. Não quero nada não. Olha pra trás e ver. O que a gente quer. Não sei o que seria sem meu Deus na direção. Ter você aqui é mais que 1 milhão pra você, meu bom dia.

0: Sim.
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0: Sul.
1: Tá aí, hein? Primeiríssima de hoje aqui no Estação 87. Chumbo trocado não dói, né? Sucesso pra você da banda Seu Desejo. Natanzinho Lima juntos nesse sucesso. Ame, mas ame o tanto que puder, hein? Sucesso ao som do Henrique e Juliano, mais um nesse bloco musical. Às 9 horas e 20 minutinhos é o programa Estação 87.
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1: Liga, participa aqui comigo, liberadíssimo, telefone WhatsApp. 8855-5288 é o telefone do sucesso. Por aqui, muita música boa nessa quarta-feira. Voa bem leve, viu, quarta? Vamos devagarzinho aí. Programação tá só começando. E por aqui, vou agradecendo sempre aquela parceria boa na programação e trazendo sempre a participação do ouvinte. Deixa eu ver quem está comigo. Bom dia pra ela, Idalina Silva. Abração pra você, viu, Idalina? Muito obrigada sempre por sua audiência. Mandou um alôzinho aqui para o Baísa. Baísa pede mais uma vez o mesmo sucesso, né, Baísa? Vai para toda a família. Abração para você, que Deus te ilumine sempre também. Mandando um alusão aqui para Dona Marisa, seu Zé Camilo, para Ângela e todos da GS Turismo. Boa, valeu, abração para você, Baísa. Manda áudio, hein? Quero ouvir sua voz. Tá, Pero FM, bom dia.
0: Bom dia, Jaqueline. Você falou a hora certa aí. 7:07, aqui era 7:08. Jaqueline, como é que tá você? Tá tudo bem? A
1: família, tudo bem, tudo amigo.
0: Você, família.
1: Amém.
0: Bom dia para todos os taperuaenses, por bom taperuar, agricultura, que Deus abençoe a todos, saúde e paz para nós. É isso aí. Um bom dia aí pro meu amigo Leca Amigo, Edgar Lima, Lula Trocador. Ô Lula, como é você? Vem, Jaqueline, Jaqueline. Você chega aí, deixa você conversar na rádio, eu quero ver sua voz. Considero muito você, tô com saudade. Você é meu amigo, Lula. Tem muitos amigos, mas você tá aqui em primeiro lugar. Você é uma pessoa maravilhosa. Pra família, eu sei que você é muito bom, né? E eu considero você demais. Mas logo, logo eu tô indo aí dar um abraço em você, viu, Lula? Jaqueline, saúde pra vocês, família, que Deus abençoe. Eu quero que você toque uma música com Zé Sofrido. Não é, Gustavo?
3: Zé Sofrido.
0: Hã?
3: Eu toco assim.
0: Zé Sofrido, eu toco assim pra Zé Camilo dançar e a Diga Lima. Um abraço aí, Jaqueline. Saúde e paz, essa voz maravilhosa da cidade de Itaperuá.
1: Meu abração pra você. É, seu Abidias. Muito obrigada pelo carinho da sua audiência. Alôzão pra sua esposa, seus familiares aí em São Paulo, né? Sempre curtindo. Alôzão aqui pra os seus amigos na nossa querida cidade de Itaperuá. E daqui a pouquinho, seu Abidias, tem um Você Pede e Eu Toco. Aí eu trago o seu sucesso, tá certo? Deixa eu mandar um bom dia aqui pra quem? Jaqueline, manda um alôzão pra Chacra Mãe Didi, é isso? Seu Evandro, um alôzão para as filhas, Nayara, também para o esposo na cerâmica, vai para mim, para a família, agradeço, para os amigos e amigas, que Deus possa abençoar a nossa quarta-feira, chuva de bênçãos para nós, não é isso? Amém, forte abraço aí para você.
4: Bom dia, amigo da Rádio Itaperuá, eu sou o Cristóvão, moro em São Paulo, na Zona Leste, estou sendo um dos primeiros ouvintes de vocês aqui de São Paulo, estou ouvindo o meu Roberto, a Rádio Itaperuá, tá bom? Eu gostaria de ouvir todos os dias, tá bom? Então, bom dia para vocês, vou começar a seguir vocês aí, tá? Deus abençoe. Bom dia, você vem comigo, tá? Boa programação, tá?
1: Valeu, um abração pra você, amigo. Chegando ouvinte novo aqui na programação. Bom demais, fica por aí, hein? Programação vai até 11 da manhã aqui, o Estação 87. Com muito mais sucesso. Seguindo mais um bloco musical. Vem chegando. Menos é mais. Champanhe é o nome da música.

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0: mais um bloco musical aqui na programação Estação 87 com sucesso. Neto Britos, Toque 10. Traumas Recentes é o nome da música. Nesse bloco musical, sucesso com Pablo, Coração de Plástico. O amor é brega. Às 9 horas e 38 minutinhos, daqui a pouquinho, muito mais sucesso. Deixa eu aqui mandar uma alusão para o Isaías Félix. Silvano de Lima, curtindo lá no Rio Grande do Sul. O amigo Pascoal Moraes, tá ligadinho lá em Patos. Música para hoje, Calcinha Preta, a gente curte no próximo bloco.
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0: Mega alusão aqui para o seu Antônio Filho, lá em Brasília, na audiência, deixando alusão para sua família, todos na Casa do Frango. Música Pega o Guanabara e vem. Tá certo, seu Antônio. Abração para você, amigo.
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0: Às 9 horas e 39, faço uma pausa rapidinho para um intervalo comercial. Daqui a pouquinho, muito mais sucesso, participação do ouvinte e muito mais. Não sai daí, hein?
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4: Bom dia.
6: Bom dia, Jacqueline.
4: Bem-vindo, seu Zé Camilo.
6: Eu quero pedir uma música com a Batista Princesa.
4: Ok.
6: Para oferecer a minha esposa Marisa, a você e toda a sua família. Não esquecendo meu amigo Pedro Leocardo, lá no Barro do Alto, a esposa dele, meu amigo Antônio do Relógio, meu amigo Adriano da Padaria, Dona Socorro, o música Sammy, meu amigo Damião da Val, toda a família dele. Música Sammy, meu amigo Cláudio, Dona Socorro, meu amigo Ronaldo, a esposa de Ronaldo. Música Sammy, seu netinho aqui da Rua do Cruzeiro e toda a família dele. Música Sammy, meu amigo Abidia, lá em São Paulo, e toda a família de Abidia. E não esqueçando, meu amigo. Meu amigo.
3: Boa, valeu, abração pra você, Baísa.
6: A todos que estão escutando o show da Jaqueline.
4: Valeu, valeu. Seu Zé Camilo, ligadinho.
6: Eu vou oferecer sua música também pra você, Baísa.
4: Certo.
6: Você oferecer a mim. Essa música também vai pra você, Baísa. Aí.
4: Então tá aí, né? Participação do seu Zé Camilo na programação. Muito obrigada, Alonso, aí pra dona Marisa, que tá mandando áudio. Daqui a pouco eu vou trazer o áudio da dona Marisa aqui na programação. Tem mais um ouvinte comigo? Bom dia.
7: Bom dia, Zé Camilo. Eu também gostaria que você passasse o meu filho de parabéns pra me oferecer a filha do Thalita aqui do Barco Alto. Thalita China, viu?
4: Thalita, não é isso?
7: Eu esqueci o nome da filha dela, que ela tá cantando uma primavera hoje.
4: Ok.
7: Aí você passa a música de parabéns, depois que ela bota uma música de linha com o Thalita.
4: Certo.
7: Eu adoro ela, viu? A filha de Thalita China.
4: Ok, então tem aniversariante hoje, é isso? Parabéns!
8: Parabéns, parabéns, parabéns pra você!
4: Parabéns pra todos os aniversariantes desse dia 15 do mês de julho. Chuva de bênçãos aí na vida de cada um de vocês, tá certo?

0: comigo no Suênia, lá no Solo da Superação, para o pedal Bike Serra do Pico, é, para GS Turismo, enfim, o alô de AZ, que só você sabe mandar, tá certo? Hoje eu tô atarefada e Letícia tá me perturbando aqui, por isso que eu tô saindo as palavras erradas, tá bom? Um bom dia para você e para todos os seus ouvintes. Desde já, desejando aquele abraço apertado para a locutora mais linda da nossa Taperoá FM. Um beijo, meu coração. I love you, minha gatona. Tchau, tchau.
1: I love you pra você também, viu, Anjo? Abração aí pra todos da GS Turismo e companhia aí do lado hoje, é isso? Valeu, abração pra você. Daqui a pouquinho tem Luan Santana na programação. E aproveitando, Ângelo, manda um alusão pra quem também, pra Socorro, né? Esse Socorro de Cláudio, lá no Maria Alice. Audiência comprovada ali no Maria Alice. Muito obrigada pela companhia de cada um, tá certo? Por aqui o sucesso não para, tem o Você Pede, Eu Toco.
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1: Isso mesmo, é Calcinha Preta, minha razão de viver.

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2: Agora 10 horas e 6 minutos, já de volta, hein? Tá aí, bloco musical naquele, né? Você pede, eu toco. Luan Santana, o Amor Colorido. É, a música também aqui com o Amado Batista. Princesa e muito mais a programação, né? Porque você pede, eu toco. Então dá tempo de você ligar, de você participar, mandar o teu áudio, sua mensagem de texto, vir nessa transmissão ao vivaço, deixar o seu bom dia, compartilhar aí sem moderação. E eu por aqui vou trazendo mais participação do ouvinte, né? Movimentando. Deixa aqui, ver quem está chegando. Alô, bom dia.
3: Rogério Zé Martins,
2: bem-vindo, Rogério.
3: Canção, tá chorando por quê?
2: Boa.
3: Pra minha mãe Lúcia, todos ouvintes da Rádio Capelo FM. E pra você aí da Rádio Capelo FM.
2: Valeu, Rogério. Abração pra você, pra sua mamãe, pra sua família aí, né? Então daqui a pouquinho tem sucesso pra gente curtir no próximo bloco musical. Seguindo aqui, fala aí, seu Abdias.
4: Hoje é terminou. Sim. Se quiser, Camilo dança, né?
2: Será que ele dançou?
4: É de galinho, não. Ele é de galinho, ele fica só se balançando na cadeira, sentado com o ladinho.
2: Certo.
4: Mas de galinho, dança. Se é Camilo, dança.
2: Ah.
4: É Camilo. Espero que você tenha gostado da música, né? É, Gerson Filho, né? Quero que você, no tempo que eu dançava, não sentia dor na coluna nem nos pinhaços. Meu corpo era bom. Hoje eu não danço, aí eu sinto dor. Mesmo assim é vocês, é quando dança que é bom pra fazer ginástica, tá bom?
2: Isso, tem que dançar, né? Cuidado aí com o sedentarismo, vamos dançar. Então tá aí, viu, seu Abdias, seu Zé Camilo, mandando aí sempre uma alusão pra essa turma. Muito obrigado pela audiência. Por aqui seguindo, vai pra quem o alusão, Ângela, pra Socorro de Cláudio. Isso, mandei aqui o alusão, valeu. Alusão, Baísa, curtiu a música aí do seu Zé Camilo, não é isso? Isso mesmo, valeu. 10 horas e 8 minutos, programa Estação 87. Daqui a pouquinho, Dona Marisa, eu trago sua participação, tá certo? Porque a Dona Marisa manda mensagem aqui no meu zap, aí tem que fazer aquela transferência para o WhatsApp da rádio, tá certo, Dona Marisa? Suas mensagens chegam para mim no meu zap, aí tem que fazer aquela transferência para o WhatsApp da rádio. Aí só leva um pouquinho de tempo aqui para me trazer a sua participação, combinado? 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Por aqui tudo igual, né? 10 horas e 10 minutinhos. Daqui a pouquinho tem muito mais sucesso e a gente curte. Música do ouvinte no próximo bloco musical. Tem Unha Pintada, Condenado, o nome da música. Tem essa. Tem muito mais. Faz o seguinte, me espera. Eu te espero e a gente volta juntinho no próximo bloco musical. É rapidinho.
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2: Só música top aqui no Estação 87, no Você Pede, Eu Toco, né? Pediu, curtiu aqui na programação, tá aí música boa, o som do Pablo, né? Alô, Dona Francisca, pediu música, oferecer aí a Daniela, né? Na cozinha de seu Ivando, é isso? Lá no sítio Mãe Liquinha, é isso? Vivinha, eu fui mais no sítio, tá bom, Francisca? Abração pra você, minha linda, tamo junto sempre. 10h26, mais uma participação do ouvinte, Itapero FM, bom dia.
3: Bom dia, Jaqueline.
2: Bem-vinda, dona Marisa.
3: Maravilhosa. Primeiramente, quero que Deus te abençoe, abençoe
2: Amém a nós, sempre.
3: Toda a nossa família. Minha linda, eu quero que você passe uma música pra mim com Amada Disso.
2: Sim.
3: Meu amigo Jesus Cristo,
2: certo.
3: Viu? Essa vai para minha esposa Zé Camilo, para toda a minha família, para você, para seu esposão, para seu lindinho, lindinha, para a titia Lourdes, para Maria Clara. Maria Clara tá mandando cheiro, cheirão. Manda entre meu celular de mensagem, isso. Só falo em você. Manda um abração pra você, ela, viu? Que foi lindinha, lindinha. E eu também mando, viu? Um cheiro. Eu quero que você passe essa música pra mim. Essa música pra mim, meu amigo Jesus Cristo, viu? Ela é uma amada disso, viu?
2: Certo.
3: Então, vai pra você, como já falei.
2: Agradeço.
3: Lindinha, vai pra a nossa amiga Célia Nunes, em Guarulhos, de São Paulo. Só vai pra você, Célia, viu? Seu esposo, seus filhos, toda a sua família, Célia. Um cheiro, Célia, aí pra tu, viu? Deus te abençoe hoje, amanhã e sempre também com tua família. A tua amiga Arlinda, o esposo dela e família, a amiga dona Eliezer na Pedro Farias, a toda a família dela. Vai pra amiga Cristina Isabel, o filho dela no Bairro São José. A Luzineta, a filha dela. Não esquecendo, a nossa amiga Isabel Soares, irmão e dona Danila, seu João Soares, viu? E vai para a nossa amiga aqui, dona Nequinha, viu? A esposa de seu Zé Bento e família, a amiga Dama, aqui na João Pinto também, a Verlaine, filha de dona Toninha, filha dela. E não esquecendo, é o amigo Clécio, a esposa dele e família, as clientes dele, que são gente bacana. São gente muito fina, viu? Boas atendentes. Pra Bruna, do Bibi Nova, Neidinha também, lá na lojinha. Cuida, Neidinha, mas Bruna. E não esquecendo o nosso amigo, seu Abibi, a esposa dele, também em São Paulo. Seu Damião das Alves, a esposa dele e família. A Socorro, seu Crauda. Alô, Socorro, cheio de Socorro. Aquele abraço pra tu, linda. Seu Crauda, pra Ronaldo, Luciano e família. Pra Ivone, filha de Antônio Pirrai. E dona Netinha. Alô, Ivone. Aquele abraço, amiga. Aí pra tu, viu, Ivone? Meu amigo Jesus Cristo, família. Para todas as amigas e amigos que estão escutando agora, neste momento, esse programa lindo, lindo, maravilhoso, que é só show. Esse é maravilhoso mesmo, viu? Deus te abençoe, linda, hoje, amanhã e sempre. Aquele abraço, viu? Te amo. Tchau, tchau. Tô curtindo aqui, mas é Camilo, viu? Cuidando do almoço, numa boa e curtindo, viu? Essa voz maravilhosa. Cheirão.
2: Aquele abraço. Aquele abraço, dona Marisa. Alôzão aí pra toda essa turma, então. E daqui a pouquinho vamos navegar no sucesso, né? É nos seus afazeres, mas ligadinho na frequência certa, na 87,9, comprovada de ponta a ponta. 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
2: 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E por aqui a gente segue navegando na música do ouvinte. Vem chegando.
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0: Já de volta nesse sucesso musical, tá aí, é ela, né? Thalita Mel, Oceano é o nome da música.
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0: Mano, alusão aqui pra ouvir a Ninjou lá em São Momed. Uma alusão pra o Sebastião Bezerra lá em Matina, Bahia.
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0: Por aqui, vou seguindo porque tem muito mais participação do ouvinte. Tá chegando, tá deixando o seu áudio maravilhoso. Taperoá FM, bom dia.
2: Oi, Jaqueline.
0: Bem-vinda, Socorro.
2: Eu acho que não vai dar tempo de tocar, não, mas eu quero mandar um alô. Principalmente pra você,
0: entendeu? Agradeço.
2: Deus te abençoe, de saúde e felicidade.
0: A nós, minha linda.
2: Um alô pra Marisa.
0: Sim.
2: Eu não liguei, mas estou ligada. Marisa, eu tô recebendo seu cheiro, muito obrigado. Outro pra você, minha filha. Eu quero pedir aquela música com o Pablo. A casa da vizinha, tu aí, tu sabe. Passa aí, qualquer uma com o Pablo. Ofereço pra Marisa, Zé Camilo, Ronaldo, Luciano, Zé Rivaldo, Deusi, a Inês, aqui o Fina, a outra Inês, amiga minha, a Adélia, a Anja, Joelma, Henrique, Gordo, Socorro de Gilberto, Damião da Árvore Família, Geovânia e Família, Josélia lá no distrito, Geraldo, Felipe, Venice e Alice, oferecendo para seu Martim Bacurau, para Diógenes, oferecendo para Giba, oferecendo para Lalá e Nilo do Frango. E essa turma boa aí do Acre, é todo mundo que tá ligado, viu? Os taxistas, o povo da farmácia, todo mundo. Os garipas, todo mundo. É pra todo mundo que tá ligado. Sim, pra Tânia aqui no Maria Alice, que tá ligada também. Tânia e família, Maísa, Mané, Andinha, Atu, Vânia, todo mundo tá ligado.
0: Alusão pra toda essa turma, né, Socorro? Muito obrigado por sua audiência aí no Maria Alice. Dá tempo da gente curtir o Pablo. É casa ao lado, não é isso? A gente curte, minha linda. Aguarda aí. Quero mais um ouvinte aqui comigo. Bom dia.
3: Bom dia, Jaqueline. Aqui é Célia Nunes de Guarulhos, São Paulo. Passa a música de Amado Batista, Folha Seca.
0: Certo.
3: Meu esposo, Vicente, meus dois filhos, Guilherme e Eduardo. Minhas irmãs que moram em Itaporó. Pra Dona Marisa, seu Zé Camilo e família, e pra vocês, seus filhinhos, um abraço, fica com Deus, uma boa quarta-feira abençoada, beijo.
0: Valeu, aquele abraço, Célia Nunes, aí em Guarulhos, São Paulo, seus familiares, seus amigos, daqui a pouquinho tem música, tem quem? Folha Seca, é isso? Tá certo, então. Prepara aí, produção, pra gente trazer sucesso do ouvinte no próximo bloco musical, naquele oferecimento. 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
0: Música do ouvinte. Pablo, a casa ao lado.

0: sucesso pra você! Dilcinho e Toque 10, aproveita que eu tô obrigada, é o nome da música. Agora, 10 horas e 54 minutinhos. Deixa eu aqui mandar os últimos alôs do programa. Mandou um alôzão aqui. Cadê Jaqueline? É Giba. Mandou um alôzão aí pra Socorro, lá no Maria Alice. E agradece, né, a ela pelo alôzaço. Socorro, Giba e Lala. Tamo juntos. Valeu. Então tá aí, né? Alôzão pra essa turma. Às 10h54, programação chegando ao finalzinho, né? Hora de fechar o nosso Estação 87 por hoje. Passou rápido demais, minha turma. Mas amanhã tem muito mais, né? Muito mais música, informação e aquela energia boa de sempre aqui na Taperoá FM. Muito obrigada pelo carinho de todos os ouvintes conectados, tanto pelo rádio, pelo aplicativo e também nas nossas transmissões ao vivaço. Desejo um restante de dia abençoado e produtivo pra todo mundo, hein? Um beijo grande aqui da Jaqueline Alves.
1: Jaqueline Alves.
0: E até o nosso próximo encontro. Fica a última de hoje. É o som do Amado Batista e Simone Mendes, Folha Seca, hein? Tchau, tchau. Até lá.

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Salmo de Davi. Confiança em Deus e anelo pela sua presença. O Senhor é a minha luz e a minha salvação. A quem temerei? O Senhor é a força da minha vida.

ainda que a guerra se levantasse contra mim, nisto confiaria. Uma coisa pedi ao Senhor, e a buscarei, que possa morar na casa do Senhor todos os dias da minha vida, para contemplar a formosura do Senhor.

oculto do seu tabernáculo me esconderá, por-me-á sobre uma rocha. Também agora a minha cabeça será exaltada sobre os meus inimigos que estão em redor de mim. Por isso, oferecerei sacrifício de júbilo no seu tabernáculo. Cantarei, sim, cantarei louvores ao Senhor. Ouve, Senhor, a minha voz.

pai e minha mãe me desampararem, o Senhor me recolherá. Ensina-me, Senhor, o teu caminho e guia-me pela vereda direita por causa dos meus inimigos. Não me entregues à vontade dos meus adversários, pois se levantaram falsas testemunhas.

0: Queridos amigos, queridos irmãos, aqui é Toinho do Laboratório, trazendo o tema da palestra de hoje no verso. Pelo mar da Galileia, Jesus esteve a caminhar. Encontrou Simão e Pedro, para segui-lo esteve a chamar. Venham ser pescadores de homens, o ministério ele estava a iniciar. Jesus também convidou Tiago e João. Foi escolhendo pessoas simples que ele iniciou sua missão. Estes foram os pontos principais. Aqui está a explicação. Zebedeu era pai de Tiago e João. Com amor, eles o deixaram. Até a cidade de Cafarnaum, Jesus eles acompanharam. Foram os principais seguidores. Grande missão desempenharam. Eles pescavam peixes para na vida sobreviver. Deixaram suas redes e seus trabalhos para com Jesus conviver. Encontraram riquezas de alma com suas missões a exercer. Foi convidando os pescadores que sua missão Jesus iniciou. Pessoas preparadas de coração, o amor identificou, criaturas famosas e ricas, o Cristo não buscou. Eu farei pescadores de homens, assim Jesus falou, com os empregados no barco, Zebedeu os filhos deixou, Jesus esteve ali ensinar, logo que na sinagoga entrou. Grande abraço a todos que nos escutam, muita luz e muita paz a todos.
1: Em Mateus 11, 28, o Senhor Jesus Cristo lhe diz: vinde a mim, todos que estáis cansados e sobrecarregados, e eu vos aliviarei. Você que nos ouve neste momento, talvez esteja carregando um peso que ninguém conhece. Preocupações, tristeza, medo ou solidão. Então Jesus faz um convite que continua vivo e atual. Venham a mim ou vinde a mim. E Cristo não promete apenas aliviar os problemas, mas dá descanso à alma e uma nova esperança. Não importa o seu passado nem a situação que você está vivendo. Há lugar para você aos pés de Jesus. Hoje abra o seu coração, entregue a sua vida ao Senhor e experimente a paz que somente Ele pode dar. Jesus continua chamando você. Não endureça o seu coração. Venha a Cristo e encontre o verdadeiro descanso. Deus abençoe você e sua família.
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0: Bom dia, boa tarde, boa noite. É, estamos aqui no programa Tá Na Hora. E você que está nos ouvindo, eu convido você, se você tem a oportunidade de abrir a sua Bíblia, abra conosco aí em Mateus, no capítulo 4, versículo 18 ao versículo 22. Mateus capítulo 4, do 18 ao 22, nós vamos fazer a leitura nesta manhã. E ele diz assim: caminhando junto ao mar da Galileia, viu dois irmãos, Simão chamado Pedro e André, que lançavam as redes ao mar, porque eram pescadores. E disse-lhes: vinde após mim, eu vos farei pescadores de homens. Então eles deixaram imediatamente as redes e o seguiram. Passando adiante, viu outros dois irmãos, Tiago, filho de Zebedeu, e João, seu irmão, que estavam no barco em companhia de seu pai, consertando as redes, e chamou-os. Então eles, no mesmo instante, deixando o barco e seu pai, o seguiram. Vamos orar, iniciando esse programa. Gostaria de pedir que o pastor Duda fizesse essa oração inicial. Benjamin.
1: Amém. Vamos orar. Pastor Deus, nosso Pai, nós te agradecemos por essa oportunidade que estamos aqui, Senhor, participando desse canal de bênção que vai levar muitas pessoas ao entendimento da tua palavra.
2: Pedimos que o Senhor use Isaac nessa manhã, que seja um canal de bênção para todos nós que estamos ouvindo. Então, nós pedimos em nome de Jesus. Amém. Com você, Isaac.
0: Certo. Nós vemos aqui nessa passagem, pastor, uma coisa interessante que eu percebi, que Mateus, ele deixa bem claro aqui no capítulo 4, no versículo 19 e no versículo 22. Quando ele fala que Jesus estava caminhando junto ao mar da Galileia e viu Simão, chamado Pedro, e André, ele diz que ele chama esses dois, chama Simão e chama André, para serem pescadores de homens. E então, imediatamente, eles deixam as redes e o seguem. E logo depois ele encontra Tiago e também João, seu irmão. E quando Jesus o chama, a Mateus, ele escreve que no mesmo instante eles deixam o barco e a seu pai e o seguem. E sabe por que isso é interessante, pastor Duda? Porque Mateus, ele repete a mesma palavra aqui. Quando ele fala imediatamente, quando ele fala no mesmo instante, ele utiliza a mesma palavra. Ou seja, algo que Mateus, ele quer dar ênfase aqui. E o que nós vemos que Mateus, ele quer dar ênfase aqui é a disposição dos discípulos, a disposição de Simão, a disposição de André, a disposição de Tiago e de João, de no mesmo instante que Jesus chamou, eles não pensarem, eles deixarem as suas famílias, eles deixarem tudo o que estava ao seu redor, o seu trabalho, para seguir a Cristo. Isso é algo interessante para a vida do cristão, né, pastor? Porque assim como eles foram chamados, nós também fomos chamados. E nós precisamos servir com toda a nossa vida. Entregar a nossa vida de forma imediata. Entregar a nossa vida ao todo. Não é, pastor? Às vezes nós, como cristãos, queremos ser o cristão de banco, que vai todo domingo à igreja, que se senta no banco, que se senta na cadeira, ouve o pastor pregar. E tem uma coisa que Howard Hendricks, no livro Vivendo a Palavra, ele diz que quando acaba a pregação, ele chama de o momento da glorificação do verme. Que os irmãos chegam e dizem: graças a Deus, pastor Hendricks, uma pregação maravilhosa. E vão para casa e vão assistir seu futebol e continuam suas vidas da mesma forma. E a palavra de Deus, ela não foi feita para simplesmente entrar e sair, entra por um ouvido e sai pelo outro. Mas a palavra de Deus foi feita para transformar os nossos corações. O propósito de Jesus Cristo, o propósito da palavra de Deus é que ela transforme a nossa vida. E assim como foi com Simão, e assim como foi com André, e com Tiago e com João, assim também deve ser em nossas vidas. Que no momento em que nós ouvimos a palavra, ela não vem entrar por um ouvido e sair pelo outro. Que nós não venhamos dar desculpas, dizendo, eu posso aceitar Jesus mais tarde, mais tarde eu posso me converter, mais tarde eu posso viver uma vida para Deus. Muitas pessoas pensam assim, e nós já vimos tantas pessoas que diziam, mas quando eu for mais velho, aí eu então posso me converter, eu posso entregar minha vida ao Senhor. Mas a pergunta que nós fazemos, será que realmente nós vamos ter tempo para quando mais velhos fazer isso? Quantas pessoas, pastor, que já disseram isso para a gente, quando nós fomos evangelizar, e hoje não estão mais entre nós, que morreram assim, num momento inesperado, de uma forma inesperada. Então, nós não podemos pensar, nós não podemos parar por um segundo. Quando Jesus ele nos chama, nós precisamos ir imediatamente. Nós precisamos servi-lo imediatamente. Não é, pastor?
2: Isso, verdade. Isaac tem toda a razão aí. Estamos falando aí no chamado de Cristo. O chamado de Jesus, ele tem uma única coisa que é muito interessante. É a renúncia. Não tem como você obedecer um chamado se você não renunciar. E o que é a renúncia, né? Então vemos aqui uma coisa interessante, a renúncia. A primeira coisa é o ego. Quantas pessoas, eu sei que se for do meu jeito. Você vai falar para a pessoa, olha, Jesus te chama. Você tem um chamado, tem pessoas que têm um chamado, tem pessoas que gostam de Deus mesmo, mas não querem deixar as coisas do mundo para seguir a Jesus. Tem gente que diz assim, eu prefiro viver uma religião, que pode beber, que pode fumar, que é livre para beber, para fumar, para ir para o forró, para as festas, sabe? Fazer o que quer, adulterar, trair a mulher, fazer o que é livre, se acham livres. Só que há um ego, esse ego é a primeira coisa que Jesus tira da pessoa, né? A renúncia. Então, quando ele chama Pedro e André, Pedro estava fazendo o quê? Estavam trabalhando, estava ganhando pão de cada dia.
0: Versículo 18 mostra, e lançavam redes ao mar.
2: Veja que, eles deixam, mas vai além do que isso, Isaac. Eles deixam seus pais, você vai ver aí que estavam todos juntos, era uma família, todas trabalhando para o sustento da casa.
0: Quando ele chama Tiago e João, no versículo 21, ele diz, passando adiante, viu outros dois irmãos, Tiago, filho de Zebedeu, e João, seu irmão, que estavam no barco em companhia de seu pai.
2: Tá vendo aí?
0: E no versículo 22 ele diz, então eles no mesmo instante deixando o barco e seu pai.
2: E deixando o barco.
0: E seu pai.
2: O que é o barco? Aquilo que você está vivendo. A gente tem o seu caso, seu exemplo. Você estava dentro de um barco. De repente, pai, eu vou para o seminário aprender mais de Deus. Deixou pai, deixou mãe. Mas por que você foi? Você ouviu um chamado. E esse chamado requer o quê? Renúncia. Tirar o ego. O que é o ego? Aqui está bom demais, aqui eu estou tranquilo, aqui eu tenho tudo que eu preciso. Renúncia. Então não tem como você servir a Deus se você não renunciar. Tirar o seu ego, é o primeiro ponto, tirar o ego, o ego ele atrapalha a vida cristã. Mas como eu posso dar um exemplo bíblico, Isaac, irmão Isaac, em Lucas 9:23 ele fala bem claro, se alguém dizia a todos, em Lucas 9:23, se alguém quer vir após mim, a si mesmo se negue, ou negue-se a si mesmo, dia a dia tome a sua cruz e siga-me. Veja que aí é um propósito. Muita gente diz que gosta de Deus, que ama a Deus, mas está com ego, totalmente. É um hipócrita. Ele, de maneira alguma, quer deixar suas coisas do mundo para seguir a Deus. Ou seja, as pessoas têm uma prioridade mundana, nada de prioridade do céu. Quando a gente vê que aí tem com o apóstolo Paulo, ele pede assim, olhai para as coisas do alto. Né? Jesus disse para aquele jovem rico, dê tudo aos pobres e eu te darei um tesouro no céu. Veja, Jesus, nós sabemos que no céu nós não precisamos de tesouro. No céu não precisamos de dinheiro. No céu não precisamos de riqueza. No céu não precisamos de nada. Porque Jesus é tudo para você, tanto aqui como no céu. Jesus é o suficiente para todos nós. Então a gente vê que prioridade mudana. Então, para seguir a vontade de Deus, né, precisamos, na verdade, deixar tudo para trás. Então a gente vê, temos até um exemplo, né, muito interessante. Nós sabemos que os bombeiros trabalham de dia e de noite, como policiais, como outros qualquer. Mas vamos botar o bombeiro. O bombeiro, quando ele pode estar almoçando, pode estar no banheiro, pode estar dormindo, onde ele estiver, quando aquele sino toca, ele não tem mais o que fazer, é vestir a roupa e correr para salvar aquela pessoa. Então, quando Jesus chama a gente tem que estar pronto para isso. Veja, um outro exemplo, um médico. O médico está ali bem tranquilo, mas quando sabe da notícia que chegou, foi doar, o doador de órgão, doar medula, né? Chegou para doar, ele avisa o paciente, olha, corre que chegou um doador. O paciente faz o quê? O que, que o paciente faz? O paciente pode estar dormindo, pode estar na hora do almoço, pode estar onde tiver, ele corre para receber o transplante. Então veja a necessidade de você entender que quando Jesus chama, você tem que estar pronto. Não pode ter dúvida na sua cabeça, não pode ter dois pensamentos, né? É sim, Senhor, eis-me aqui. Pode continuar, Isaac.
0: E o que muitas pessoas falam, né, pastor? Que eu não posso me converter porque, por causa do meu pai, por causa da minha família. Às vezes a família tem sido algo que tem deixado as pessoas em dúvida, né? Às vezes uma pessoa reconhece a palavra de Deus, a pessoa entende a palavra de Deus, ela entende que ela precisa de Jesus Cristo, mas a sua família, ela diz, o que a minha família vai pensar disso, né?
2: É verdade.
0: Quantas pessoas que até pelo trabalho mesmo, eu reconheço que eu sou um pecador, que eu preciso de Jesus Cristo, mas que no último momento ela diz, eu não posso, porque senão, porque é o horário do culto, é o horário do meu emprego, ou então qualquer outra coisa no emprego que a impeça de fazer isso. Ou às vezes até outras coisas da nossa vida. Muitas outras coisas em nossas vidas podem atrapalhar esse momento. Mas o que nós vemos nessa passagem aqui é que a nossa família e o nosso emprego e nada em nossa vida pode atrapalhar esse momento. A Bíblia diz, Jesus, ele diz, aquele que amar mais a seu pai, a sua mãe, a sua esposa, mais do que a mim, não é digno de mim. Então, pastor, nós não podemos amar nada nesse mundo mais do que a Deus. Quando Deus ele nos chama, nós devemos responder imediatamente. Qual foi o Benjamin, pode ler a... Só o nome da...
1: Não tem nome.
0: Não? Nós temos uma ouvinte que ela perguntou, pastor, se é só a religião evangélica que tem a verdade. Ela falou que tem alguns evangélicos que já tem 3 esposas. Enfim.
3: Ela...
0: O que nós vemos na palavra de Deus aqui, o que é que ele está dizendo? Que Jesus chamou a Pedro, a André, a Tiago e a João. E eles responderam imediatamente, não é? Então, é preciso ter essa resposta imediata. Mas há muitas pessoas que se dizem crentes, mas não são crentes, né? Então nós temos que ter cuidado com essa generalização de que, por causa que uma pessoa que se dizia crente ou que se diz crente peca, que ela não manche a imagem daqueles que são, que seguem a verdade. João 8:32, ele diz: conhecereis a verdade e a verdade vos libertará. Esses discípulos aqui, obviamente, nessa passagem não vai falar, mas esses discípulos passaram 3 anos com Jesus, fazendo seminário com Jesus, aprendendo de Jesus, para depois morrer por ele, viver por ele. E nós sabemos que um dos 12, né, Judas, era um traidor. Então, há pessoas que vão estar assim, infiltradas no meio dos crentes. Mas nós não podemos olhar, pastor, para essas pessoas. Veja que eles aqui não olhavam para as pessoas, não olhavam para os seus empregos, não olhavam para nada. Eles olhavam para Cristo. O foco de toda a humanidade deve ser Cristo. O seu foco não deve ser o irmão Isaac, o seu foco não deve ser o pastor Duda, não deve ser nenhum crente em Itaperuá, mas o seu foco deve ser Cristo. Obviamente que nós devemos ser exemplos também. Pastor Duda, eu e todos os crentes, nós devemos ser exemplos a ser seguidos. Mas que nós somos pecadores. É isso que a Bíblia diz em Romanos 3, do 9 a 11. Não há nenhum justo, nenhum sequer. Todos, não há quem entenda, não há quem busque a Deus. É isso que nós somos. Somos pecadores. E por isso, se a sua confiança estiver firmada no pastor Duda, se a sua confiança, a sua esperança estiver em mim ou no pastor Duda, eu posso lhe dizer que você vai se decepcionar.
2: Sem contar, né, Isaac? Sem contar que ela falou aí de religião, né? Religião evangélica. Ela tem que, essa pessoa, todos que ouvem, né, tem que entender que religião nem leva ao céu, só leva ao inferno. Toda religião.
0: O único que leva ao céu é Jesus Cristo.
2: Jesus é o caminho,
0: a verdade
2: e a vida. Ninguém vai ao Pai a não ser por mim. Então, religião é uma enganação. Nós colocamos a placa da igreja porque é obrigado, tem que ter uma placa para o povo se identificar. Mas a religião não leva para canto nenhum. A pessoa tem que, como você falou, tem que focar em Cristo. Porque a pessoa focando em Cristo não vai olhar para as pessoas. Até damos aí um exemplo, né? Disse que um pastor uma vez chegou um crente na igreja e estava com raiva e disse que ia embora da igreja. Então o pastor da senhora fala o seguinte: você vai embora, tá certo, mas primeiro venha para o culto. Hoje à noite ele foi e ele deu um copo d'água lá no púlpito. Disse assim: agora vá lá na porta da igreja e volte, sem derramar um pingo d'água. Se você conseguir, você está liberado. E o crente foi lá, chegou lá, foi lá e voltou, Isaac, e não derramou um pingo d'água. Aí ele disse: está vendo? Você não derramou um pingo d'água, sabe por quê? Ele disse: sei, eu estava olhando para não cair. Não, você estava olhando para o copo d'água. Então, quando nós olhamos para Cristo, nem nós caímos, nem se desviamos, né? E vamos andar em caminho ao céu, a Cristo. Então, uma vez nós erramos quando olhamos, porque se a gente for olhar para as pessoas, nós não seguem. E você vê pastores errando, padres errando, muitas lideranças errando. Então aprendemos aqui o quê? Que o chamado de Cristo é justamente para isso. Jesus chamou os discípulos. E veja que Pedro, né, seguia ele, né, negou Jesus. Você vai ver também lá em João, no capítulo 6, sim, versículo 66, que tem os discípulos também que, quando Jesus deu uma palavra dura para ele, foi que eles fizeram? Abandonaram Jesus. Só ficou 12. Sim. E os 12, Jesus perguntou a eles: vocês também vão embora também, não? Porque não é fácil seguir a Jesus. Não é fácil.
0: Pode falar, Jesus. Nós vemos assim, que a mensagem dessa pessoa, ela diz assim que nós criticamos os católicos, mas aqui nós não estamos falando de religião, né, pastor?
2: Verdade.
0: Nós estamos falando de Jesus Cristo.
2: Nós amamos os católicos. Eu amo porque nós, tem
0: nós
2: amigos.
0: Somos, na verdade, nós somos católicos, né?
2: É.
0: Nós só não somos católicos apostólicos romanos, né?
2: É.
0: Mas nós somos católicos, sim. Então, nós, pecado e pecadores existem em todo lugar.
2: Imagina,
0: certo?
2: Imagina.
0: Agora, a pergunta é como nós podemos chegar a Jesus Cristo? Como nós podemos responder ao chamado dele? Nós vemos aqui nesse texto, pastor, Como os discípulos, eles não se deixaram parar pelas pessoas que estavam ao seu redor. Entende, pastor? Os discípulos não se deixaram parar pelas pessoas que estavam ao seu redor. A sua família, ninguém conseguiu os parar de ir até Cristo. Infelizmente, esse tipo de coisa é mau testemunho de outras pessoas. Às vezes, crentes que não vivem uma vida como deveriam viver têm atrapalhado muitas pessoas de irem até Cristo. E o que esse texto nos mostra sobre isso é que nós não podemos olhar para a vida dos outros crentes e tornar isso um empecilho, tornar isso uma pedra no nosso caminho. Porque o nosso foco, o nosso caminho, o nosso propósito, a pessoa que vai nos cobrar é Jesus Cristo. Quando chegar no céu, a Bíblia diz que cada alma dará conta de si mesma a Deus.
2: A Deus.
0: Então, nós não podemos, pastor, viver pelos outros. Infelizmente, há muitos crentes que são crentes só de boca, que não foram transformados realmente, que não há uma verdadeira conversão. Infelizmente, vou fazer o quê? Há muitos pastores que não há uma conversão verdadeira. Há muitos pastores que são pastores só de boca, mas vou fazer o quê? Assim como também há padres, há bispos, há, enfim, todo tipo de líder religioso e todo tipo de pessoa religiosa. E por isso que nós pregamos Jesus Cristo. Porque Ele foi o único que é perfeito. Ele é o único que pode nos livrar dos nossos pecados.
2: Isaque, e também, Isaque, só comentando aí, né, Isaque, olha, não podemos ficar parados. Quando Jesus nos chama, né, não podemos ficar parados. Temos aí um exemplo aqui em Lucas, no capítulo 9, versículo 57, que diz assim: indo eles caminhando fora, alguém lhe disse: segue-te-ei para onde quer que fostes. Mas Jesus lhe respondeu: as raposas têm seu covil e as aves do céu ninhos, mas o filho do homem não tem onde ir reclinar a cabeça. Ou seja, quem quer seguir a Jesus não pode pensar que eu vou ter uma vida boa, vou ter uma vida tranquila, né? Eu sou um crente, agora vou ser rico, vou ser próspero. Não, ele chamou para carregar a cruz, meu amigo, para sofrer. Não é isso, Isaque? Completa aí.
0: Exatamente. E a nossa vida, ela deve ser um espelho de Cristo, né? A palavra cristão, ela é imitador de Cristo, um mini Cristo.
2: Isso.
0: Então, se você não é um mini Cristo, se você não imita Cristo, então você está errado. E há muitas pessoas, pastor Duda, que hoje, né, nós estávamos evangelizando a semana passada, e um homem parou e disse: ah, mas a igreja só serve para comer dinheiro, só serve para pegar dinheiro do povo. Mas nós vemos que quem fundou a igreja foi quem? Foi o próprio Cristo. Quando ele olha para Pedro, Pedro fala: tu és o Cristo. E ele aponta para aquilo que Pedro tinha falado, e ele diz: sobre esta pedra edificarei a minha igreja. Então, nós vemos que que nós precisamos seguir a Cristo. Nós precisamos ouvir o chamado que Ele faz. E nesse momento, Ele chama todos aqueles que estão ouvindo e nos assistindo pelo YouTube ou nos ouvindo pelo rádio. Ele chama ao arrependimento. A principal mensagem de Jesus, nós vimos isso esse domingo na igreja, né? E hoje também, à noite, nós vamos ver, lá em Cid Salgado, que a principal mensagem de Jesus era o quê? Arrependei-vos e crede no Evangelho.
2: Isso, exatamente.
0: Essa é a necessidade, esse é o chamado que Ele nos chama. Ele nos chama a deixar tudo para trás. Ele nos chama a deixar a nossa família, Ele nos chama a deixar o nosso emprego, Ele nos chama, obviamente, você não vai se demitir, né? E não vai, não vai se entregar da sua família. Mas o que Ele está dizendo aqui é que nada pode atrapalhar a Jesus Cristo. Nada pode ser maior que Jesus Cristo em nossas vidas, não é, pastor Duda?
2: Verdade. E aqui, aproveitando, Isaque, Jesus está chamando você agora. Nós estamos pregando aqui porque o Espírito Santo está levantando você através dessa rádio, que Ele está te chamando. Você está parado aí, não sei o motivo nem o porquê, mas se entrega a tua vida a Cristo. Olha o chamado de Cristo. Pedro correu logo, mas André, né? João, Tiago, correram logo, deixaram o barco. Então, por que você não deixa e vem até Jesus? Veja, Isaac, que tem, vou dizer por quê. Muitos não deixam. No versículo 56 de Lucas 9:56, vem a desculpa aí, ó. A outro disse Jesus, segue-me. Sabe o que ele respondeu? Ele, porém, respondeu, permite-me ir primeiro seguir, sepultar o meu pai. Olha só, era uma boa desculpa, não era, não era? Rapaz, era um momento de velório. Ele disse, deixa eu sepultar meu pai. Mas Jesus, meu amigo, ele dá uma resposta dura. Por isso que o povo correram, não aguentava as palavras de Jesus, não, porque era dura. Mas era uma palavra que ele sabia o que estava falando, Isaac. Olha só. Mas Jesus insistiu, deixa os mortos sepultar os seus próprios mortos. Tu, porém, vá e prega o reino de Deus.
0: Qual é o texto?
2: É Lucas 9:60 já.
0: Lucas 9:60.
2: Veja, que foi uma palavra dura. Lucas 9:60. Foi uma palavra dura, entendeu? Ele já chama a atenção de que é uma desculpa. Todos nós queremos dar uma desculpa para não ouvir o chamado de Deus. Às vezes você vai dizer, não, é que eu prefiro minha religião, ou minha igreja, ou minha doutrina.

0: essa certeza dele. Por isso, nem tudo que você acha que é certo vai ser certo para Jesus, né? Pode falar, Isaac, aí.
1: Certo. É, exatamente. Nós vemos que os discípulos, eles estavam prontos a fazer tudo por Jesus. Isso mostra não só para aqueles que ainda não têm a Cristo, mas também para aqueles que estão dentro da igreja, mas talvez não tenham tido uma transformação verdadeira.
0: O chamado não foi verdadeiro.
1: Ainda precisam atender à voz do Senhor.
0: Verdade.
1: Nós precisamos avaliar as nossas vidas. Nós precisamos olhar para as nossas vidas. Nós precisamos olhar para dentro de nós. Será que houve uma transformação verdadeira? Será que realmente nós respondemos imediatamente ao Senhor? Ou será que nós não temos ficado em dúvida? Será que nós não temos nos enganado? Infelizmente, pastor, muitas pessoas têm se enganado. Muitas pessoas têm dito que são crentes, que são convertidas, que são transformadas, mas não tem sido. E se você, esse é o chamado que Jesus faz, se você percebe em sua vida, avalie sua vida hoje, olhe para a sua vida, para os seus pensamentos, para as palavras que você usa no seu dia a dia, avalie as amizades que você tem, e se você vê que a sua vida ainda não condiz com a vida de Cristo, se você vê que a sua vida ainda não condiz com o Evangelho, então, Jesus, ele diz lá em Marcos 1, capítulo 1, versículo 15, arrependei-vos e crede no Evangelho. Sabe o que é crer, pastor? Crer, como o Tiago, ele costuma usar essa analogia, né? Se eu creio num buraco, eu vou pular dentro do buraco? Se você crer no Evangelho, você vai viver o Evangelho. Você vai viver Jesus Cristo. Então creia no Evangelho a ponto de que isso faça parte da sua vida. A ponto de que as pessoas olhem, e muitas vezes nós vamos evangelizar, e as pessoas dizem, eu quero ser crente, quando eu me converter eu quero ser crente igual fulano. É isso que nós devemos ser. Nós devemos ser um exemplo para as pessoas que nos veem. Se a sua vida ainda não é assim, então, nós precisamos ter uma transformação. Nós precisamos aceitar o chamado de Cristo imediatamente. Não deixe para fazer isso depois. Não deixe para fazer isso mais tarde. Porque você não sabe se você vai ter um depois. Porque você não sabe se você vai ter um mais tarde. Faça isso imediatamente, não é, pastor?
0: É isso aí, né? E finalizamos aqui, né, Isaquias 5:11-54, com um jovem que... ele não quis seguir a Jesus. Veja que Pedro foi, né? Pedro, André, Tiago, foi um jovem rico. Quando ele chama ele para vir seguir ele, ele disse assim, olha, venda tudo que você tem e siga-me. Foi o que ele disse, ele fica triste, porque ele era apegado àquilo. Então, mostra que o ser humano, ele é sempre apegado a alguma coisa que não é Deus. E quando ele quer se apegar a Deus, ele não quer soltar aquilo que ele era apegado. Entendeu? Havia adultério, bebida, cigarro, né? Essas coisas, pecados. Seu pecado cotidiano. Ele não quer deixar por Jesus. Aí Deus, assim, olha, venha tudo que tenha. Deus pobre, siga-me. Ele não quis. E terás um tesouro no céu, que era o próprio Jesus. Só que ele não viu, ele não abriu os olhos, porque estava corrompido, né? Com o pecado da riqueza.
1: É, e se nesta manhã você entendeu que você precisa ser transformado, se nesta manhã você entendeu que você precisa conhecer verdadeiramente a Jesus Cristo e que em sua vida não há uma transformação verdadeira, nós fazemos um convite, né, pastor, aqui em Itaperuá, se você quiser nos visitar lá na rua Abdon de Souza Maciel, número 313, todas as quintas-feiras às 7 horas e nos domingos às 6 horas, certo? Então nós convidamos você que está nos ouvindo, se você quiser nos conhecer, se você quiser fazer perguntas, se você tiver alguma dúvida, você quiser nos perguntar, nós vamos estar abertos a recebê-lo, todos são convidados, certo, pastor? Eu gostaria de pedir que o pastor fizesse oração pelas pessoas que têm ouvido, e por Itaperuá, e que Deus venha estar mostrando a verdade para todos, e também venha estar nos ajudando a mostrar a verdade por meio das nossas vidas, né, pastor?
0: Amém. Oremos, Pai, nós te agradecemos ao Senhor por essa oportunidade.

0: bancada aqui rica de estar trabalhando para o Senhor, levando a tua palavra e tirando algumas dúvidas de quem, né, deseja abrir a sua mente. É, que essas dúvidas não venham a ser tiradas por nós, mas pela tua palavra. Porque ela é quem vai mostrar, né, clarear a mente de cada um para conhecer a verdade. Então é isso que nós te pedimos essa manhã, abençoa, dá paz, dá saúde a todos que ouvem os nossos ouvintes. E leva cada um deles, Pai, a tua paz verdadeira, aquela que o mundo não pode dar. Derrama a tua saúde, Pai, derrama a pessoas que estão doentes nos hospitais, que o Senhor possa estar dando saúde a cada um deles. É isso que eu te peço, no nome de Jesus. Amém.
1: Amém.
0: Também quero aqui, né, agradecer os participantes, aí, Zé Benjamin, quem foi os participantes aí dessa manhã?
2: Benjamin pode fazer o agradecimento, né?
3: Claro. Os participantes desta noite foram claramente Pastor Duda, Tiago Freire, nosso irmão, Thalita Beatriz, minha mãe, participante Maria Célia, Maria Eliane, Mani Gouveia e, por último, Valéria. Agradecimentos a todos aí que participaram e assistiram a live. Nós agradecemos a presença de todos e Deus abençoe.
0: Amém. 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Então, deixa aí para vocês aí todos um bom dia e que Deus abençoe. 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Então, a todos vocês um bom dia. Até o próximo programa.

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1: São 13 horas e 5 minutos, 13h05 em Itaperuá. Muito boa tarde a você aqui da cidade, da zona rural, onde você se encontra conosco. Sinta-nos abraçado. É o Show da Tarde que está no ar a partir de agora. A apresentação do Damião Lima. Agradeço primeiramente a Deus e segundo a vocês que nos acompanham todas as tardes. Tem esse compromisso marcado todas as aqui conosco. Muito boa tarde a você aqui da cidade, da zona rural, de outra cidade, de outros estados. Muito obrigado pelo carinho da audiência. Agradeço primeiramente a Deus de conceder de eu chegar firme e forte aos estúdios da Rádio Itaperu FM para juntos levar a melhor programação do rádio, claro, com a tua participação. Aqui através do 8855-5288, esse é o telefone da tua participação, aonde você vai pedir sua música e oferecer para quem você quiser, oferecer aí para os seus familiares, se encontra distante, e juntos fazemos a melhor programação do rádio, tá certo? Pode deixar tua mensagem de áudio ou de texto, se preferir pode ligar direto, né? Estamos ao vivo também pelo Facebook, você vai lá, compartilha, participa, pede tua música, oferece para quem você quer, você compartilhando para os amigos da tua cidade, do teu estado, poder participar aqui da nossa programação, tá certo? Hoje é quarta-feira, 15 de julho de 2026. Obrigado pela audiência de cada um de vocês. A senhora dona de casa, arrumando sua casa. Você pedreiro, você servente, você faxineira, você médico, você de qualquer denominação, né? Tá ouvindo a rádio? Obrigado pelo carinho da audiência, qualquer profissão. Tá ouvindo a Itaperu FM? Obrigado pelo carinho de todos vocês, tá certo? Até às 3 horas. A tarde é nossa, a tarde é de todos, com as bênçãos de Deus, agradecer a você do outro lado que se encontra também em nossa sintonia, tá certo? E nossas linhas já liberadas para você poder participar conosco, né? E eu já vou aqui do início com as primeiras do programa de hoje, nessa tarde maravilhosa de quarta-feira, 15 de julho de 2026. Chegando pra você agora com Bomba de Paula, Eu Vou Pedir a Lua. Obrigadão pela audiência, pra você aí, nossa audiência. Muito boa tarde. Compartilha a live.

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0: Guarani do Gado, pela sua melhor estação, obrigado pela sintonia, pelo carinho de todos aí, você ouvindo aqui a nossa programação, obrigado, gente, pelo carinho, viu, da tua maravilhosa audiência, curtindo aqui a nossa página, nos acompanhando, aqui ouvindo aqui a Tapero FM, obrigado pela sintonia, pelo carinho aí de todos vocês aí, tá? 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Dado o recado aí para você que nos acompanha, ouvindo a nossa programação. Obrigado, gente, pela audiência maravilhosa de todos vocês. Vamos aqui, prosseguindo aqui com a nossa programação, abraçar aqui o amigo Fernando aqui na rua, nosso Senhor da Conceição e toda a família. Alô, Fernando, obrigado pela audiência e acompanhando aqui a nossa programação. 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
0: 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Deixa eu abraçar aqui o amigo, o Ronaldo Simões, está em nossa sintonia, sua esposa Luciana e toda a família. Alô, Ronaldo Simões, obrigado pela audiência aí, acompanhando aqui a nossa programação. Já são 13 horas e 29 minutos em Itaperuá, você acompanhando a nossa programação do oferecimento patrocinador aqui da loja Arte em Portas. 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E vamos prosseguindo aqui, você de casa do trabalho, está ouvindo a Itaperuá FM, ouvindo aqui a melhor estação Itaperuá FM, né? 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E vamos aqui também abraçar a galera aqui do bairro do Alto. Alô, Joelma e toda a família. Abraçar também aqui Socorro do Maria Alice. Zé Camilo, abração. Zé Camilo, Maria. Essa galera aí toda que nos acompanha na rádio. A galera que se encontra... Desculpa. A galera que se encontra aqui na live nos acompanhando. Deixa eu mandar um abraço aqui para essa galera da live. Você que nos acompanha. Vitória Lima, boa tarde. Alô, Vitória. Abração para ti. Obrigado pela audiência, Vitória Lima. Quem está conosco também é o Vianinho de O, em São Médios, aqui. Boa tarde, hoje é dia do homem. Valeu, obrigado, meu amigo, pela sua audiência aí. Curtindo a Vitória, do Falar de Onde, Vitória. Abração para você, obrigado pela audiência, Vitória. Curtindo aqui a nossa Itaperuá FM, né? Eita, rapaz, essa galera aí que curte, que nos acompanha, ouvindo aqui a Itaperuá FM, né? Olha, pra gente faturar, já, nós vamos ouvir agora a música. Para você que nos acompanha vindo da Itaperuá FM, chegando para você agora com Tony Lima, que representa o Piu Piu Produções lá de Diadema, São Paulo. Depois de Tony Lima, nós vamos faturar.

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0: Aí, Genival Santos, aqui na Melhor Você e Nossa Sintonia, acompanhando aqui a nossa programação. São 13 horas e 48 minutos, 13h48 em Itaperuá. A galera acompanhando, atendendo conosco, vindo a Itaperuá FM. Alô, você aqui do bairro São José, do bairro do Alto, que nos acompanha. Alô, meu amigo Fernando, aqui na rua Nossa Senhora da Conceição. Fernando e toda a família, sempre acompanhando aqui a rádio. Alô, Fernando, obrigado pela audiência aí. Fernando e toda a família, curtindo a Itaperuá FM. Um abraço ao Vini Júlio lá em São Médio, ouvindo aqui a Itaperuá FM, né? Obrigado a você aí que curte, que nos acompanha, ouvindo aí a Itaperuá FM, né? Já são 13 horas e 48 minutos. 13h48, você acompanhando a galera aqui com a Itaperuá FM, a galera lá do Maria Alice, alô, socorro em toda a família, obrigado pela audiência. Olha, rapaz, esqueci a vinheta, viu? Tu mandou a vinheta pra mim, eu acabei esquecendo a vinheta do circo, né? Olha, atenção, promoção! Promoção aí, venha! Aí no circo, muito bem, até promoção. Deixa eu pegar aqui a vinheta. Tá no ponto aí, a vinheta? Se vier, coloca aí a vinheta aí. Deixa eu ver aqui, eu mando pra cá novamente aí. Deixa eu ver se tá aqui. Se acompanhando aqui ao som da 87.9. É o circo aqui em nossa cidade, animando aí, animando todas as noites aí, viu? Solta a vinheta aí, Luciano Silva. Luciano, você é um diretor competente aqui. Solta a vinheta, Luciano.
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0: 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É, pra vocês, nossa sintonia. Olha, chegando música, deixa eu atender aqui a Joelma, rapaz. Daqui, boa tarde, Damião, tô aqui na escuta, passa Malena. Eita, rapaz, ela gosta de Malena, viu? Toco já já, viu? É, se me lembrar aqui, tocar, temos muitos pedidos aqui, mas eu toco já já Malena pra você, tá? Chegando pra você agora, linda música do Índio Apaixonado. Obrigado pela audiência.

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Daí você conosco, acompanhando aqui o som da Taperoá FM. Já são 2:10, 2:10 em Taperoá. Deixa eu abraçar aqui o amigo Pascoal Moraes. Diz aqui, boa tarde, Damião. Pascoal Moraes, ligadinho em Patos. Alô, você de Patos, capital paraibana, capital do sol. Abração pra você aí, tá? É, Moraes lá em Patos. É, Carlos Estevam, aqui olá, Damião. É, sou na caixa. Esteve aí, São Paulo, direto. Valeu, obrigado pela audiência aí, viu? Curtindo aqui a Taperoá FM. Ouvindo aqui o som da Taperoá FM, a rádio que toca as melhores pra você. É você conosco, é você sempre ouvindo, sempre acompanhando, antena aqui com a Taperoá FM. Dando, temos mensagem aí, a galera mandando seu toque aqui, obrigado pela audiência. Esse aqui, boa tarde, Damião Lima, aqui quem fala é Naldo Vilar. Eita, Naldo, um abração pra você aqui, Ricardo, Autopeças, Taperoá, né? Tá na escuta do programa, né? Todos os dias, gostaria de pedir uma música, será que foi Saudade com Zezé de Camargo e Luciano? Eu ia cantar, viu? Obrigado a vocês aí pela audiência aí, curtindo aqui a nossa Taperoá FM, essa que toca sempre as melhores pra você. É você conectado conosco e eu conectado com você aqui através das ondas maravilhosas, potente Taperoá FM. Obrigado, gente, pela audiência aí, pra vocês aí, tá? Curtindo aqui a Taperoá FM. Essa galera aí curtindo aqui a Taperoá FM. Toco já, música pra você aí do Zezé de Camargo e Luciano. Daqui a pouquinho, aguarda aí, viu? Cadê Malena pra tocar aí pra nosso ouvinte aí? A Malena pra você. Valeu, meu amigo, olha. Boa tarde, obrigado a você pela sintonia, acompanhando aqui a rádio aí, todos aí do circo aqui, ouvindo aqui a Taperoá FM. Em nossa sintonia. Joelma, aguarda aí que eu te atendo já, viu? Acompanhando aqui a Taperoá FM, a rádio que não para. Essa é a mais ouvida, essa é a Taperoá FM, né? Será que foi Saudade? Eita, rapaz, obrigado aí vocês aí, acompanhando aqui a nossa programação, viu? Obrigado, viu? Pela sintonia, né? Acompanhando aqui o som da Taperoá FM. Obrigado, viu? Essa galera aí que curte, que nos acompanha, ouvindo aqui o som da mais ouvida e querida. Essa é a Taperoá FM. Daqui a pouquinho, eu não sei o que é que tá acontecendo aqui com as músicas aqui, que eu coloco aqui no ponto e não tá. Às vezes não tá no sistema aqui, não tá na pasta, viu? Tem alguém mexendo aqui na pasta, viu? Tem que ver isso aí, viu? Você que acompanha, ouvindo aqui a Taperoá FM, né? Obrigado pela sintonia. Curtindo aqui o som da mais ouvida e querida Taperoá FM, a rádio que mexe com você todos os dias, né?

0: ausência.
1: Mas aguarda aí, né, Joelma, que eu vou te atender já já com uma música aqui, viu? É, o pessoal complica aqui, mas eu descomplico, viu? Tá complicado, a gente vai descomplicar, viu? Obrigado a você pela audiência maravilhosa e todos vocês aqui ouvindo aqui a Tapera UFM, né? Obrigado, gente, pela sintonia, pela audiência de cada um de vocês aí. Daqui a pouquinho vou tocar a música para nosso ouvinte, a Joelma, que está em nossa sintonia, né? Valeu, Joelma. Olha, você não pode perder aí, aqui você acompanhando aqui o nosso programa aí. Você não pode perder aí o espetáculo do circo aqui em Itaperuá, sempre aí animando você aí, viu? Sempre deixando você bem animado, viu? É, olha, se encontra aqui ao show da Rádio Itaperu FM, é o poeta Nino Evangélico. É o poeta Nino Evangélico aqui, se encontra aqui ao show da Rádio Itaperu FM, e o pessoal pedindo demais, rapaz, eu andando pela rua, trabalhando de mototáxi por aí, poeta Nino, e o pessoal peça para o poeta Nino lá na rádio, a gente não agrada todo mundo, não é verdade? É, primeiramente, poeta, boa tarde.
2: Boa tarde, Damião, boa tarde aos ouvintes da Itaperu FM, um prazer estar aqui com você essa tarde. Realmente eu tenho contemplado muitas pessoas chegando até a mim e falando sobre essas participações que eu tenho aqui na sua programação, um prazer.
1: Olha, poeta Nino, eu digo, não, rapaz, hoje o poeta Nino é muito ocupado, a correria também é muito grande, mas tive que chamar você vir até aqui na rádio, né?
2: A minha correria é igualmente o seu programa. A minha correria é igualmente o seu programa. Veja só. Programa de Damião é um programa profundo, entre um milhão de ouvintes, cada minuto e segundo, e todo mundo dizendo que esse é o melhor do mundo.
1: Eita, poeta, é verdade, viu? Não é verdade, a audiência é muito grande. Poeta, chegando aqui a Itaperu FM, sábado, tá próximo aí, falando do seu programa, porque eu vou entrar aqui no assunto já daqui a pouquinho, falar do seu programa aí, poeta.
2: Muito bem, Damião, fico feliz, fico alegre por isso, sábado de 6:30 às 7:30, espero por a sua audiência. Programa de Coração para Coração está no ar e eu vou contar com a sua audiência aí nesse sábado. O sábado passado eu não tive aqui ao vivo, mas já estou prometendo no sábado estar, se Deus quiser.
1: Muito bem, poeta, eu queria que você fale, o pessoal pede muito, eu nem tempo tenho, o pessoal trabalha de mototáxi também, que eu trabalho de mototáxi aí pela rua da cidade também, e durante a manhã.
2: Agora a sua correria aumentou, dobrou, né?
1: Dobrou, e o pessoal leve o poeta Nino lá para cantar um pouco, falar daqueles que, sobre os filhos que ele tinha, como é que é, eu não entendi direito, eu disse, tá bom, eu falo para ele, mas falando para você, vai saber o que é já dos filhos, né?
2: Muito bom. É bom participar dessa programação, dessa tarde, né? E saber que tem uma multidão de ouvintes aí que nos gosta de assistir, de ouvir. E isso é muito bom, né? Então, quero abraçar nessa tarde a todo o povo que está aí ouvindo o programa, Queiroz, no conjunto, no loteamento Terra Nova, né?
1: Isso. Olha, poeta Nino, também falando também aí, você já pode ter esse verso aí, que o pessoal pede muito, dos filhos, você entende muito bem, e também o pessoal pede também aí sobre o crente cantador, né? Sobre o crente cantador, que esse verso é do Pinto, é? Do Monteiro?
2: Esse crente cantador é verso meu, isso aí é meu.
1: Sim, esse aqui é seu. Ah, tá certo.
2: É porque todo mundo sabe, né, que eu tenho, desde 2002, por aí, eu tenho seguido essa carreira abençoada que é pregar a palavra de Deus, e todo mundo já sabe disso durante esse muito tempo, né? E é assim mesmo, fui fazer uma cantoria para um camarada, e teve um debochozinho assim, porque sempre tem na poesia o desafio, a gente considera tudo isso e não leva em conta, mas ele terminou um verso dizendo: hoje eu dou uma pisa nesse crente cantador.
1: Ah, rapaz, antes de você querer esse verso aí, também sobre o pessoal também passando, o senhor sabe da correria muito grande, e o pessoal falando também sobre aquele do acho que é do cabaré, que visto um vestido, um tamanco apertado, né? Como é que é isso aí também?
2: Isso, aquele dali foi de Pinto de Monteiro, fazendo uma cantoria com João Furiba na cidade da Prata. E esse dia estava um dia chuvoso e foi muitas poucas pessoas, e o João Furiba terminou um verso dizendo já vi que com pinto velho não se ganha mais dinheiro. Aí Pinto pegou a deixa e disse: se quiser ganhar dinheiro quando chegar em Sumé, mela a boca de batom, bota um tamanco no pé, veste um vestido apertado e se dando pro cabaré.
1: Eita, rapaz, o quanto não é brincadeira.
2: Esse
1: não.
2: É de Pinto de Monteiro.
1: É, olha, essa aí de Pinto de Monteiro tem tudo a ver.
2: Eu também não atrapalhando, não atropelando, que não pode, mas enquanto eu tô lembrado que o tempo é corrido, daqui a pouco eu vou ter que fazer umas correrias. Ele disse, com João Furiba. O Furiba passou o tempo, morava em Sumé. Aí Pinto disse: eu vou fazer uma casa na Serra da Parnaíba, à frente pro Pernambuco, as costas pra Paraíba, só pra não ver duas coisas, nem Sumé, nem João Furiba.
1: Tomou abuso aí dos dois pontos aí, né? Certo. Ô, poeta, falando aí também dessa, e do que eu tava falando aqui, sobre esse as coisas difíceis pra ganhar dinheiro, e vem na bucha falar desse negócio do Pinto de Gelo.
2: Justamente, é porque ele sabia que, ele já dizia, porque ele sabia que vinha uma pancada do Cascavel do Repente, Severino Pinto, né? Esse homem que ganhou um nome nacional como o maior repentista de todos os tempos, né? Já vi que com Pinto Velho não se ganha mais dinheiro. Pinto era mais ligeiro, Pinto era mais rápido do que o pensamento na poesia. Então isso é uma coisa incrível que até hoje ninguém entende. Pinto de Monteiro não sabia tocar viola. Ele batia nas cordas para lá e para cá. Não tinha esse negócio de pegar uma melodia junto com a melodia do outro. Um cantava uma melodia e ele cantava outra melodia diferente. Cada cá fazia uma. Não sabia tocar, mas devido a essa rapidez que ele tinha na poesia, de repente ele ganhou uma viola de ouro e ganhou o título do maior repentista de todos os tempos, porque Pinto era mais veloz do que mesmo o pensamento, do que o piscar do olho.
1: E até hoje você acompanha os vídeos pelo YouTube também, que é conhecido. Outros poetas falam sobre Pinto do Monteiro, né?
2: Esses grandes poetas de hoje, eles todos têm esse maior respeito e consideram o Pinto de Monteiro como o maior repentista. Ele realmente foi o maior repentista na época. Era um pouco discriminado a poesia, certo? E ele tinha uma profissão de vaqueiro, foi trabalhar lá pro lado da Amazônia, passou uns tempos por lá, e trabalhou também de cabo da polícia, e trabalhava também numa oficina lá em Monteiro. E a profissão de repente, ele era também cantava. Ele não vivia da profissão, mas realmente ganhou o título do maior repentista de todos os tempos.
1: Certo. Bueno, tu já cantou aquela. Você cantou essa aqui, eu queria que você. Agora essa era pra mim, que eu gosto. Você não cantou tudo aqui. Essa eu queria ver também da camisa cinzenta, né?
2: E o bigode. Porque eu andava com a camisa cinzenta e o chapéu de couro.
1: Essa é sua.
2: Não, essa aqui foi o Pinto de Monteiro que entrou comigo, né?
1: Sim, isso.
2: Eu cheguei lá, era um molequinho aí de, sei lá, 11 anos, 12 anos. E eu cheguei lá e ele estava na oficina dele, no esquina, lá que ele fazia sempre umas cantorias também, na própria oficina que trabalhava, né? Ele convidava o cantador, quando tinha cantoria ele vinha, quando não tinha ele formava ali um andorô com qualquer um e cantava ali na esquina, onde era a serralharia dele. Né? E eu passando por lá, eu vi, conheci, cheguei até lá, eu com a camisa cinzenta, com um chapéu de couro e o bigode fino.
1: Bigode bem fininho.
2: O bigode bem fininho, aí eu cheguei lá, poeta, tira um verso comigo. Ele, na memória, ele foi logo dizendo: eu admiro esse menino vermelho que só pimenta, com esse chapéu de couro e essa camisa cinzenta, bigode ele tem de sobra, parece um pior de cobra preso debaixo da venda. E ficou na história até hoje.
1: Né? É verdade, ficou na história essa aí.
2: Isso foi Pinto de Monteiro e Pinto de Monteiro e João Furiba. Esse que você falou primeiro. Ele falou, ele tirou ali o Mourão perguntado, os dois. Aí eles começaram, né? E o Mourão perguntado é um perguntando e o outro respondendo, né? Aí Pinto disse: Pinto disse, quantos filhos você tem? Ele disse, por hora é 42. Aí ele foi e disse, quanto pensa em ter depois? Ele disse, meus planos é passar de 100. Ele foi e falou, se parece com alguém, eles todos têm minha afeição. Eles têm vizinho na região. Aí ele terminou versando, tem uma nasceu capado, isso é Mourão perguntado, isso é responder Mourão.
1: É, pois é, poeta, olha, uma coisa que ele estava querendo explicar alguma outra coisa, né?
2: É, claro. E o do crente cantador já falei, né?
1: Já, o crente cantador...
2: Não, falei não, é, não, esse é que eu fui cantar mal o crente, que é o primeiro que eu ia falar, mas você entrou no meio e eu terminei saindo do ritmo. Eu, você sabe que todo canto tem esse negócio, mas era desafio, se respeitava.
1: É verdade.
2: No mundo da poesia vale tudo. Aí ele terminou o verso dizendo, eu hoje dou uma pisa nesse crente cantador. Aí eu falei, eu sou crente cantador, já você é diferente, eu nem minto, nem tomo cana, você toma cana e mente e ainda tem dois defeitos, nem é cantador, nem crente.
1: Ah, tá, acabou com o outro.
2: Pois é, Damião, o tempo é muito corrido, não dá pra gente prolongar, eu ia até falar um coqueiro da Bahia, mas não vai dar, eu vou deixar pra próxima.
1: É, próxima.
2: Se alguém estiver gostando, comente no vídeo, peça ou ligue, que a gente volta aqui para agradar os ouvintes, para dar audiência para o programa, certo? E se alguém gostou e está gostando, entre em contato, liga, pede que a gente vai voltar de novo, né? Porque agora eu estou descendo daqui a pouquinho a serra, estou indo lá para o sítio, para a fazenda já tomada a serra, que é a nossa fazenda, onde quando eu chegar lá tem muito serviço para fazer também, porque eu não paro, eu me levanto às 3:30 da manhã.
1: É verdade, eu vejo você saindo.
2: Você vê que eu passo, eu já começo a apitar ali, já começo, ligo mais de cedo nas cantorias, porque eu sou fã de poesia e admirador da poesia e poeta também.
1: Verdade.
2: E ligo aí logo às 3:30 da manhã e ali vou arrumar algumas coisas, ajeitar algumas coisas para ajeitar. E sai às 4:40 da manhã, chegando na academia ali, faço 2 horas de treino, certo? Quando é 7 horas em ponto, eu estou para trabalhar. E quando eu chego em casa depois de 2 horas, ainda tem muitas coisas para fazer, porque tem ainda... Ainda bem que eu mandei isso, tirar 3 cestos de ração grande para botar para as vacas comer. Para botar para... Tem 3 cestos de ração grande lá na Vaz. Só falta pegar. Vou ligar a bomba ainda para poder aguar aquela vazante que tem, que graças a Deus está muito boa. Ainda vou lá do outro lado, na granjazinha que eu criei as galinhas, para ainda fazer uma limpeza, varrer, botar ração para as vacas, vou ainda chiqueirar os bezerros.
1: É correria, vamos.
2: É muita coisa para fazer. Então, a gente fica sem tempo para poder estar na rádio todos os dias. Mas se você gostar, você vai, comenta no vídeo, deixa o comentário, liga para a rádio, pede para voltar e com certeza eu estarei voltando e fazendo mais improvisação para vocês.
1: É verdade. Antes de feito finalizar, quero mandar um abraço aqui para o amigo que gostou demais, o... acho que é o Edgar Lima.
2: Edgar Lima? É aquele Edgar que passa lá na praça?
1: É aquele. É aquele. Esquece de entrar na cadeira de balanço e ouvir o programa.
2: Vai lá que ele tá rindo, que ele só passa lá rindo.
1: É verdade. Edgar é uma figura, viu? Valeu, poeta Nino.
2: Valeu, muito obrigado a todos. Tenham um forte abraço. Uma boa tarde. Fiquem todos com Deus e até a próxima. Queiroz mandou um áudio aqui, eu acho que ele tá ouvindo já.
1: Alô, Queiroz!
2: Acho que ele já chegou da feira de livramento.
1: Eu acho que sim, viu?
2: Ele vendeu o que tinha e foi-se embora pra feira, ele disse. Aí ele disse que queria ouvir uma música hoje diferente.
1: Certo.
2: É, não sei se foi com aquele Juliano.
1: Ellen Juliano.
2: Se tiver, eu acho que ele quer ouvir uma música dessa, né?
1: Eu vou tocar para ele um pedaço de morena com ele de
2: pronto, essa aí eu acho que é, com certeza ele tá ouvindo, ele mandou mensagem, quando ele manda mensagem essas horas, eu já sei que ele tá em casa com o rádio ligado, ouvindo o programa.
1: Ah.
2: Então eu quero falar, meu amigo Damião, com essa programação eu quero também falar na Rádio Itaperuá, toda hora e todo dia, coqueiro da Bahia, quero ver meu bem agora, quer ir mais eu, vamos, quer ir mais eu, bora.
1: Eu não vou agora não, né?
2: Depois que eu tô pegando aqui o beco, descendo as escadas da linha da rádio, forte abraço para todos. Sábado estarei aí no programa de Coração para Coração. Estou aqui dando uma audiência aí também, ajudando o programa e levando aquilo que o povo gosta e trazendo o povo tudo para cá.
1: É verdade. Valeu, poeta Nino. Quero mandar um abraço aqui, olha, para nosso ouvinte aqui, Iremar Oliveira, Malena, Marina, né? Marina. Obrigado pela audiência aí, ouvindo a Tapera UFM. Que era Malena aqui, minha Marina. Obrigado a você aí pela audiência aí, curtindo a rádio. Deixa eu mandar um abraço aqui pra galera que está nos acompanhando. 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
1: 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Como eu tava falando aqui, poeta Nino, eu fui lá em Ronaldo, eu já ia já. 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Porque o pessoal sempre dizia, e o outro, não, aí demora. Aí eu falei, eu vou deixar aqui, vou andar. 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
2: Então você ouviu o programa.
1: Obrigado a você pela audiência. 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Poeta Nina, a gente já tinha já finalizado, mas fica à vontade, se quiser, né?
2: Não, só quero agradecer porque o tempo está corrido, tenho muito serviço para fazer ainda na fazenda, tenho que chegar cedo, tenho que trabalhar até o pôr do sol. Às vezes, 6 horas da tarde, eu já estou botando ração para as vacas lá, estão os bezerros cheirando. Isso aí é a vida do agricultor, a correria. Poeta, humorista, e tudo isso a gente vai fazendo aí um pouco e vai dando certo e vai tudo tendo seu tempo determinado, né?
1: É verdade. Então valeu, Poeta Nino, viu? Muito bem.
2: Valeu, um abraço.
1: Valeu, Poeta Nino aí, falou aí. 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Dá um recado para você aí. E vamos prosseguindo aqui com a nossa programação, atender a Joelma, desculpe a demora aí, Joelma, Bartô Galeno, Malena.

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0: Música de Tairone Cigano aqui na Melhor. Obrigado a você pela tua maravilhosa audiência. Você acompanhando, já são 2 horas e 51 minutos, 2h51. Obrigado, gente, pela audiência. Olha, valeu, Joelma. Obrigado pela audiência. Até que fim, Joelma. Até que enfim saiu a música aí, viu? Obrigado a você pela audiência. Olha, abraçar aqui o... todos aí, lá em Ricardo Autopeça, não é isso? Tá aí na Ocitania, você que tá acompanhando a rádio. Obrigado a você. Todos aí, Ricardo, tá ouvindo a rádio. Vou tocar a música com o Zezé de Camargo. Deixa eu abrir hoje pra você aí. Zezé de Camargo Luciano, será que foi saudade pra vocês aí? Ouvindo aí a Tapero FM, aí em Ricardo Autopeça, tá bom? Dá um recado pra você que nos acompanha ouvindo a rádio. Curtindo aqui o som da mais ouvida e querida Tapero FM, né? Olha... 2h52, dá tempo só tocar essa música aqui, né? Finalizando, um abraço a todos, obrigado pela audiência e até amanhã, se Deus assim nos permitir. Deixando Zezé de Camargo Luciano, pra todos aí, em Ricardo Autopeças, Zezé de Camargo Luciano, será que foi saudade? Muito boa tarde, até amanhã.
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0: Lutando. Perder, mas lutando. Não perder por falta de empenho, né? A Argentina dá essa grande lição. A verdade precisa ser dita, ainda que nos fira, que nos doa, dada a nossa aceitável e justificada histórica rivalidade. Então teremos que assistir no próximo
1: domingo, às 16h.
0: Argentina e Espanha?
1: Argentina e Espanha.
0: Tem tudo pra ser um grande jogo, né, Gabriel?
1: Um grande jogo. Tem tudo pra ser um grande jogo. A Espanha tem um time mais coletivo. A seleção argentina não dá nem pra gente dizer que não tem um time coletivo, né? Tem, mas não se destaca também pela raça, muito mais do que pela coletividade. A Espanha é aquele time que tem mais o entrosamento no passe de bola e sabe cadenciar o futebol, mesmo contando com o placar, vantagem no placar, na verdade, né? A Espanha fez isso na última partida, na partida da semifinal, soube sair à frente do placar e também ficar cadenciando ali o jogo, colocar o adversário na roda, como a turma diz.
0: E como você acompanhou esse jogo? Você está acompanhando a Hora H agora. O que é que você achou desse jogo? Argentina e Inglaterra. E o que está esperando dessa final de Argentina e Espanha? E onde é que você está ouvindo a Hora H? Se liga com a gente a partir de agora. Pode interagir nos nossos canais de comunicação. Pode mandar sua mensagem. Pode desabafar e dê o que você quiser. E no Hora Zap é o 9. Vai pro ar, viu? Aqui chegou, vai pro ar. 993-46-5236. 993-46-5236. Mensagem de áudio. Se identifique, diga onde está falando e pode mandar o seu recado. No YouTube é youtube.com/MaisTV. Se inscreva no canal da Mais TV. Aí, youtube.com/MaisTV. Acompanhe no YouTube da Rádio Pop FM 89,3 também. E pode falar também comigo direto no Instagram, no @EronCid. Obrigado, Gabriel Albuquerque. Vamos roer as unhas no próximo domingo, né?
1: Vamos aguardar. Você acha que tem algum favorito para essa partida?
0: Argentina.
1: Também acho, ainda mais depois de hoje.
0: O de hoje era Inglaterra, né? Em tese, não era Inglaterra favorito? A gente, o J. César nos ouvindo agora na Progresso FM, nosso colega de trabalho, lembra só assim, era uma Argentina também virou pra cima de Cabo Verde. Foi virado também? O Cabo Verde começou ganhando?
1: Começou ganhando e a Argentina virou. Na prorrogação.
0: Virou na prorrogação.
1: Bem lembrado.
0: Meu Deus do céu, não dá pra brincar.
1: Falta vontade não.
0: Não dá pra brincar com um time desse. Agora é de fazer gosto ver um camarada com 39 anos de idade. É quase um monge, né? De disciplina, de correção dentro do campo, de dedicação ao esporte que abraçou. Com 39 anos, levando uma seleção da Argentina para a final. Levando mesmo, porque ele é o cérebro do time. Vamos ser sinceros, é ele que conduz as grandes vitórias da Argentina. A maestria, a capacidade dele, o talento de Lionel Messi fazem toda a diferença. E é bonito ver um atleta nessa idade, com esse nível de entrega, de dedicação, e jogando 90 minutos como um menino, Gabriel Albuquerque. Não é brincadeira não, viu? 90 minutos, não é aquele jogador que fica ali como um coringa. Não, vamos guardar para o segundo tempo. Não, ele joga do começo ao fim. É o maestro do time. Então é uma seleção que nesse momento a gente precisa lutar as rivalidades de lado e rangendo os dentes, tirar o chapéu. Valeu, Gabriel. Você volta aqui, viu?
1: Até já.
0: Valeu. 6h22 na Hora H. De onde é que você tá ouvindo a Hora H, hein, Pedro Oliveira? Boa noite, Pedro Oliveira. É o Pedro Maravilha, meu amigo de Pirpirutuba. Como vai você, Pedrão? Aquele abraço. O Wellington tá dizendo, Neron, estou ligado aqui acompanhando esse jogo direto de Itapororoca. Itapororoca é a terra do meu querido amigo Chico Soares, Napoleão Soares e tantos outros. Um abraço pra vocês. Obrigado pelo carinho. Um abraço, Wellington. Aquele abraço. Obrigado pela audiência. Tô no YouTube aqui acompanhando a sua interação. Viu? Pode falar que a gente traz aqui. E na Hora Zap, a Paraíba no ar, 993-46-5236. 993-46-5236, a Paraíba no ar, boa noite.
2: São José de Princesa, tô ouvindo a Hora H no Pedro, só programa. Sou Joaquina Lopes, fã do programa.
0: Dona Joaquina? Que bom, Dona Joaquina Lopes. Obrigado, minha querida. Um abraço bem grande para a senhora. Ela está ouvindo pela rádio Princesa FM. Um abraço a vocês da 92 FM, Princesa FM. Aquele abraço. Alô, Júnior Duarte. Como vai você, Júnior Duarte? Sábado, 11 da manhã, tem um Poder e Notícia com o Júnior Duarte para a região de Princesa, para a região do Cariri Paraibano e para várias cidades da Paraíba. Abraçando aqui com muita alegria e honra a minha querida amiga, colega, jornalista Valéria Sinésio, talentosa colega da comunicação paraibana. Valéria, que é também da assessoria de comunicação da senadora Daniela Ribeiro. Ela está dizendo: Heron, estou passando aqui bem pertinho da sua República de Marizópolis, hein?

0: Souza. Ela está ao lado nesse momento, nos dando carona na audiência, ao lado de Cleidiane e de Washington. Manda um alô pra gente? Isso não é pedido não, Valéria, isso é uma ordem. Alô, Valéria Sinésio, alô, Cleidiane, Washington, boa viagem pra vocês, que Deus abençoe essa viagem, que Deus proteja vocês aí nas estradas da vida. Aquele abraço, obrigado pelo carinho, viu? Tá nos levando de audiência aí, eu acho que a Valéria tá ouvindo ou pela Rádio Progresso FM de Souza ou pela Mais FM, não é, Valéria? Confirma aí. Um abraço, minha querida amiga Marconi, ouvinte do programa. O que é que ele mandou dizer aqui? Eu vou colocar no ar sem saber o que o Marconi disse, que é um perigo, mas eu vou arriscar aqui, vou botar aqui nesse canal aqui, sai aqui. Marconi, diga aí, meu irmão, o que é que você quer dizer a Paraíba?
1: Boa noite, quero mandar um alô.
0: Cadê?
1: Boa noite, quero mandar um alô para todos os babões de Lula e os babões de Bolsonaro.
0: Quase não tem isso no Brasil, né, Marcão? Quase não tem. Alô, meu amigo Crispim, tudo bom, Crispim? Crispim Filho, tá dizendo, Heron, tô agora no programa, hein? Tô na estrada. Ao lado do deputado estadual Chico Mendes, a estrada voltando para o sertão da Paraíba. Voltando para o sertão, então ele tá saindo de João Pessoa, né, Crispim? Um abraço, meu irmão. Ah, tem uma mensagem aqui do deputado estadual Chico Mendes. Deixa eu tentar ouvir aqui o que é que diz o deputado Chico Mendes, líder do governo na Assembleia Legislativa. Tá na estrada, viu? Tá ouvindo o programa e deixou um recado aqui, vamos lá.
2: Olá, amigos da Rede Mais, boa noite. Desse tão importante programa Hora H, ouvido por toda a Paraíba, sinal de prestígio. E dizer que, Heron, em seu nome eu saúdo todos da bancada e a Paraíba inteira. O que a gente ainda fez hoje foi uma demonstração de que o futebol sul-americano ainda tem muita força, tem muita pujança. E a garra dos argentinos deixa claro que eles vão para a final para serem campeão. E, sinceramente, eu acho que todos nós que amamos o futebol temos que torcer pelo melhor futebol, que vença a melhor seleção, que seja campeã do mundo, o melhor futebol. Parabéns aos argentinos, porque realmente eles fizeram uma grande Copa do Mundo até agora, com muita força, competência no que se propuseram a fazer, mas sobretudo com muita raça e um grande futebol. Um abraço, Heron, um abraço a todos do Hora H.
0: Obrigado, meu amigo Chico Mendes. Olha, o comentarista esportivo Chico Mendes também está ressaltando o poder de resiliência, de resistência e de superação da Argentina. Boa viagem, deputado. Um abraço para você. Obrigado pela companhia. A minha amiga Valéria Sinésio tirou a dúvida. Está ouvindo pela Rádio Progresso FM de Souza. Boa noite, Valéria. Siga firme aí na estrada. Alô, dona Jaqueline Medeiros. Como vai você? A Jaqueline está ao lado do maridão, seu Marinaldo. Jaqueline Marinaldo, na cidade universitária em João Pessoa. Estão voltando da igreja agora, estavam na igreja católica, na cidade universitária, e ouvindo a Rádio Pop FM, o programa Hora H. Um abraço para vocês dois, casal querido do coração da gente, na cidade universitária em João Pessoa, Jaqueline Medeiros e Marinaldo. Aquele abraço, é hora do intervalo, tem que ir pro intervalo agora. Nos próximos minutos, você vai ouvir aqui na Hora H, nos bastidores da política, na solenidade de 100 dias de gestão de Léo Bezerra. Tem anúncios de convocação de concursados, mas também tem cobranças por parcerias institucionais com o governo. E a candidatura de Nabor Vanderlei subiu a serra em Campina Grande, invadiu o território do senador veneziano Vital do Rego, apoio de 10 vereadores, e chegou até Cabedelo, na região metropolitana de João Pessoa. Daqui a pouco a gente conta essas e outras aqui na Hora H. O dia inteiro em uma hora. Até já. 6:28.
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0: sou eu no ar aqui na Hora H. O Passeta a sua hora com a nossa Hora H 632. Pense numa arrumação que eu arranjei. Gabriel Buquerque, André Firmino, Cleiton Madri e André Lucas Patrãozinho. Eu vou arranjar um torcedor da Argentina lá em casa. O Daniel, meu menino de 3 anos, simpatizou com a Argentina, tá difícil desencarnar, viu? Hoje no Mag Shopping com a mamãe dele, Marley Lúcio, depois de um cinema, ele se agarrou. Começou o jogo da Argentina, ele ficou lá de plantão, de olho vidrado, com os olhos brilhando de admiração pela Argentina. O que é que eu faço? O Brasil podia me ajudar mais, né? A seleção do Brasil poderia ajudar um pouquinho mais para que essa geração admire a nossa seleção. Mas ele torceu muito pelo Brasil. Chorou só o bichinho. O alento dele é ver se a gente torcer pela Argentina agora. Que coisa. 6h33 na Hora H. Obrigado a você que volta com a gente nas emissoras da Rede Mais. Obrigado pelo carinho, obrigado pela audiência. Alô, Adriana Rodrigues. Adriana Rodrigues está dizendo, Heron, estou... ainda está falando aqui do jogo da Argentina. Diz, Heron, jogar com garra é assim. Está dizendo que a Adriana Rodrigues. Adriana Rodrigues. Estou ouvindo com minha mãe, na casa da minha mãe. Como é o nome da mamãe, hein, Adriana? O nome da mamãe. Como é o nome da mamãe de Adriana Rodrigues, um abraço. 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
0: 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Um abraço, Dona Eliane. Tudo bem com a senhora? Obrigado aí por emprestar esse menino talentoso, que é o André Lucas, pra botar esse programa pra frente aqui. Obrigado, viu, minha amiga? Um abraço bem grande pra senhora. É a Dona Zéza, a mamãe da Adriana Rodrigues, tá agora, nesse momento, comendo um milhinho cozido no bairro do Cristo Redentor, em João Pessoa. Tem coisa melhor, uma hora dessa? Na boca da noite, tem nada. 6h35. Marli tá me lembrando aqui. Nasce um torcedor argentino. Mas rapaz, o que eu faço, meu Deus do céu? Daniel, eita, eu vi que ele é birrento. Se essa Argentina ganhar, pronto. É capaz dele deixar de torcer pelo Brasil. 6h35 na Hora H, 6h35, eleições 2026. No jogo da política, Nabor Vanderlei fez 2 gols hoje. Fez um em Campina Grande e outro em Cabedelo, na região metropolitana de João Pessoa. Em Campina Grande, terra do senador veneziano Vital do Rego, Nabor Vanderlei arrebatou o apoio de 12 vereadores. E juntando com a oposição e com aliados do prefeito Bruno Cunha Lima em Campina Grande. Aliás, 10 vereadores em Campina Grande. Já em Cabedelo, o prefeito Evilásio Cavalcante reuniu 12 vereadores da bancada governista para anunciar apoio à pré-candidatura de Nabor Vanderlei. Qual a justificativa? Evilásio Cavalcante, o prefeito interino, disse que essa experiência de gestor e de empresário de Nabor pesou na escolha para a disputa ao Senado.
3: Em tão pouco tempo, não temos ainda 45 dias, mas são realmente, de fato, uma representação de modelo de gestão nova, a qual todos estão se comportando diante da necessidade que se tem de apontar Nabor como o nosso candidato a senador, por Nabor representar um novo, pela experiência que ele já tem politicamente, não só como executivo, mas também como empresário. Então, assim, a gente consegue ver nele a condição de mudar esteticamente e, de fato, intelectualmente, a posição do Senado, e isso nos reflete numa liderança forte que com certeza vai ajudar Cabedelo nos próximos 8 anos.
0: E assim a boa Vanderlei vai enchendo o papo, né? De grãozinho, principalmente desse tamanho aí, grãos grandes, né? Em Cabedelo e em Campina Grande. 6h37 na Hora H. E o prefeito de João Pessoa, Léo Bezerra, na solenidade hoje de 100 dias de gestão no bairro do Valentina Figueiredo, ao inaugurar a Parque Linear do Valentina 2, ele cobrou parcerias institucionais do governo do estado e confidenciou que vem enfrentando dificuldades administrativas.
4: João Pessoa tem defeitos? Tem. E eu estou pronto para solucionar. O governo do estado tem defeitos? Tem. E espero que ele esteja pronto para solucionar. Mas o que eu estou vendo é que a parceria que nós tínhamos antes acabou. Chegaram alguns recursos? Chegaram. Caminharam recursos para o São João, mas eu ainda estou aguardando recursos para as chuvas. Eu pedi verdadeiramente para as chuvas. O São João chega para ajudar, é muito bom.
5: Chega o governo, João Pessoa. Chega o recurso.
4: Agora eu quero que chegue o recurso da chuva. E da chuva eu estou esperando. Boa tarde.
0: 6h38, Léo Bezerra mudando o tom em relação ao governo do estado. Certamente também é muito cobrado pelo bloco político que ele pertence, que é o bloco do prefeito, ex-prefeito Cícero Lucena, que é pré-candidato ao governo do estado da Paraíba. É aí o instinto de sobrevivência. Léo vai olhando para Lucas agora cada vez mais como adversário, porque percebe o seguinte: Léo, Lucas vencendo, sendo reeleito, o projeto posicionista ao governo de Léo Bezerra, fica fortalecido. E é que ele vai enfrentar na sucessão em 2028. 6h38 na Hora H, 6h38. Vamos continuar falando de política agora, só que em Brasília, capital da República. Vamos acionar agora Magno Martins, que está nesse momento entrevistando a senadora líder do governo no Senado da República, senadora pernambucana e do PT, Tereza Leitão. A gente se conecta agora com Brasília no podcast direto de Brasília, de Magno Martins, o blog do Magno Martins e da Folha de Pernambuco, para fazer pergunta à líder do governo no Senado, a senadora Tereza Leitão. Vamos a Brasília agora, chamando.
6: Um abraço a você, Magno Martins. Saudações à audiência do podcast. Eron Cid falando aqui da Rede Mais em João Pessoa, na Paraíba. Senadora Tereza Leitão, o orçamento federal do Brasil está praticamente sequestrado pelas emendas impositivas, sem falar em orçamento secreto e em emendas PIX. Essa é uma grave distorção do sistema de gestão do país. O governo é praticamente refém dessas emendas parlamentares. O Congresso sequestrou o orçamento federal da União. Esperava-se que Lula, na presidência da República, ou o PT tivessem travado um debate em relação a esse assunto. Mas houve o contrário. Lula pagou o recorde de emendas antes da eleição. A gestão do seu partido, o PT, desembolsou 32 bilhões de reais em 6 meses, atendendo às pressões do Congresso. Mais cedo ou mais tarde, esse debate não precisa ser feito? E por que o PT e Lula não enfrentaram?
7: Eron, enfrentamos. Não existe mais orçamento secreto. Não existe. Quem faz orçamento secreto são os nossos opositores, como está aí revelado com Valdemar, como é o nome dele? Costa Neto.
8: Valdemar Costa Neto.
7: Não somos nós que fazemos esse tipo de orçamento. As emendas PIX, que são as emendas especiais, estão limitadas. Limitadas. Existem emendas individuais, que são as chamadas emendas impositivas, emendas de comissão, que hoje precisam ser diagnosticadas, identificadas. Emenda de comissão de quem? Qual comissão? Para onde? Qual é o valor? E emendas de bancada, que também estão bem mais restritivas. O que aumentou foi o volume total. E eu concordo com você nesse aspecto de que é muito grande o montante de emendas considerado o orçamento geral da União. Isso não se acaba em passe de mágica, mas há um trabalho de regulamentação, de fiscalização e de liberação dessas emendas. Não sou eu mesma, vou lhe dizer, eu sou líder do governo. Pela LOA, as emendas individuais, elas têm que alcançar 65%. Eu não estou nesse patamar ainda. E agora não vai ter pagamento de emenda por conta do defeso. Então isso vai muito de acordo com a execução orçamentária. A execução orçamentária não pode ser travada, nem para o executivo, nem para o legislativo. O que a gente precisa discutir é a diminuição do valor dessas emendas. Isso eu concordo plenamente com você. E não sou eu somente dentro do PT que concorda, e isso não é uma matéria que diz respeito só ao PT. Diz respeito ao conjunto de partidos. Primeiro, uma posição de concordância para diminuir. E a boa utilização. Se existe, não desvie. Se existe, não bote na mão de quem não merece. Isso aqui também precisa ser dito à população. E não é todo mundo que faz o que o PL está fazendo, botando emenda para alguém que nem deputado é. Agora, o montante realmente é muito grande. O que a gente consegue fazer, Marcos?
5: Cada deputado nessa me parece que são 70 milhões.
7: Um pouquinho menos, mas um pouco menos. Em torno disso. É menos do que isso, mas em torno disso. O que é preciso fazer para melhorar um pouco é você colocar parte dessas emendas nos ministérios, porque termina saindo de lá. O que deveria estar lá vem para o orçamento parlamentar, digamos assim, né? Mas é uma matéria que está, inclusive, sendo muito objeto de análise de posicionamento do Supremo Tribunal Federal, exatamente por conta da má utilização. Vamos focar toda a nossa indignação também na má utilização. Essa má utilização, agora devia todo mundo reparar na eleição. Quem utiliza bem emendas? Quem não utiliza?
5: Agora, Bastardo tocou num ponto muito importante. A senhora tem também emendas. Como é que a senhora usa as suas emendas?
7: Eu uso algumas por demandas de terceiro setor, organizações sociais que fazem trabalho de assistência social, de educação, de cultura, e emendas na área da economia solidária. Por exemplo, a Universidade Federal de Pernambuco está fazendo um curso de economia solidária com emenda da minha iniciativa.
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0: Essa foi a senadora Tereza Leitão, líder do governo no Senado, senadora do PT. Respeito a fala da senadora, mas o PT não enfrentou isso como imaginava-se que poderia enfrentar. Quem discorda, peita, vai às últimas consequências. O máximo que aconteceu foi algumas provocações para o ministro Flávio Dino, que é mais alinhado com o governo do ponto de vista ideológico, né? E se não fosse Flávio Dino, eu não vou chamar de cabaré, porque é uma expressão muito forte para essa hora, né? Então não vou chamar de cabaré das emendas, é pesado, né? Não vou ficar chamando de cabaré das emendas, não é muito próprio para o horário, cabaré não. Vamos dizer assim, essa prostituição das emendas, o PT finge que é contra, ou pelo menos se esboça que é contra, mas não enfrenta mesmo, não fala o debate conceitual, não vai para cima. Por quê? Porque é refém também, né? O governo é refém, como foi o governo de Bolsonaro também. Nesse aspecto eles terminam se nivelando. Minha amiga Cláudia Carvalho me ajuda sempre com seu dicionário muito mais vasto, mais rico, recheado de outros substantivos e adjetivos. Ela diz assim: Heron, troque por lupanar ao invés de cabaré, porque essa hora não combina muito, né, Cláudia? Troque por lupanar, que é um termo mais erudito. Pronto, Cláudia, vou me socorrer do seu vocabulário mais refinado e dizer lupanar. Não é que as emendas não são cabaré, são lupanar, né, Cláudia Carvalho? Obrigado, viu, Cláudia Carvalho? Querida amiga, colega, jornalista paraibana, que lidera o parlamentopb.com.br. Obrigado pelo socorro, viu, Cláudio Carvalho? Alô, meu amigo Celiano Moura, Brasília. Celiano Moura, obrigado, Celiano. Zeneron, seu menino preferiu não ser vítima do futebol do Brasil, por isso está torcendo pela Argentina. É inocência, né, o bichinho, 3 anos, né, Celiano? Alisson Bezerra, nosso querido amigo, colega jornalista aqui, o homem do alissonbezerra.com.br, dizeram: o PT ou qualquer partido é contra tudo, até chegar a notificação nas contas das prefeituras aliadas, e aí não tem ideologia certa, aí é para todos, todas e todes. A tua pau, o Alisson. Atendi seu conselho, viu, Cláudio? Fica mais leve, né? Lupanar. Lupanar das emendas. Tem que puxar um dicionário aqui para identificar o que é lupanar, viu, Cláudia? Um abraço, minha amiga Cláudia Carvalho, 6h46 na hora H, 6h46. A Paraíba no ar, 993-465236. Boa noite.
8: Boa noite, Heron. Boa noite, Hora H. Castelo Branco fazendo parte dessa grande audiência. Eu só digo uma coisa,
0: diga. Viu?
8: Melhor do que a Argentina, só o Aragá. Ui, Deron!
0: Eita, obrigado, meu amigo. Gostei da comparação. Obrigado, viu, meu irmão? A Paraíba no ar, 993-465236. Boa noite.
9: Boa noite, Lucídio. Boa noite,
0: essa voz eu conheço.
9: Lucídio, vem com a Encanhazeiro fazer o programa na Rádio Mais FM. Eu quero ir no programa da Mais FM, se tiver aqui, Encanhazeiro, viu? Quero ir, viu? Eu tô vendo sua entrevista aqui.
0: Obrigado, Negão. Negão tá bem intencionado, né, Negão? É um programa na Rádio Mais FM. Primeira Rádio Mais FM tem que querer, né, não, Negão? Mas vamos arranjar um motivo, né, meu amigo Erivan Moraes? Só pra prestigiar o Negão da propaganda, o famoso Jar Glebson. Ele sempre tá sempre pedindo uma presença da gente no Carrazeiras, né, Negão? Um abraço. E vem pertinho, Negão, em Souza, semana passada. Você não apareceu? Ó, chegou pra mim aqui a tradução via Google do que é lupanar. Palavra mais suave, mais erudita, sugerida pela colega jornalista Cláudia Carvalho. A designação é o seguinte, a tradução. Lupanar, em latim, significa literalmente covil de lobas. É um termo que designava prostíbulos em Roma antiga e que até hoje existe em português. Foi o mais famoso dos bordéis localizados nas as ruínas da cidade romana de Pompeia. Por isso que é o lupanar, um significado para prostíbulos. Até hoje existe o lupanar lá, viu? Quem quiser pode conhecer. 6h48 na hora H. É pra chamar o intervalo? Qual é a ordem aqui? Qual é a ordem? Quem dá a ordem aqui é Cleiperon Madri. Já tá assumindo o comando aqui. Eu quero me aposentar mesmo. Eu quero só andar de Havaiana por aí afora, pra cima e pra baixo. Esse menino que toma de conta das coisas, manda só o Pix da feira. 6h49, hora do intervalo. Nos próximos minutos, você vai ouvir aqui na hora H. Brasília, pesquisa Quest coloca Lula à frente de Flávio Bolsonaro numa hipótese de segundo turno. E Flávio Bolsonaro já foi às redes sociais para se antecipar a uma foto que pode sair dele ao lado de quem? De quem? De quem? O famoso sicário, o capanga de Daniel Vorkar, o chefão do Banco Master. Até quando Flávio Bolsonaro vai aguentar essas bordoadas, hein? Daqui a pouco a gente volta e conta essas e outras aqui na Hora H. O dia inteiro, em uma hora. Até já.
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No ar, aqui na Hora H. Acerta a sua hora com a nossa Hora H, 6h53. Faltam 7 minutos para as 7 da noite. Obrigado a você que vem com a gente e se liga com a gente na Hora H por toda a Paraíba, nas emissoras da Rede Mais. Alô, Campina Grande, na Pop Cariri 101.1 FM. Boa noite, Campina Grande. Aquele abraço, Campina Grande. Alô, Daniela Pimentel. Alô, você, Daniela. Tudo bem? Alô, Sérgio Teixeira, na Astra 13, em João Pessoa. Ouvindo pela Rádio Pop FM, o presidente da Astra 13, Associação dos Trabalhadores do Tribunal do Trabalho. Um abraço, meu irmão. Obrigado pelo carinho. Eleições 2026. Brasília ainda. Mais problemas para a pré-candidatura de Flávio Bolsonaro. Dessa vez, saiu a publicação de uma foto dele ao lado de Luiz Felipe Machado de Moraes Mourão. Sabe quem é, não? É o sicário, apontado pela Polícia Federal como chefe da milícia privada do banqueiro Daniel Vorcaro, chefão do Banco Master. Esse sicário foi preso na operação Compliance Zero e terminou se matando na cadeia. A foto mostra Flávio Bolsonaro num hotel, bem ao seu estilo, óculos escuro, sem camisa, aproveitando a vida com um cordãozão de ouro. Do lado, o sicário, bem arrumado, de óculos escuros também, fazendo o sinal da arminha, a famosa arminha. Eita, cristianinho bacana esse. Arminha ao lado do Flávio Bolsonaro. Bom, é mais problema para a campanha de Flávio Bolsonaro. Ele teve que fazer um vídeo dizendo que, ó, se houve, é porque eu atendo muita gente. Era num hotel, viu? Não sei quem é esse rapaz, não. Não conheci ele e tal. Apareceu quando ele foi informado de que tinha um pedido dele de 100 e poucos milhões de reais para bancar o filme do pai, a Daniel Vorcaro. Ele negou na hora. Não, mentira, que mentira. Jornalista esquerdista, que mentira. Daqui a pouco vem a verdade. Ele diz, não, foi realmente, eu pedi. Mas não foi bem assim, tal. Dias depois, sai a informação de que ele se encontrou com o Daniel Vorcaro, que ele não conhecia, que não tinha nada a ver. O homem com a tornozeleira. Não, realmente fui lá para botar um fim nessa história. É bacana, né, rapaz? É por ela.

0: William Diniz, direto de Brasília. Pesquisa Quest mostra Lula vencendo Flávio Bolsonaro no segundo turno. William, com você, William. Boa noite.
1: Boa noite. Esse dado da pesquisa de hoje, ele é pra lá de imaginado, projetado, por ambas as campanhas. Do lado do governo Lula, começa a chegar na rotina das pessoas, no dia a dia, esse pacote aí pré-eleitoral que envolveu a isenção no imposto de renda zero para quem ganha até R$5.000, envolveu o Desenrola Brasil, que foi a renegociação de dívidas de muita gente que estava pendurada aí em cartão de crédito, banco, e também essa ofensiva final agora pela redução da jornada de trabalho. Obviamente, são ações que focaram e miraram muito a classe média alta, média mesmo, que se juntou aí a ações anteriores, como aquele consignado para quem ganha CLT, para quem tem CLT, e também a ampliação das faixas de renda para aquisição de casas no Minha Casa e Minha Vida. Bom.
0: Obrigado a você, William Diniz, pela participação aqui na Hora H 658, no oferecimento da Unifacisa.
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0: 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Obrigado, Paraíba. Paz no coração, fé em Deus, fé em Jesus Cristo de Nazaré, fé na vida, Paraíba. Até amanhã às 18h, aqui na Hora H. Boa noite.
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0: Está no ar a Voz do Brasil. As notícias do governo federal que movimentaram o país no dia de hoje.
1: Olá, boa noite.
2: Boa noite para você que nos acompanha em todo o país.
1: Quarta-feira, 15 de julho de 2026.
2: Vamos ao destaque do dia na Voz do Brasil.
1: Vacinação em gestantes.
2: Imunização de grávidas pelo SUS reduziu casos graves de bronquiolite em bebês menores de 6 meses.
1: Os dados são do Ministério da Saúde. Natália Koslick.
3: Até agora, mais de 1.200.000 doses da vacina contra bronquiolite foram aplicadas no país.
2: Você vai ouvir também prova de vida.
1: Quem precisa fazer comprovação no INSS está recebendo aviso do governo federal.
2: Fique atento, a mensagem não solicita dados do cidadão. Márcia Fernandes.
4: Não são enviados links, nem são solicitados dados como CPF ou endereço.
1: E ainda, novas regras de publicidade para bets começam a valer sexta-feira.
2: Está proibida a veiculação de análises sobre eventos esportivos que induz a realização de apostas.
1: Também está vedada a divulgação para crianças e adolescentes. Nazi Brum.
5: Entre as principais regras da portaria publicada no último dia 10, está a divulgação de advertências ao apostador sobre os riscos de apostas online.
2: Hoje, na apresentação da Voz do Brasil, Mariana Jungmann e Luciano

0: Seixas.
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0: A vacinação de gestantes no SUS contra a bronquiolite reduziu pela metade os casos graves da doença em bebês.
1: Os dados foram publicados esta semana pelo Ministério da Saúde.
0: Essas e outras vacinas presentes no esquema vacinal das gestantes ajudam a evitar internações e óbitos de mães e de seus bebês.
2: A vacina contra o vírus sincicial respiratório, principal causador da bronquiolite, protege o bebê ainda durante a gestação até os primeiros meses de vida. É esse o período em que o risco de complicações respiratórias é maior. A obstetra Michele Egídio explica como funciona o mecanismo de imunização nessa fase da vida.
3: Vai passar anticorpos para a criança, mas não necessariamente ela vai conseguir impedir que a criança não tenha doença, mas vai impedir as formas mais graves, as que exigem internação. Então a criança já vai ter algum tipo de imunidade ao vírus, então vai ter uma doença um pouco mais leve do que normalmente ela teria se a mãe não tivesse se vacinado.
2: Disponível na rede pública desde dezembro, a vacina contra a bronquiolite é indicada a partir da 28ª semana de gestação. Assim que completou o tempo necessário, a técnica de enfermagem Fernanda Larissa da Silva compareceu a uma unidade básica de saúde para garantir sua proteção e de sua bebê.
4: Essencial, tanto para mim quanto para a criança. Não ter que ficar indo direto ao hospital e a saúde dela está íntegra, a minha também.
2: Até agora, mais de 1.200.000 doses da vacina contra a bronquiolite foram aplicadas no país. De acordo com dados publicados essa semana pelo Ministério da Saúde, a vacinação de gestantes no SUS levou à redução de 52% dos casos graves da doença entre bebês com menos de 6 meses. O calendário vacinal de gestantes contém ainda outros imunizantes, como destacou a diretora substituta do Departamento do Programa Nacional de Imunizações, Ana Catarina de Melo Araújo.
5: Nós temos a vacina DPTA, que é a vacina que protege para coqueluche. Ela deve ser realizada a partir da 20ª semana de gestação. A vacina hepatite B, que é uma vacina que nós fazemos desde a infância, mas existem ainda algumas gestantes que não receberam. Então é importante receber a vacina contra a influenza, que ela é anual, e a vacina também da Covid-19. Então são doenças que, quando acometem as grávidas, elas têm um comprometimento importante, levando à internação e óbito.
2: Caso a gestante tenha perdido alguma das doses no tempo recomendado ou tenha quaisquer outras dúvidas, basta procurar a unidade de saúde mais próxima de casa com a caderneta em mãos para verificar sua situação junto aos profissionais de saúde. Reportagem Natália Koslick.
1: E neste mês, a saúde bucal também está em pauta.
0: É o Julho Neon, que alerta para os cuidados diários e prevenção de doenças bucais.
1: O Sistema Único de Saúde oferece atendimento básico e especializado.
6: O Julho Neon chama a atenção para a importância dos cuidados com a saúde bucal e da prevenção de doenças. Entre as principais recomendações estão escovar os dentes com creme dental fluoretado pelo menos 3 vezes ao dia, usar fio dental diariamente, reduzir o consumo de alimentos com alto teor de açúcar, evitar o uso de produtos derivados do tabaco e moderar o consumo de bebidas alcoólicas. Também é indicado procurar atendimento odontológico sempre que houver sinais, como dor persistente, feridas na boca que não cicatrizam, sangramento nas gengivas ou dificuldade para mastigar. Pessoas que utilizam próteses dentárias devem manter a higienização adequada e realizar acompanhamento periódico. Quem precisar de atendimento odontológico pelo SUS deve procurar a unidade básica de saúde mais próxima de casa. Quando necessário, o paciente será encaminhado para atendimento especializado, conforme a organização da rede de saúde do município. Graziela Mendonça, para a Voz do Brasil.
0: Você já ouviu falar em soroterapia? A técnica consiste na aplicação de vitaminas e outras substâncias diretamente na veia de pessoas saudáveis.
1: E é usada em casos de desidratação ou em casos em que a pessoa não consegue receber nutrientes pela alimentação.
0: Mas tem gente buscando tratamento para aumentar a energia e até rejuvenescimento.
1: Cuidado com essas promessas milagrosas de detox ou imunidade instantânea que aparecem na internet.
0: Anvisa alerta: nenhuma evidência científica comprova renova esses benefícios.
7: A Agência Nacional de Vigilância Sanitária, Anvisa, alerta que a soroterapia não substitui tratamentos médicos nem oferece benefícios comprovados para aumentar a imunidade, rejuvenescer, promover desintoxicação ou melhorar o bem-estar de pessoas saudáveis. O procedimento só deve ser realizado em casos com indicação clínica e sob orientação de profissional habilitado. A soroterapia consiste na aplicação de vitaminas, nutrientes e outras substâncias diretamente na veia. Segundo a Anvisa, esse tipo de tratamento é indicado apenas em situações específicas, como pacientes desidratados, internados ou que não conseguem receber nutrientes pela alimentação. A agência também chama a atenção para os riscos do excesso de vitaminas, que pode provocar náuseas, vômitos, dores de cabeça e alterações no funcionamento do fígado e dos rins. A Anvisa esclarece que não existe cosmético injetável. Produtos aplicados por injeção devem ser aprovados como medicamentos ou dispositivos médicos. Claudimário Carvalho, para a Voz do Brasil.
1: Previdência Social vai realizar atendimentos em todo o país nesse fim de semana.
0: O serviço será destinado à realização de perícias médicas e avaliações sociais, etapas obrigatórias para concessão de benefícios.
1: Ao todo, são 20.900 vagas em todo o país.
0: Para ser atendido, o cidadão precisa agendar pelo site ou aplicativo Meu INSS ou por ligação para a Central 135.
1: Mais informações em gov.br/INSS.
0: Vamos falar agora de um dos serviços do INSS, a prova de vida.
1: Ela é feita de forma automática por meio de informações das bases governamentais.
0: Mas os beneficiários que não foram identificados estão sendo informados por meio de mensagens de WhatsApp enviadas diretamente pelo governo federal, que precisam fazer a comprovação de vida.
1: E um aviso importante: o Instituto não envia mensagens solicitando CPF, telefone, reconhecimento facial ou qualquer outro dado pessoal para a realização da prova de vida.
8: A prova de vida do INSS é um procedimento para confirmar que o beneficiário de aposentadoria, pensão ou outro benefício continua vivo. Com isso, são evitados pagamentos indevidos. Hoje em dia, a prova de vida é feita de forma automática, cruzando a base de dados. Mas se o beneficiário não for identificado nesse cruzamento, ele é avisado que deve fazer a prova de vida por meio de mensagem de WhatsApp. A autenticidade da informação é garantida por um selo azul de conta verificada. O banco que paga o benefício também envia notificação pelo aplicativo ou pelo extrato bancário. Mas é preciso ter atenção. A mensagem enviada apenas comunica da necessidade da realização da comprovação de vida. Não são enviados links, nem são solicitados dados como CPF ou endereço. Como ressalta a presidente do Instituto Nacional do Seguro Social, INSS, Ana Cristina Silveira.
9: O INSS não liga, não envia servidores à casa dos beneficiários e nunca solicita dados pessoais, senhas ou qualquer tipo de pagamento para realizar a prova de vida. O Instituto também não pede CPF, endereço, dados bancários, nem envia links para atualização cadastral.
8: Para fazer a prova de vida, basta comparecer à agência bancária onde recebe o benefício levando um documento oficial com foto. Não é preciso ir numa agência do INSS. Em caso de dúvida, procure os canais oficiais no telefone 135 ou pelo site meu.inss.gov.br. Reportagem Márcia Fernandes.
0: Começou hoje o pagamento do sexto lote do abono salarial.
1: Saiba quem tem direito e como consultar o benefício.
10: Cerca de 4,3 milhões de trabalhadores podem receber, a partir desta quarta-feira, 15 de julho, o sexto lote do abono salarial referente ao ano base de 2024. O valor do benefício varia de R$ 136 a R$ 1.621, de acordo com o número de meses trabalhados com a carteira assinada em 2024. Tem direito ao abono quem está inscrito no PIS/PASEP há pelo menos 5 anos, recebeu remuneração média de até R$ 2.766 por mês em 2024, trabalhou com carteira assinada por no mínimo 30 dias no ano base e teve os dados corretamente informados pelo empregador no E-Social. Os trabalhadores podem consultar se têm direito ao benefício, o valor e a forma de pagamento através da carteira de trabalho digital ou no portal gov.br. BR. O valor ficará disponível para saque até 30 de dezembro de 2026. Por decisão judicial, trabalhadores dos municípios mineiros de Juiz de Fora, Ubá e Matias Barbosa também recebem o benefício nesta quarta-feira. Em caso de dúvidas, o atendimento pode ser feito pelo telefone 158 nas Superintendências Regionais do Trabalho e Emprego ou pelos canais oficiais do Ministério do Trabalho e Emprego. Thaís de Araújo para a Voz do Brasil.
0: O setor de serviços atingiu 1,9% de janeiro a maio deste ano, frente a igual período do ano passado.
1: É o que mostram dados divulgados hoje pelo IBGE.
11: Esse indicador mostra o ritmo de atividades no dia a dia do país, como serviços de transporte, tecnologia, restaurantes e hotéis. Na comparação com maio do ano passado, o crescimento foi de 0,4%. No acumulado de janeiro a maio, na comparação com o mesmo período do ano passado, o resultado mostra um avanço de 1,9%. Nesse mesmo indicador, acumulado de janeiro a maio, o destaque positivo ficou com o setor de informação e comunicação, que subiu 6,2%. Já o acumulado nos últimos 12 meses ficou em 2,6%. E na comparação direta de maio com o mês anterior, o segmento de tecnologia não teve variações, mas outras atividades conseguiram crescer e ajudaram a assegurar o ritmo do setor, como detalha o gerente da pesquisa mensal de serviços, Rodrigo Lobo.
12: No campo positivo, os profissionais administrativos e complementares lideraram os ganhos, impulsionados pela parte de agenciamento de espaços de publicidade, serviços de engenharia e locação de automóveis. O segundo impacto positivo em termos setoriais ficou com os serviços prestados às famílias, que avançaram 0,2%, impulsionado pela parte de restaurantes.
11: O volume de serviços no Brasil recuou 0,4% em maio, após ter registrado alta de 1,1% em abril. Reportagem Luciana Colares de Holanda.
0: A projeção de crescimento da economia brasileira para este ano se manteve em 2,3%, segundo o novo boletim macrofiscal apresentado hoje pelo Ministério da Fazenda.
1: Dentre os fatores externos que devem contribuir para a projeção estão a retomada dos conflitos entre Estados Unidos e Irã e a instabilidade dos preços do petróleo e a possibilidade de novas pressões sobre a inflação global.
0: A equipe econômica também revisou a expectativa para a inflação deste ano.
1: A estimativa passou de 4,35% para 5,1% em 2026, enquanto a projeção para 2027 foi ajustada de 3,5% para 3,6%.
0: De acordo com o boletim, a principal pressão continua vindo da alta dos alimentos e do setor de serviços.
1: A secretária de Política Econômica, Débora Freire, destaca como a instabilidade no mercado externo impacta a atividade econômica brasileira.
13: Basicamente, continuamos no cenário de desafio global da crise do petróleo, que tem gerado aí impactos generalizados sobre inflação e crescimento. Para o cenário de PIB, estamos mantendo a projeção de crescimento em 2,3%.
0: Estão abertos até amanhã editais da Conab para aquisição de alimentos destinados à população em situação de insegurança alimentar e nutricional.
1: São produtos como açúcar, arroz, café, carne bovina, feijão, fubá, óleo e farinha.
0: Ao todo, serão adquiridas mais de 800 toneladas de alimentos.
1: Esse volume será disposto em cestas, para então ser entregue à população, como explica Ana Rita da Costa Pinto, superintendente de abastecimento social da Companhia Nacional de Abastecimento.
14: Por meio desses editais, a Conab vai receber propostas de organizações da agricultura familiar que tenham interesse em fornecer esses alimentos. Com o recebimento dessas propostas, será possível montar mais de 37 mil cestas de alimentos nas unidades armazenadoras da Conab em Mato Grosso, Mato Grosso do Sul, Rio Grande do Sul, Santa Catarina e Paraná. E também vamos conseguir adquirir cestas já montadas, mais de 21 mil cestas já montadas.
0: As compras serão executadas pela plataforma Contrata Mais Brasil, com resultado previsto ainda para este mês.
1: portaria que regulamenta a publicidade das casas de apostas online, as bets, entra em vigor no próximo dia 17.
0: Entre as mudanças está a proibição de utilizar estratégias ou análises sobre eventos esportivos para induzir a realização de apostas.
1: Também está vedada qualquer divulgação direcionada a crianças e adolescentes.
0: A fiscalização será feita pela Secretaria Nacional do Consumidor, do Ministério da Justiça e Segurança Pública.
15: A portaria conjunta dos Ministérios da Fazenda e Justiça e Segurança Pública é voltada para os agentes operadores de apostas de cota fixa, ou seja, as casas de aposta online, as chamadas bets. A norma estabelece que a publicidade das bets autorizadas a funcionar no país deve seguir os princípios do jogo responsável. Ficam proibidas a divulgação de prognósticos e a exibição de apostas premiadas que sugiram a obtenção de lucro fácil, bem como a apresentação da aposta como suposta fonte de renda, como esclarece o secretário nacional de Direitos Digitais, Vitor Oliveira Fernandes.
16: A partir de agora fica claro que são proibidas veiculações publicitárias que induzam os consumidores a apostarem, que emitam palpites técnicos, como se o ato de aposta fosse uma ciência ou se houvesse algum tipo de estratégia por trás do ato de apostar. Além disso, também fica vedado qualquer tipo de publicidade direcionada ao público de crianças e adolescentes que não podem ter acesso a esses produtos, já que apostas de cota fixas no Brasil são proibidas, terminantemente proibidas para menores de idade.
15: Antes da publicação de qualquer anúncio, as plataformas de internet deverão verificar se a empresa de aposta é autorizada a funcionar no país. O secretário nacional do consumidor, Ricardo Morichita, afirma que a portaria traz segurança jurídica a todos.
17: É importante porque torna claro aquilo que é ilegal, como a gente pode combatê-la e também a publicidade abusiva e a prática abusiva. É uma forma tanto da gente comunicar melhor, mas ao mesmo tempo trazer mais segurança jurídica.
15: Entre as principais regras da portaria publicada no último dia 10 está a divulgação de advertências ao apostador sobre os riscos de apostas online. As penalidades para as bets que descumprirem as regras incluem multa de até 20% do faturamento da operadora, suspensão das atividades por 180 dias e, em casos de reincidência, a cassação definitiva da licença para operar no Brasil. Reportagem Nazi Brum.
1: Restauração ecológica e produtiva da bacia do Rio Doce em Minas Gerais.
0: Estão abertas até 31 de agosto as inscrições para a seleção de projetos de recuperação ambiental na região, após os danos causados pelo rompimento da barragem do Fundão.
1: Os investimentos são do Banco Nacional de Desenvolvimento Econômico e Social, o BNDES, em parceria com o Ministério do Meio Ambiente e Mudança do Clima.
0: O edital Restaura Rio Doce está recebendo propostas até o fim de agosto. Conduzido pelo BNDES, o Banco Nacional de Desenvolvimento Econômico e Social, em parceria com o Ministério do Meio Ambiente e Mudança do Clima, o edital vai selecionar instituições para executar e coordenar projetos de restauração ecológica e produtiva em 12.500 hectares na região da Bacia do Rio Doce. O objetivo é reparar e compensar danos causados pelo rompimento da barragem de Fundão ocorrido em 2015, em Mariana, Minas Gerais. Serão destinados ao edital 618 milhões e 750 mil reais do Fundo Rio Doce. O gerente institucional do Fundo Rio Doce no BNDES, Guilherme Tinoco, detalha as ações que deverão ser desenvolvidas pelas instituições selecionadas de acordo com o edital.
18: Ele prevê a implementação de ações integradas de restauração ecológica e produtiva, associadas à recuperação de áreas degradadas, à conservação do solo e da água e ao fortalecimento da cadeia produtiva da restauração na bacia do Rio Doce. A restauração ecológica deverá ser realizada através da recomposição da vegetação nativa. Já a restauração produtiva deve se dar por meio de sistemas sustentáveis que conciliem geração de renda e conservação ambiental.
0: As propostas para o edital Restaura Rio Doce devem ser apresentadas até o dia 31 de agosto. Mais informações estão disponíveis no site bnds.gov.br/restaura-rio-doce. Reportagem André de Barros Lima. Jovens de 16 a 29 anos têm até o dia 20 de julho para se inscrever na plataforma Juventude Solidária.
1: A iniciativa oferece vagas de voluntariado em projetos sociais de diversas áreas e, em alguns casos, prevê apoio financeiro aos participantes.
19: Jovens com idades entre 16 e 29 anos interessados em atuar como voluntários em projetos sociais, fiquem atentos. As inscrições para a plataforma Juventude Solidária estão abertas até o dia 20 de julho. A iniciativa incentiva o trabalho voluntário em projetos que beneficiam comunidades de todo o país, especialmente em regiões mais vulneráveis. As vagas são em áreas como educação, cultura, esporte, saúde, assistência social, segurança alimentar e meio ambiente. Dependendo da vaga e do perfil do participante, pode haver apoio financeiro conforme as regras do edital. Quem fala sobre a ação é a secretária nacional de Juventude, Vitória Genuíno.
20: A gente selecionou 1.000 projetos por todo o país e você pode ter a oportunidade de se engajar numa ação social que está acontecendo no território. E os temas são diversos: saúde, comunicação, tecnologia, cultura, direito à cidade. Há a oportunidade de você se engajar numa ação e, se tiver o ID jovem, pode receber uma ajuda de custo de R$300 durante 6 meses, que é o período do edital. E também todo mundo recebe um certificado de participação que vai te ajudar aí no seu currículo, na sua vida profissional.
19: Para participar, basta acessar o portal Brasil Participativo, entrar na página da plataforma Juventude Solidária e preencher o formulário de inscrição. Jovens de 16 e 17 anos precisam de autorização do responsável legal. Reportagem Luciana Vasconcelos.
0: Atenção, estudantes que participaram do processo seletivo do programa Universidade para Todos, o ProUni.
1: Já está disponível a lista de pré-selecionados na primeira chamada para o segundo semestre de 2026.
0: Os estudantes aprovados devem apresentar documentação diretamente na faculdade escolhida.
1: Nesta chamada, o ProUni ofertou mais de 471 mil bolsas de estudos, cerca de 220 mil bolsas integrais e mais de 251 mil parciais.
0: O resultado pode ser consultado no portal de acesso único ao ensino superior.
1: O prazo para comprovar as informações da inscrição começa hoje e vai até o dia 24 desse mês.
0: E essas foram as notícias do governo federal.
1: Uma realização da Secretaria de Comunicação Social da Presidência da República.
0: Com produção da empresa Brasil de Comunicação.
1: E agora com o Minuto do TCU. Em seguida, as notícias do Poder Judiciário e do Congresso Nacional. Boa noite.
0: Boa noite para você e até amanhã.
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22: 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Você vai ouvir agora notícias do Poder Judiciário.
24: Presidente do STF recebe ministro da Fazenda para tratar de regulamentação das PETs.
25: STJ afasta uso capião familiar sobre parte de imóvel com área total superior a 250 metros quadrados.
24: TSS reúne com empresas de pesquisas eleitorais para discutir aprimoramentos para 2026.
25: Boa noite, eu sou o Arthur Filho.
24: E eu sou Walter Lima.
25: Nesta quarta-feira, o presidente do Supremo Tribunal Federal, ministro Edson Fachin recebeu na sede da corte o ministro da Fazenda.
2: A reunião foi uma articulação institucional para combater a lavagem de dinheiro e o avanço de facções criminosas no mercado de apostas eletrônicas clandestinas. Pablo Lemos.
3: No encontro, o ministro da Fazenda, Dário Durigan, apresentou as ações do governo para a regulamentação do setor. O presidente do Supremo Tribunal Federal, ministro Edson Fachin, reforçou a preocupação do judiciário com o mercado de apostas eletrônicas clandestinas e ressaltou algumas decisões do STF sobre o tema.
4: Decisões importantes já foram proferidas na ambiência cautelar, inclusive de proteção de benefícios sociais e proteção de pessoas vulneráveis, especialmente no tocante a mecanismos de publicidade para proteger crianças e adolescentes, bem assim os consumidores e, obviamente, os apostadores.
3: O encontro entre o presidente da Suprema Corte e o ministro da Fazenda antecede o julgamento no segundo semestre de ações que questionam especificamente a validade da lei das BETs.
25: Para o Superior Tribunal de Justiça, o uso do capião familiar não pode ser reconhecida quando o imóvel urbano possui área total superior a 250 metros quadrados, mesmo que o pedido seja apenas sobre parte do bem.
2: A usucapião é a aquisição da propriedade de um bem móvel ou imóvel em razão do uso por determinado prazo, sem oposição do dono e de outras condições legais. Fátima Uchoa.
5: Em divórcio litigioso com partilha de bens, uma mulher alegou exercer posse exclusiva sobre 250 metros quadrados do imóvel que habitava, embora a área total fosse maior. O Tribunal de Justiça de Minas Gerais negou o pedido. A quarta turma do STJ manteve a negativa, considerando que o limite previsto no Código Civil de no máximo 250 metros quadrados é requisito objetivo a usucapião e deve considerar a metragem total do imóvel. O relator foi o ministro Antônio Carlos Ferreira.
25: O presidente do Tribunal Superior Eleitoral, ministro Cássio Nunes Marques, se reuniu com representantes de 16 empresas de pesquisas eleitorais.
2: O encontro teve como objetivo debater regras para registros e pesquisas nas eleições. Lidiane Reis.
6: O ministro Cássio Nunes ressaltou que a reunião buscou ampliar a transparência, a segurança jurídica e a confiança pública nesse importante instrumento da democracia.
7: Pretende-se, na realidade, o fortalecimento de um ambiente permanente de cooperação, no qual seja possível compartilhar experiências, esclarecer aspectos técnicos e identificar oportunidades de aperfeiçoamento que contribuam para a ampliação da confiança pública, assegurando, ao mesmo tempo, maior segurança jurídica às entidades e às empresas de pesquisa.
6: Agora, as empresas poderão enviar propostas de melhorias referentes às pesquisas eleitorais ao Tribunal Superior Eleitoral até a próxima sexta-feira, dia 17 de julho.
25: O Tribunal Superior do Trabalho mantém indenização à trabalhadora que teve dados de ação divulgados na intranet da empresa.
2: A exposição foi considerada discriminatória. Marla Lacerda.
26: O trabalhador teve o nome, o número do processo e o valor da ação trabalhista divulgados na rede interna da empresa onde ele ainda trabalhava. Para a terceira turma do TST, a divulgação extrapolou a finalidade administrativa, violou a privacidade do empregado e o expôs a constrangimentos e retaliações no ambiente de trabalho. Diante disso, o colegiado manteve a condenação ao pagamento de R$5.000 por danos morais.
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25: A você uma boa noite.
2: E até amanhã.
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1: Eu sou Paula Groba.
2: E eu sou Humberto Pinheiro.
1: E estes são os destaques de hoje do Jornal do Senado, que começa agora.
2: Senado endurece penas para crimes contra profissionais da saúde e da educação.
1: Aprovado o uso de emendas para atendimento pré-hospitalar dos bombeiros.
2: Avança projeto que aumenta a pena para o chamado estelionato amoroso.
1: Boa noite.
2: Boa noite.
1: Quem agredir ou ameaçar professores e profissionais da saúde no exercício da função poderá receber penas mais severas.
2: O Senado aprovou um projeto que endurece a legislação para crimes como lesão corporal, desacato, ameaça e homicídio. Repórter Pedro Pincer.
3: O plenário aprovou o projeto da Câmara dos Deputados que aumenta as penas do crime de homicídio praticados contra profissionais da saúde e da educação no exercício de suas funções. O texto também classifica como hediondo o homicídio e a lesão corporal de natureza grave ou seguida de morte praticados contra profissionais da saúde. O projeto ainda amplia as penas para crimes como lesão corporal, ameaça, incitação ao crime, desacato e outros delitos quando praticados contra profissionais dessas áreas. O relator, senador Dr. Irã do Progressistas de Roraima, defendeu o aumento das penas como forma de proteção à integridade dos trabalhadores.
4: Eles terminam recebendo toda essa carga, às vezes de incompreensão, às vezes de agonia das pessoas quando procuram atendimento no Sistema Único de Saúde. Muitas vezes, por sobrecarga de trabalho, essas pessoas são submetidas a esse tipo de constrangimento.
3: Como foi alterado no Senado, o texto voltará à Câmara dos Deputados para a nova análise.
1: Avançou no Senado o projeto que endurece a punição para adultos que utilizam crianças e adolescentes na prática de crimes.
2: A proposta inclui no Código Penal uma nova circunstância agravante para aumentar a pena de quem explora menores na ação criminosa. Repórter Bruno Lourenço.
5: O projeto altera o artigo 62 do Código Penal para estabelecer que a pena de um crime será agravada sempre que o agente cometer a infração com a participação de um menor de 18 anos. A medida, explicou o relator, senador Wilder Moraes, do PL de Goiás, visa combater uma prática recorrente de organizações criminosas e delinquentes adultos que aproveitam a inimputabilidade penal e recrutam adolescentes para execução de roubos ou transporte de drogas e armas.
6: Ao estabelecer uma penalidade mais severa para aqueles que se valem de menores em suas ações criminosas, o Estado envia uma mensagem clara: explorar a vulnerabilidade jurídica e social de adolescente não serão tolerados. Esses agravantes funcionariam não apenas como punição, mas também como medida preventiva, desincentivar adultos e envolverem jovens em atividades ilícitas.
5: A proposta seguiu para a Comissão de Constituição e Justiça.
1: Senadores da Comissão de Direitos Humanos aprovaram também o aumento da pena para quem comete estelionato contra mulheres em relacionamento afetivo.
2: A proposta ainda inclui golpes amorosos pela internet. Repórter Patrícia Oliveira.
7: A pena do crime de estelionato, que é de 1 a 5 anos de reclusão e multa, poderá ser aumentada de 1/3 até o dobro, quando o golpe for praticado contra mulher, em contexto de violência doméstica e familiar ou de relação íntima de afeto. A proposta da senadora Damaris Alves, do Republicanos do Distrito Federal, aprovada na Comissão de Direitos Humanos, busca combater o chamado estelionato amoroso, quando o golpista conquista a confiança da vítima ou simula um relacionamento para conseguir dinheiro, bens ou outras vantagens financeiras. A regra também vale para relacionamentos mantidos exclusivamente pela internet, em redes sociais, aplicativos ou outros meios digitais. O projeto recebeu parecer favorável do relator, senador Hermes Klan, do PL de Santa Catarina.
8: O estelionato sentimental é uma violência que vai muito além do prejuízo financeiro. dinheiro. Ele destrói a confiança, a dignidade e a segurança emocional das vítimas, especialmente das mulheres.
7: O relator também substituiu a expressão relação amorosa por relação íntima de afeto, termo já adotado pela Lei Maria da Penha. A proposta segue para a Comissão de Constituição e Justiça.
1: E aplicativos de relacionamento podem passar a ser obrigados a informar sobre doenças sexualmente transmissíveis.
2: É o que determina um projeto aprovado hoje pela Comissão de Ciência e Tecnologia. A reportagem é de Márcio Maturana.
9: Informações sobre doenças sexualmente transmissíveis deverão ser claras, objetivas e didáticas em todos os aplicativos e plataformas de relacionamento, segundo o projeto aprovado pela Comissão de Ciência e Tecnologia, que segue para a votação final na Comissão de Assuntos Sociais. Será uma conscientização sobre sintomas, riscos à saúde, formas de transmissão, medidas de prevenção e possibilidades de tratamento, como informou o senador Esperidião Amin, do PP de Santa Catarina.
10: A plataforma digital, a internet, passou a ser um instrumento de intermediação, de, digamos, de troca de mensagens afetivas, e daí há um passo seguinte de um relacionamento mais íntimo. Portanto, essa medida preventiva vem socorrer a sociedade no momento em que este meio de intermediação passa a ser mais popular.
9: Amin leu o relatório do senador Everton, do PDT do Maranhão, que incluiu 4 emendas ao projeto apresentado pelo senador Fabiano Contarato, do PT do Espírito Santo. Uma das emendas busca evitar um excesso de notificações que possam reduzir a efetividade da medida. Outra impede que os avisos possam ser bloqueados nas configurações das plataformas. A terceira emenda substitui a expressão sites e aplicativos de relacionamento pela denominação aplicações de internet destinadas à intermediação de relacionamentos ou de encontros. E a quarta emenda obriga as plataformas a divulgarem relatórios periódicos sobre alcance, engajamento e efetividade dos avisos, sempre preservando os dados pessoais dos usuários.
1: O Senado aprovou um projeto que prorroga a autorização para que recursos do FGTS sejam aplicados em linhas de crédito específicas.
2: A medida poderá ser aplicada a entidades hospitalares, filantrópicas e a instituições sem fins lucrativos atuantes no âmbito do SUS. Repórter Douglas Castilho.
11: Implementada em 2019, essa política viabilizou até o ano de 2022 um total de R$3 bilhões a cerca de 140 hospitais filantrópicos. Os recursos são usados para que essas instituições substituam suas dívidas mais caras e imediatas por crédito a ser pago no longo prazo com juros menores. Médico, relator da proposta, senador Nelsinho Trade, do PSD de Mato Grosso do Sul, defendeu a medida relembrando sua atuação na Santa Casa de seu estado.
12: Lá no meu estado, a Santa Casa é a quarta maior do Brasil. Eu trabalhei 17 anos lá e eu posso ver dia após dia a dificuldade daquele hospital e manter o bom atendimento.
11: O projeto também alcança as instituições sem fins lucrativos que atuem no atendimento de pessoas com deficiência. Pelo texto que segue para a sanção presidencial, fica suspensa a cobrança de eventual tributo de instituição filantrópica suspeita de não cumprir os requisitos de imunidade até decisão final de processo administrativo instaurado para esse fim, independentemente da data de ocorrência do fato gerador.
1: E o atendimento pré-hospitalar feito pelos corpos de bombeiros militares poderá receber mais recursos. O Senado aprovou um projeto que autoriza o uso de emendas parlamentares para financiar esse tipo de serviço nas ações públicas de saúde.
2: Com a mudança, estados e municípios poderão destinar verbas para a compra de ambulâncias, equipamentos, materiais e para a estruturação do atendimento prestado pelos bombeiros em situações de urgência e emergência. A legislação exige que pelo menos metade das emendas individuais sejam para a saúde. Pelo texto, apenas despesas que cumprirem requisitos a serem definidos pelo Ministério da Saúde poderão receber recursos de emendas. A indicação de emendas direcionadas ao Corpo de Bombeiros será facultada ao parlamentar. O texto base aprovado teve 65 votos a favor e 2 contrários. Com edição de Paulo Groba e trabalhos técnicos de Eliseu Caires, o Jornal do Senado fica por aqui. Acompanhe agora as notícias da Câmara dos Deputados. Boa noite.
1: Boa noite e até amanhã.
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14: Câmara limita a possibilidade de recurso do Superior Tribunal de Justiça.
15: Audiência pública reafirma a defesa do limite de 20 anos para patentes.
14: Deputados divergem sobre votação do projeto que combate a misoginia.
16: Boa noite. Sargento Gonçalves, do PL do Rio Grande do Norte, critica o projeto sobre misoginia. O congressista acredita que o texto pode abrir margem para criminalizar manifestações públicas de fé e interpretações de textos religiosos.
14: Sargento Gonçalves argumenta que o país deveria concentrar esforços no combate ao crime organizado e aos crimes contra as mulheres. Para ele, o projeto não contribui para a proteção feminina e pode restringir o direito de cidadãos expressarem suas convicções religiosas.
16: Nicolas Ferreira, do PL de Minas Gerais, diverge do projeto que tipifica crimes relacionados à misoginia. O deputado acredita que a proposta pode restringir a liberdade de expressão ao criminalizar críticas e manifestações de opinião.
14: Nicolas Ferreira também associa o projeto a uma tentativa de censura. Na avaliação do deputado, o Congresso deveria priorizar medidas de combate a crimes como estupro, pedofilia e violência praticada por organizações criminosas.
16: Júlia Zanatta, do PL de Santa Catarina, declara que vai votar contra o projeto que tipifica o crime de misoginia. Segundo a deputada, a proposta pode restringir a liberdade de expressão e ser utilizada para limitar críticas a agentes públicos.
14: Júlia Zanatta também reprova o governo federal por, segundo ela, substituir o termo mulher em documentos oficiais por pessoa que gesta. Para ela, a prioridade das políticas públicas voltadas às mulheres deve ser o combate à violência e o fortalecimento da segurança pública.
16: Jandira Fegali, do PCdoB do Rio de Janeiro, avalia que a tipificação do crime de misoginia busca combater o discurso de ódio e a incitação à violência contra as mulheres. Segundo a deputada, a medida contribui para o enfrentamento do feminicídio.
14: Na opinião de Jandira Fegali, o projeto contra a misoginia não fere as liberdades de expressão, de fé ou de culto, asseguradas pela Constituição. Para ela, incitar a violência contra as mulheres é um crime grave que precisa ser combatido em todos os ambientes, inclusive nas redes sociais.
16: Alencar Santana, do PT de São Paulo, repudia a fala de colegas da oposição que, segundo ele, desmerecem a pauta de proteção feminina. O deputado alerta que o Brasil vem observando índices elevados de feminicídio.
14: De acordo com Alencar Santana, discursos de parlamentares que menosprezam as mulheres legitimam novas formas de agressão. Parlamentar agressores e feminicidas devem ser punidos com rigor.
16: Benedita da Silva, do PT do Rio de Janeiro, refuta argumentos religiosos usados contra a proposta que criminaliza a misoginia. Segundo a deputada, o projeto é uma resposta ao aumento da violência contra as mulheres.
14: Benedita da Silva lamenta a falta de um diálogo produtivo com a oposição sobre a pauta feminina. Para a parlamentar, criminalizar a misoginia é uma medida essencial para poupar vidas e defender a dignidade das famílias brasileiras. 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
13: Justiça.
16: A Câmara dos deputados aprovou um filtro para recursos possíveis ao Superior Tribunal de Justiça. A repórter Daniele Lessa explica como deve funcionar.
17: A Câmara dos Deputados aprovou o projeto que regulamenta uma nova regra para análise de recursos especiais enviados ao Superior Tribunal de Justiça, o STJ. O projeto foi apresentado pelo senador Davi Alcolumbre, do União do Amapá, e altera o Código de Processo Civil. O recurso especial é usado quando uma das partes de um processo pede ao STJ que examine se uma decisão judicial aplicou corretamente uma lei federal. Pelo texto aprovado, quem apresentar esse tipo de recurso terá que demonstrar que a questão discutida é relevante do ponto de vista econômico, político, social ou jurídico e que o caso ultrapassa o interesse apenas das partes envolvidas no processo. Na prática, o objetivo é permitir que o STJ concentre seus julgamentos em temas mais importantes para a interpretação das leis federais e não apenas em casos individuais sem maior impacto. Relator da proposta em plenário, o deputado Ranieri Paulino, do Republicanos da Paraíba, defendeu que o novo filtro ajuda a racionalizar a análise de recursos e melhora a eficiência da justiça.
18: Justiça tardia não é justiça. Só esse ano, o STJ recebeu mais de 260 mil processos. Será que isso facilita a avaliação e as decisões do STJ ou cria ainda mais dilatação de prazo para as partes que querem uma solução jurídica?
17: Segundo o relator, o acesso à justiça não ficará comprometido, pois para que o STJ deixe de analisar um recurso por falta de relevância, será necessária a manifestação de 2/3 dos integrantes do órgão responsável pelo julgamento. Quando a relevância for reconhecida, o relator poderá suspender em todo o país o andamento de processos individuais ou coletivos que tratem da mesma questão. Essa suspensão poderá durar 6 meses, com prorrogação por mais 6 meses, se houver necessidade de audiência pública ou participação de terceiros no processo. Deputados ligados ao PT, PCdoB e PSOL votaram contra o projeto, argumentando que a mudança prejudica os mais pobres, sendo benéfica apenas para quem tem recursos para contratar grandes escritórios de advocacia, como disse o deputado Chico Alencar, do PSOL do Rio de Janeiro.
19: Quem não tem recursos para contratar grandes bancas vai ficar prejudicado. Isso aqui não é justiça para os pobres. Os direitos sociais, previdenciários, consumistas dos pequenos, políticas públicas em geral, podem ter dificuldade nesses recursos.
17: O deputado Pedro Uczai, do PT de Santa Catarina, defendeu que o texto fosse alterado para permitir que continuem sendo aceitos recursos que tratem de direitos fundamentais ou coletivos, ações de execução penal e ações que envolvam grupos com mais de 1.000 pessoas, mas o plenário rejeitou essa sugestão. O projeto que regulamenta o critério de relevância para recursos especiais ao STJ será enviado para a sanção presidencial e pode virar lei. Da Rádio Câmara de Brasília, Daniele Lessa.
13: Eleições.
11: O Tony de Paula, do PSD do Rio de Janeiro, critica a condução política de Flávio Bolsonaro. O deputado acredita que o senador assumiu o risco de expor o ex-presidente Jair Bolsonaro a novas restrições judiciais ao divulgar uma carta escrita por seu pai.
16: O parlamentar avalia também que a atitude consolidou Flávio Bolsonaro como porta-voz do pai, evidenciando uma disputa pela liderança do campo conservador. O Tony de Paula defende que a direita busque uma alternativa política para as próximas eleições.
13: Saúde.
11: Participantes de audiência na Câmara dos Deputados defenderam a manutenção do limite de 20 anos para patentes para garantir acesso à saúde. A repórter Noelle Nobre acompanhou o debate.
20: A Comissão de Defesa do Consumidor da Câmara dos Deputados realizou uma audiência pública para discutir a manutenção do prazo de 20 anos para a vigência de patentes no Brasil. O debate reuniu representantes do governo e da indústria nacional que defenderam que o limite atual, contado a partir da data do pedido, é necessário necessário para a sustentabilidade do SUS, o Sistema Único de Saúde, e para a competitividade de medicamentos genéricos e biosimilares. O presidente da Comissão de Defesa do Consumidor, deputado Clodoaldo Magalhães, do PV de Pernambuco, lembrou que existem projetos de lei no Congresso que buscam restabelecer mecanismos de extensão de prazos que haviam sido extintos pelo Supremo Tribunal Federal em 2021. O parlamentar reforçou que a inovação deve estar associada ao acesso à saúde pela população.
0: Toda essa inovação para que vai servir se não a vida humana? Então, os custos dos sistemas de saúde não vão enfrentar esses custos de patentes a este tamanho.
20: Clodoaldo Magalhães disse agora aguardar a sanção do projeto de lei que garante a autonomia do Brasil na produção de medicamentos, vacinas, equipamentos e insumos médicos. A proposta, já aprovada pela Câmara e pelo Senado, cria a Estratégia Nacional de Saúde. Da Rádio Câmara de Brasília, Noelle Nobre.
13: Ciência e tecnologia.
16: Inácio Arruda, do PCdoB do Ceará, defende o fortalecimento da ciência e das instituições de pesquisa. O deputado destaca ainda a contribuição dos pesquisadores brasileiros para áreas como saúde, energia, agricultura e tecnologia.
21: Além disso, Inácio Arruda convida pesquisadores, estudantes e cidadãos a participarem da reunião anual de número 78 da Sociedade Brasileira para o Progresso da Ciência. Ele informa que o evento da SBPC vai acontecer em Niterói e deve reunir instituições de pesquisa de todo o país.
13: Transportes.
16: Comissão aprova autorização para pessoa com deficiência visual usar óculos biópticos para obter carteira de motorista. A repórter Paula Bittar nos conta como funcionam esses aparelhos.
22: A Comissão de Constituição e Justiça da Câmara aprovou uma proposta que autoriza pessoas com deficiência visual a utilizarem tecnologias assistivas, como óculos biópticos com lentes telescópicas, no processo de obtenção da Carteira Nacional de Habilitação, a CNH. Os sistemas biópticos combinam os óculos normais com um pequeno sistema telescópico. Enquanto a lente dos óculos fornece à pessoa a visão geral do ambiente, o telescópio a auxilia na rápida localização de detalhes. O dispositivo pode ser fabricado para um ou para ambos os olhos. O texto estabelece que o Conselho Nacional de Trânsito, CONTRAN, deverá regulamentar o uso desses equipamentos no processo de habilitação de candidatos. O relator na CCJ, deputado Alfredo Gaspar, do PL de Alagoas, ressaltou que o projeto se harmoniza com o sistema constitucional de proteção e promoção dos direitos das pessoas com deficiência. Ele também disse que a proposta está de acordo com a Convenção Internacional sobre os Direitos das Pessoas com Deficiência e seu protocolo facultativo, que integram o ordenamento brasileiro com hierarquia equivalente à de emenda constitucional.
23: Isso é uma harmonização de convenção com a Constituição e o Estatuto da Pessoa com Deficiência, dando garantias e direitos para que elas possam acessar meios de transporte e terem direito a conduzir esses meios de transporte mediante o uso desse óculos bióptico, que nada mais é do que uma lente especial que tem uma profundidade maior, é tipo um binóculo olhando para determinado aspecto do óculos, para que possa ter uma acuidade maior visual.
22: O projeto que autoriza pessoas com deficiência visual a utilizarem tecnologias como óculos biópticos com lentes telescópicas no processo de obtenção da carteira de motorista já pode seguir para análise do Senado, a menos que haja recurso para votação antes pelo plenário da Câmara. Da Rádio Câmara de Brasília, Paula Bittar.
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3: Trabalho.
21: O governo defende projeto que prorroga a vigência de acordos e convenções coletivas de trabalho até nova negociação. Entenda na reportagem de Silva Munhato.
4: Em audiência na Comissão de Trabalho da Câmara dos Deputados, o governo defendeu o projeto que prorroga a vigência de acordos e convenções coletivas de trabalho até que haja nova negociação. É a chamada ultratividade. Esses acordos e convenções têm hoje vigência máxima de 2 anos. Antes da reforma trabalhista de 2017, a validade permanecia após o fim do prazo estabelecido, até que um novo acordo fosse firmado. Diante das manifestações dos sindicalistas presentes, a deputada Érica Cocai, do PT do Distrito Federal, autora da proposta, disse que vai solicitar ao presidente da comissão, deputado Marcos Tavares, do PDT do Rio de Janeiro, a definição imediata de um relator para o projeto.
5: Quando você tem conquistas, muitas vezes, ano após ano, conquistas de décadas, que estão incorporadas já no cotidiano do trabalhador e da trabalhadora, e essas conquistas passam a não vigir mais quando chega o processo de data base, você estabelece um processo de pressão imensa.
4: Em 2022, o Supremo Tribunal Federal considerou inconstitucionais as decisões da Justiça Trabalhista a favor da ultratividade. O projeto que permite a validade de acordos e convenções coletivas após o seu prazo de vigência, até que uma nova negociação seja feita, precisa ser aprovado na Comissão de Trabalho e na Comissão de Constituição e Justiça para ser enviado para o Senado. Da Rádio Câmara de Brasília, Silvia Minhato.
3: Meio Ambiente.
16: Deputados aprovaram urgência para um projeto que reduz a área de proteção do Pantanal de Mato Grosso. O repórter Antônio Vital explica a questão.
6: A Câmara dos Deputados aprovou o regime de urgência para projeto que susta a ampliação da estação ecológica de Taiamã, em Mato Grosso, localizada nos municípios de Cáceres e Poconé, no Pantanal. Decreto do governo publicado em março ampliou a área da reserva de 11 mil para 68 mil hectares, com base na importância ambiental da área e com o argumento de que não há

0: população de Cáceres. E o governo federal, fazendo a sua mídia social, como sempre, da sua ideologia, aumentou essa reserva, um tamanho inadmissível, sem trazer nada para ofertar à população, sem dar condições para aquela população continue preservando, sem dar condições para aqueles produtores que estão lá continuem fazendo o que eles sabem fazer bem, trazendo recurso e riqueza para o estado de Mato Grosso e para o Brasil.
1: Estações ecológicas têm uso restrito, não podem ser exploradas economicamente e são destinadas apenas a pesquisas e conservação. Nessas áreas estão proibidas atividades agropecuárias ou de turismo comercial. O regime de urgência permite que a proposta seja analisada diretamente no plenário da Câmara, sem passar pela análise das comissões permanentes da Casa. O deputado Tadeu Venere, do PT do Paraná, criticou o regime de urgência e justificou a necessidade de proteção do Pantanal, um dos biomas mais ameaçados do país.
2: O Pantanal é uma das áreas, se não a maior, uma das áreas maiores áreas úmidas do mundo. Nós estamos vivendo uma crise climática sem precedentes e eu acredito que todos, mesmo aqueles que acham que a Terra é plana, sabem que a crise climática é algo que está acontecendo de fato. E nós ampliarmos áreas como essa, e houve o debate, e depois disso votarmos aqui um projeto que dispensa, inclusive, que nós possamos ouvir as comissões dessa casa, nos parece extremamente perigoso, precipitado e inócuo, até porque nós sabemos que haverá depois contestações.
1: Ainda não há data para votação no plenário da Câmara do projeto que susta a ampliação da estação ecológica de Itaiamã, no Pantanal de Mato Grosso. Da Rádio Câmara, de Brasília, Antônio Vital.
3: Desenvolvimento Regional.
4: Paulo Guedes, do PT de Minas Gerais, é favorável à criação da região integrada de desenvolvimento do litoral norte de Pernambuco e Paraíba. A ideia, segundo o deputado, é que União, estados e municípios se articulem para promover ações de desenvolvimento no local.
5: Paulo Guedes afirma que a criação da rede amplia também investimentos em infraestrutura e geração de empregos. Ele ressalta, por fim, que a integração favorece o planejamento compartilhado e a redução das desigualdades econômicas e sociais na região.
4: Termina agora o Jornal Câmara dos Deputados, produzido pela Rádio Câmara, com trabalhos técnicos de Wellington Teles, apresentação de Márcio Aquilissardi e Tércia Guimarães. Boa noite para você.
5: Uma boa noite, a Voz do Brasil volta amanhã.
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3: 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Hora certa. 20 horas.
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2: Olá, seja muito bem-vindo. Está entrando no ar o nosso Moment Love, o seu programa romântico de todos os dias. Hoje, quarta-feira, 15 de julho de 2026, as mais suaves, as canções especiais, canções que falam de amor, canções que mexem com a nossa emoção. A partir de agora, no Moment Love, seja muito bem-vindo. Vamos juntos, durante as próximas 2 horas, viajar. Já nesse universo, o universo das canções que marcaram muitas vidas. Uma ótima quarta-feira.

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1: Ana Vilela, no nosso Moments Love.
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1: Linda canção, hein? Daqui a pouco a gente volta com mais uma sequência. Moments Love.
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5: Muito obrigado pela sua companhia, pela sua audiência. A gente retorna com Moment Love pra você. Dan e Say Gladio.

Arnold Blunt, What's Up? Aqui no nosso Moment of Love. A gente rola pra você as mais tocadas, as mais românticas, os clássicos de todos os tempos, sucessos nacionais e internacionais. Agora o mineiro Beto Guedes interpretando essa belíssima canção através das ondas do rádio.